0: Ernesto Nunes, Porto do Amor com México Show, Saudade de Guarapuava com Edu e Adão e Bailes de Kerp com Musical Energia. Confira a hora certa. 21 horas e 1 minuto.
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3: 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Esse é o West Show, Show da Noite, a sua atração semanal de segunda a sexta-feira, das 20 até as 23 horas, com bastante música boa e, claro, a interação do amigo ouvinte, entre eles o Paulo Sérgio da Costa. Boa noite.
4: Olá, meu amigo Fernando Kaiser, tudo bem? Aqui é o Paulo Sérgio da Costa, aqui do quilômetro 14, Pinheirinho do Vale, Rio Grande do Sul. Gostaria de curtir as seguintes músicas: Tonico e Tinoco, Aparecida do Norte e os atuais, Senhorita. Rádio West FM, esta rádio é líder, esta rádio é boa e o programa West Show na Noite com meu amigo Fernando Kaiser é bom demais. Um abraço.
3: Forte abraço, seu Paulo. Nós vamos rodar sim, Senhorita, com os atuais e também Aparecida do Norte com Tonico Tinoco. Tem mais áudio aqui.
5: Boa noite, estamos escutando a Rádio West pelo Alexa. Queremos oferecer uma música para todos os ouvintes e desejar um bom fim de semana. Quem deseja, ir a Elmiro Borges de Soledade.
3: Beleza, então, vamos mandar aí uma música bem boa pra vocês, uma valsa bem bonita pra vocês e todos os ouvintes. Sonho Lindo com a banda Geração 2000 de Três Passos e também o Darcy Brixius, ele está pedindo Do Fundo da Grota com a banda Munique. Então agora com vocês, os reis do baile, os atuais. Música.

0: Do fundo da grota com a banda Munique, Sonho Lindo com Geração 2000, Aparecida do Norte com Tonico e Tinoco e Senhorita com Os Atuais. 21 horas e 17 minutos, hora certa para a loja Baques, no conforto vem em primeiro lugar. 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
0: Muito bem, então, agora vamos tocando aqui com mais pedidos musicais. Eu tenho mais um áudio para rodar aqui. Muito boa noite ao pessoal lá de São José do Cedro.
3: Boa noite, meu amigo locutor. Tudo certo contigo?
0: Tudo.
3: Eu tô ouvindo, meu nome é Jalso, sou aqui de São Miguel do Oeste. Tô ouvindo teu programa. Eu gostaria de pedir a música Na Ilha do Amor com a banda Ecos e oferecer para todo mundo que estiver ouvindo, principalmente pro povo de Guaraciaba. Um abraço, ótima noite.
0: Valeu, obrigado, Gelson. Perdão, é São Miguel do Oeste. São Miguel do Oeste, mas também oferecendo pro pessoal de Guaraciaba e, claro, todos os ouvintes. De 1998, Banda Ecos com Na Ilha do Amor. Daí também tem aqui o Marcelo de Carvalho, que está pedindo Chiquito e Bordoneio. Obrigado, senhor. E também a Jaqueline de Cunhapurã, que está pedindo aí Yo Te Amo com Corpo e Alma. Então agora com vocês, Banda Ecos, Na Ilha do Amor. Música.

0: Um corpo e alma, obrigado senhor, com Chiquito e Bordoneio e também na Ilha do Amor com a banda Ecos. Confira a hora certa. 21:33.
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6: Ok, então, agora vamos atender mais um pedido da Jaqueline de Cunha Porã. Ela que também quer escutar ainda o Baitaca, a história do Tico Louco. O Ademar Roberto Trindade de Frederico Westphalen, ele quer ouvir Léo Canhoto e Robertinho, O Último Julgamento. E também tem áudio do ouvinte aqui.
7: Boa noite, Fernando. Tô na escuta. Fernando Roda, a música Arapuca.
6: Arapuca, eu vou rodar então a versão com o Vanderlei Rodrigo, rei da cachaca. Então agora com vocês o Baitaca e na sequência Léo Canhoto e Robertinho e Vanderlei Rodrigo.

0: Juca, com Vanderlei Rodrigo, Léo Canhoto e Robertinho, Último Julgamento e História do Tico Louco com Baitaca. 21:46, hora certa para a Loja Baques. 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
0: Muito bem, então, vamos atendendo mais participação aqui, mandar um alô pro Eloy e esposa Simone de Teutônia, Rio Grande do Sul, na escuta do programa. Eles que estão em casa hoje escutando o nosso programa e que no sábado já vão estar indo no trecho, vão estar viajando de novo. Bom descanso para vocês aí, o pessoal de Teutônia, Rio Grande do Sul, na sintonia do programa. Tem aqui o Valmor Roden, lá de São Borja. Eu não sei de onde ele é, mas é do Rio Grande do Sul. Ele que tá pedindo aí uma música da banda Concorde de Três Passos, cantada em alemão. Então eu vou tocar a música Die Guten Zeiten, tá? E também tem aqui o Gilberto Gebhardt, de Marechal Cândido Rondon, no Paraná, ouvindo a programação. Valeu, muito obrigado. Inclusive eu vou rodar pra você, Gilberto, uma música de uma banda que era de Marechal Cândido Rondon, os The Jetsons, que eles gravaram um único disco de vinil em 1977. E eu vou rodar a música Ondas Sonoras de Itaipu. Daí também tem o Valdir Wolfart.
4: Boa noite, Valdir Wolfart, aqui no Melhores Espetáculos Atuais, a 150 por minuto.
0: A 150 por minuto, com os atuais, os reis do baile. Também vamos ter ainda musical Atalaia de Cerro Largo, Karina. Então agora com vocês, banda Concorde de Três Passos, de Guten Zeiten.

0: Laia, 150 por minuto com os atuais, ondas sonoras de Taipu com os The Jetsons e também de Gudenzeiten com musical, ou melhor, com banda com corte de 3 passos. Então confira a hora certa. 22 horas e 1 minuto.
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0: Ok, então agora são 22 horas e 5 minutos. Vamos continuando então com o nosso West Show da noite até as 23 horas. Fernando Kaiser fazendo companhia contigo nesta noite de quinta-feira, 20 de agosto de 2026. E para você participar conosco, é só você ligar no 3634-1440 ou no 9188-1715. E vamos rodar áudio aqui. Primeiramente, um boa noite pro Marino Oscar Flat Carlos Barbosa.
1: Olá, Fernando, boa noite. Eu gostaria de ouvir com os três chirus. Homem sem vergonha. Valeu, é o Marino aqui de Carlos Barbosa. Ligadaço, na Oeste. Valeu.
0: Valeu, obrigado, Marino. Tem Homem Sem Vergonha com os três chirus. Eu também tenho áudio aqui do pessoal de Caiçara.
2: Oi, aqui é o Santinho da Caiçara. Bota um do Céu e
0: Cantos. Céu e Cantos. Vamos tocar sim na programação. Maior que o Oceano, na voz de André Renner. E também a Jaqueline de Cunha Porã está pedindo mais uma música. Canarinho Prisioneiro com Praião e Prainha. Então agora com vocês os três chirus. Tem Homem Sem Vergonha.

0: Agora é minha vez, né? Vou entrar cantando, Licho. Acho que sim, né? 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

Muito bem, então, nós rodamos a música Canarinho Prisioneiro, de 1962, de Praião e Prainha, Maior que o Oceano, com a banda Céu e Cantos, e também Tem Homem Sem Vergonha, com os Três Chirus. O Benjamin aqui de Cristal do Sul, ele está pedindo aí duas gauchescas, mas agora só podemos rodar uma por enquanto, que vai ser Saudando Nossa Senhora com o Baitaca, e a outra que ele pediu do Mano Lima, que é Estouro de Tropa, nós vamos rodar daqui a pouco mais, tá? Porque nós também teremos banda Companhia Renascer, Paixão Passageira e também Companhia do Baile, Minha Paixão. Então agora com vocês, Companhia Renascer, na sequência o Baitaca e Companhia do Baile. Música.

0: Minha paixão com Companhia do Baile, saudando Nossa Senhora com Baitaca e paixão passageira com Companhia Renascer. Confira a hora certa. 22 horas e 29 minutos.
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Agora são 22:32, ainda restam 28 minutos para o término do programa West Show da Noite. E ainda temos pedidos musicais para rodar aqui. O Benjamin de Cristal do Sul, ele pediu, agora sim nós vamos rodar a música do Mano Lima, Estouro de Tropa. E a Jaqueline de Cunhaporã está pedindo uma terceira e última música do programa, a pedido dela, Uma Só Lajota com Jorge Strapasson. Então agora com vocês, Mano Lima, Estouro de Tropa, e na sequência, Uma Só Lajota com Jorge Strapasson.

Uma só lajota com Jorge Strapasson e estouro de tropa com Mano Lima. E é dessa maneira que nós vamos encerrando o nosso Este Show da Noite. Eu quero agradecer a todos os ouvintes que participaram conosco nesta noite de quinta-feira, 20 de agosto de 2026. E eu quero lembrar que a participação do Amigo 20 retorna amanhã às 5 horas com o programa Bom Dia Oeste, apresentado por Christian Kaiser. Às 7 horas teremos o RPN Primeira Edição. Às 8 horas da manhã, Laércio Antônio com a primeira parte do Este Show da Manhã. A segunda parte com Christian Kaiser, às 10 horas. Meio-dia, Globo em Foco. Às 1h15 da tarde, Jacó Traem apresentando a primeira parte do Este Show da Tarde. Às 4h30, Vilmar de Souza com a segunda parte. E o Este Show da Noite estará de volta amanhã, às 20 horas, logo após a Voz do Brasil. Tá certo? Então vamos encerrando aqui o nosso programa com Alceu Valença, com No Romper da Aurora, de 1986, e também a música internacional com Barry Mora, Tarzan Boy, de 1985. Valeu, gente, muito obrigado, tenham todos uma ótima sexta-feira, fiquem com Deus e até lá, tchau, tchau!

0: 10h53.
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O relógio bateu meia-noite? Isso só quer dizer uma coisa: o Madrugadão da Oeste está no ar. Muito bom dia a você que está em casa, você que está ainda no trabalho como vigilante, plantão, você que está trafegando nas nossas rodovias aqui da região, especialmente aos caminhoneiros que levam o som da nossa rádio na boleia do seu caminhão. E vamos que vamos com bastante música até às 5 horas. Fique ligado com

É a 94,5 na sua madrugada, né? Levando sucessos variados e te fazendo companhia. Você que tá aí no seu trabalho ou mesmo tá no descanso, aonde você estiver, grato pelo teu carinho, pela tua companhia, que você tenha uma excelente madrugada, um excelente dia também. Seguimos com mais sucessos.

Você que tá acompanhando o Madrugadão da Oeste, muito obrigado pela sua companhia, obrigado pela sua audiência aqui, Rádio Oeste FM, Porto Oeste Santa Catarina, emissora afiliada da Rede Peperi de Comunicação, onde quer que você esteja, fique com a gente, muita música boa na Madrugada da Oeste.

0: 1:18.
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aqui vai nosso abraço da 94,5 pra você que está junto conosco nesta madrugada, conferindo o melhor da música de banda, sertaneja e gaúcha. Pra você que talvez não conseguiu pegar no sono, resolveu ligar o rádio pra ter uma companhia, fazer alguma coisa. Pra você que tá no trecho, pra você que trabalha nesse horário, ou simplesmente saiu da rotina e vai dormir mais tarde, ou enfim, já acordou mais cedo, né? A 94,5 está 24 horas por dia para você estar sempre bem acompanhado.

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Seguimos na programação da madrugada.

Obrigado a você que está sintonizado conosco aqui na Oeste FM. Tem bastante música boa que nós preparamos especialmente para você.

onde quer que você esteja, está ligado na Oeste FM. Muito obrigado pela sua companhia, muito obrigado pela sua audiência. Vamos juntos na programação da madrugada aqui da Oeste FM, sempre com muita música para você, muita alegria aqui na programação 24 horas da Oeste FM.

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Agora, continue com a gente, porque tem mais música no Madrugadão da Oeste.

Este é o Madrugadão da Oeste, da Rádio Oeste FM 94,5 de Iporã do Oeste, Santa Catarina. E assim vamos indo até às 5 da manhã, quando começa a participação do ouvinte com o programa Bom Dia.

Essa foi a banda Estrela de Ouro dançando nas estrelas. Antes teve Sangue Latino, Brincadeira de Amor, também banda Apolos e O Perigo no Olhar. É o Madrugadão da Oeste FM, mais uma sexta-feira. O Bom Dia Oeste já vai começar e já tem pedido aí pra trazer os Bertucci na programação da 94. É assim que o nosso programa de hoje vai começar. E você já vai mandando tua sugestão também no WhatsApp ou no telefone fixo, você sabe qual que é o número, né? Christian Kaiser já tá por aqui preparando tudo em uma manhã de sexta-feira mais fria do que ontem, por exemplo. Então vamos em frente, que ainda antes do Madrugadão da Oeste terminar, tem banda Ébanos, bandinha Aikoff e Jorge Strapasson, que canta agora.

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9: Muito bem, 5:02. É o Bom Dia Oeste que está entrando no ar mais uma sexta-feira, 21/8/2026. No calendário estamos nessa data e o nosso programa está começando a partir de agora com a Feluma Crédito Empréstimos, Grupo do Bem, Oeste Pneus e também a Suel Óptica.
2: Gostosa de ouvir.
9: Isso aí, amanhecer mais frio que ontem, segue ainda alguma garoa de vez em quando, asfalto molhado aqui por Iporã do Oeste, e assim a gente vai começando mais um dia, né? Confirmando que a previsão do tempo aí estava nos informando ontem, né? Previsão do tempo vai ter, os resultados de ontem da Libertadores, da Sul-Americana vai ter, as manchetes do portal da Peperi também vai ter aqui na manhã, enfim, é uma manhã completa, né? Com muita música boa, que é no comando do ouvinte a partir de agora que a seleção musical vai sendo montada, né? 991881715, faz assim pra participar comigo, faz que nem o Eldo, ele tá pedindo e a gente começa com 1962, Os Bertucci.
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9: O Bom Dia Oeste,

começamos bem o programa de hoje com a pedida do ouvinte. 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É o Bom Dia Oeste que segue em frente agora com a banda Monte Castelo.

É o Monte Castelo, Ischkombaldweide, né? 5:10 agora na 94,5. É aqui por Iporã do Oeste, a garoa parou, né? Mas aí pelos lados aí de Cunhaporã, o Egon me falou recém pelo telefone aí que ainda tem alguma coisinha, né? É, ainda pode ter algumas regiões aí com alguma garoa nesse início de manhã, mas as temperaturas baixaram, né? Estamos marcando aí por volta de 8, 9 graus aqui por Iporã do Oeste, região de Itapiranga nas Baixadas um pouquinho mais, entre 11 e 12, mas não escapa muito disso, né? Região da Serra Catarinense já tem temperaturas mais baixas ainda, né? São Joaquim está registrando em média 5 graus de temperatura. Será que vai ter temperatura negativa hoje por lá? Olha, acho um pouco difícil, mas não improvável também, né? Pela imagem de satélite, tempo ainda nublado, né? Mas ao longo do dia o sol deve aparecer. É o que indica a previsão do tempo e aqui a gente vai detalhar ela daqui a pouquinho mais. Agora na pedida do VR tem Paulo de Paula de 1978 que vem cantando agora na Oeste. Daqui a pouco tem Odilon Ramos, tem Amado Batista na pedida do ouvinte e mais pedidos que a gente vai destrinchando aos pouquinhos.

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0: Bom dia, Christian, tudo certo?
1: Certo.
0: Viu, roda pro bugre aí um chalezinho 4x5, tá bom?
1: Uhum.
0: Um abraço e uma ótima sexta-feira a todos.
1: Igualmente, boa pedida. Vamos lá, 5:18.

0: 10h20, Banda Artibis chegou na 94,5, trazendo esse super sucesso lá do ano de 2006. Ontem teve jogos da volta aí das oitavas da Sul-Americana e também Libertadores. Ontem, nas oitavas de final, jogos da volta, Corinthians em casa venceu por 1-0 o Rosário Central e passou de fase. Ontem teve também a LDU, né, recebendo o Mirassol. No jogo de ida ficou em 1-1, né, aqui em São Paulo. E ontem, então, lá no país aí da LDU, né, o Equador, né, o LDU, então, ficou no 0-0. Jogo horrível, né? E o Mirassol, então, levou a definição para os pênaltis, mas nos pênaltis o Mirassol caiu fora. LDU 5-4 nos pênaltis, Mirassol está fora da competição. Ontem, Sul-Americana, Olímpia recebeu o Vasco, né? O jogo lá na capital paraguaia. E o Vasco fez bem, né? Venceu por 4-1 o Olímpia. Nem soube o que era o Olímpia ontem, né? Vasco passou de fase. Ontem, Macará e Santos ficou no 0-0. Santos passou, pois na ida na Vila Belmiro venceu por 2-1. Ontem, o Botafogo estava numa baita pressão para poder passar pelo Cienciano, né? Primeiro jogo, o Cienciano só fez 6-1 no Botafogo. E ontem, o Botafogo em casa só conseguiu fazer o 1-0. Botafogo eliminado da competição. Esse é o balanço final aí dos brasileiros que continuam na Libertadores e também na Sul-Americana, os jogos que envolveram brasileiros na noite de ontem. 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Bom dia, o Jerônimo Collin. Tá querendo ouvir Odilon Ramos e o Mateando com a Mamãe? Claro, 5h23.
1: Foi hoje. Agora há pouco. Eu fiz um mate assim, tão bem feitinho, cevado com tal jeito e tal carinho, que eu me lembrei, assim de relancina, do primeiro mate que tomei. Foi minha mãe que fez, e era tão doce, doce como ela era e ainda é. Eu era piá, um naquinho de gente, e para ganhar um mate eu esperava até que ele não fosse mais tão forte e nem tão quente. No beiral da porta da cozinha, que era de chão batido, varridinha com vassoura de guanchuma, eu me sentava e pedia manhoso: mãe, me dá um mate. E esperava até que ela achasse que já dava para dar um mate para o seu guri. Quantas lições de vida eu aprendi no mate doce que minha mãe fez. Aprendi obediência, aprendi a ter paciência para esperar a minha vez. Segura com as duas mãos, não derrama, não te queima, não vá me mexer na bomba. Eram ordens, mas tão brandas, dadas com tanta ternura, da boca da minha mãe

0: minha infância, a mocidade, e aquele mate inocente que sem ser forte nem quente era tudo que eu queria. Como eu ficava radiante e me sentia importante com aquela cuia de mate que minha mãe me estendia. E foram mates de leite, às vezes mate de mel, com açúcar esfregado, com canela, que minha mãe fazia diferente um do outro a cada dia. Minha mãe agora está velhinha e espera horas, dias, sentadinha ou suspirando debruçada na janela, que este seu filho, Gaudério, desgarrado, um dia desses sente no seu lado e tire um tempo para matear com ela. Eu vou sim, mãezinha, te prometo. Também ando cansado de matear sozinho. E quando eu molhar a perna no teu rancho, deixa que eu serve um mate para nós. Um mate doce que eu vou adoçar pra ti com meu carinho.
1: 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Vamos trazendo para ele Banda Ipanema de Juiz.

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5: 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Oi. Bom dia, bom dia.
6: Opa.
5: Está fazendo um pouco de frio, mas não podemos parar, não. E para se aquecer, vamos trabalhar e ouvir a melhor rádio da região, Oeste FM. Quero pedir a música do Amado Batista, Desligue a Luz e o Telefone. E uma ótima sexta-feira para todos nós.

As manchetes do site da Pepuri, vamos lá. Paralisação dos bancários altera atendimento em agências de São Miguel do Oeste. Motociclista fica ferido em colisão com carro em Tunápolis. Um motociclista de 25 anos ficou ferido ao colidir uma Yamaha Crosser com um Hyundai X35 por volta das 16h45 de ontem em Tunápolis, na rua Santa Cruz. De acordo com os bombeiros, o motociclista foi encontrado caído sobre a via, sem capacete, e relatou dores na região lombar e polegar. Ele também apresentava escoriações na parte superior da cabeça. A vítima recebeu os primeiros atendimentos, foi encaminhado ao hospital de Tunápolis, onde ficou aos cuidados. O condutor do carro não sofreu ferimentos e não precisou de atendimento. As fotos você confere no site da Pepuri. Também a manchete: São João do Oeste foca em agendamento de serviços para maior eficiência no interior. Guaraciaba inicia a demarcação para ampliar acesso ao desvio da BR-163. Isso e muito mais é no site da Pepuri que você encontra. 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E nesse embalo bacana do Cosmo Express, na pedida do Valdecir Conflans, do volume 3 de 1999, Fritz, a loira e a bis.

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Vai lá, Zico e Zeca, agora é com vocês.

0: De quem, companheiro? Da dona Jandira.
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1: E a programação vai continuando com a interação do ouvinte. Bom dia.
6: Bom dia, Cristiane e a Selma. Eu quero os progressistas, Mãe Bruder. Agradeço se for atendida. Abraço.
1: 1982.

1982. E a... daqui a pouco, previsão do tempo, né? 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Miguel Bica vem chegando com o maior sucesso da carreira dele para cantar agora. E depois essa aqui então tem a previsão do tempo. 5h49.

prognóstico do tempo para hoje nos informa que teremos um dia firme, né? Bastante nuvens ainda no início do dia, mas ao longo do decorrer aí, principalmente à tarde, teremos sol. As máximas hoje vão até os 17 graus, inclusive, e a noite vai esfriando novamente. E amanhã teremos mínimas de 7, 6 graus aqui por Iporã do Oeste. Amanhã, sábado, mais um dia de tempo firme, sol. Amanhã as temperaturas vão até os 17 graus. No domingo, pode ser que tenhamos 6, 5 de mínima no amanhecer, mas ao longo do dia, o sol, além de aparecer, vai trazendo calor também. Domingo, até 19 graus, as temperaturas irão. Segunda-feira, nublado, mas sem chuva, 9 a 20 graus. E aí, terça, quarta e quinta e sexta da semana que vem, dias de tempo firme, sol e algumas nuvens. Terça, 12 a 23 graus. Quarta, 17 a 27 graus. Quinta, 20 a 31 graus. Sexta da semana que vem, 20 a 31 graus. Então, esse frio que nós temos aqui é um frio mais aí nos inícios de manhã, mas a tarde sempre passa aí dos 15 graus. E principalmente aí de segunda-feira em diante, aí as temperaturas já sobem novamente. 6 minutos faltando para 6 da manhã. Banda Estágio, quero te ver dançar.

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Na pedida do seu Webers lá da Campinas Descanso, 1989, Barreirito solta a voz por aqui na sexta-feira, 21/8.

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5: 6 horas, 4 minutos.

0: 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A gente trouxe a recém os atuais Gosto Tanto de Você e mais pedido do ouvinte, já vai rodando de fundo.
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0: 1985, 6 e 8, hoje é sexta-feira, 21/8.

6:10, a gente também vai falando aqui da... 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

0: Banda Estrela d'Alva e o Shop Dança passou por aqui. 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

1993. 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Nossa sexta-feira segue muito bem com o dobrado 2020 do Érico e Jair, aqui de Iporã do Oeste.

0: de 1993, Corpo e Alma, Garota Tímida, 6h29.
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0: 6h33. Bom dia.
9: Tem um

dupla formada em Brasília. Rick Renner cantaram Esse Amor é Você e as temperaturas estão entre 8 e 10 graus aqui em nossa região. E assim vai iniciando mais uma sexta-feira, mais fria, porém o dia deve ser de tempo firme. Para finalizar o Flor da Serra e a festa do músico e ainda tem a banda Flórida e a música 31 de maio. Bom Dia Oeste fica por aqui com a Suel, Oeste Pneus, Feluma, Credilu e também Grupo do Bem. 10 da manhã, tô de volta por aqui.

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0: Sistema Osesc participa da Semana da Competitividade 2026. Mercado de terneiro segue valorizado em Santa Catarina. Essas e outras notícias logo após nossa mensagem cooperativista.
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0: Alô, amigos, gaúchos, paranaenses e catarinenses. Eu sou o René Roberto e hoje é sexta-feira, edição de 21 de agosto de 2026. E agora atenção para os assuntos que farão parte do programa Cooperativismo e Notícia neste final de semana na TV, com o repórter da Fecoagro, Domar Frison, que traz as manchetes. Alô, Domar.
3: Fala, René, grande abraço, amigo ouvinte. Essa semana a gente vai destacar os números do anuário do cooperativismo brasileiro apresentado pela OCB. Nele estão dados que expressam a grandeza do sistema. Algo robusto, saudável e sempre comprometido com o desenvolvimento da sociedade. Com 29 milhões de cooperados, 848 bilhões em movimentação financeira, 1 trilhão e meio em ativos totais e 20 bilhões em tributos pagos, o cooperativismo é uma locomotiva supersônica, como explica a superintendente da OCB, Fabiola Mota.
4: O cooperativismo brasileiro, ele tem crescido de forma consistente porque ele está respondendo às necessidades reais das pessoas e das comunidades. Então, esse fato de a gente ter chegado a 29 milhões de cooperados demonstra cada vez mais que os brasileiros estão reconhecendo as cooperativas como um modelo que é capaz de gerar oportunidade, desenvolvimento, renda, qualidade de vida.
3: E todos os anos, faça chuva ou faça sol, frio ou calor, tem uma data dentro da agenda do cooperativismo catarinense que não muda. É o encontro estadual de mulheres cooperativistas. Este ano, representantes de 40 cooperativas dos mais diversos ramos do cooperativismo estiveram em Florianópolis vivendo esse momento. Foi um encontro de aprendizado e de desenvolvimento pessoal, como explica o presidente do Sistema Osesc, Vanir Zanata.
5: Eu vejo que o ensinamento, a ideia que a gente quer repassar a elas é que elas podem fazer ainda mais pelo cooperativismo, pelas famílias, por essas gerações que estão vindo, porque mãe é muito mais próximo das crianças do que o pai e elas influenciam muito mais. Eu penso que as mulheres, elas têm o seu espaço, elas estão aqui também para aprender, lógico, mas não é só por isso, elas estão aqui para criar um futuro melhor, desenvolver um futuro melhor. E todos nós queremos isso, né?
3: Produzido por nós, pela equipe de comunicação da Fecoagro, o programa Cooperativismo em Notícia é veiculado aos sábados, às 8h30, pelo Canal Rural. Um pouco mais cedo, às 7h, o programa está na TV Cidade de Joinville. No mesmo dia, às 11h30, você poderá assisti-lo na TV Sul Catarinense de Araranguá. Na RBA TV de Rio do Sul, a veiculação ocorre aos domingos, às 8h. Na NDTV, o programa é apresentado às 8h30 para todo o estado de Santa Catarina. Logo depois, às 9h, o programa é exibido pela TV Brusque para o Médio Vale do Itajaí. Já na TV Copi Santa Catarina, a exibição é feita aos sábados e domingos à 1h.
0: Valeu, Domar, aquele abraço e até a próxima. E essas são as notícias. A cooperativa de crédito Sicoob Credial de Cunha Porã proporcionou a 15 integrantes do programa e do Núcleo de Mulheres Cooperativistas a participação no 21º Encontro Estadual de Mulheres Cooperativistas realizado em Florianópolis. O encontro teve como objetivo promover a integração, o aprendizado e momentos de reflexão sobre a trajetória das mulheres, destacando a importância de buscar uma vida com mais leveza, equilíbrio e conexão, além, é claro, de fortalecer a convivência e atuação em comunidade. Com o tema Vozes que Ecoam, o evento reuniu cerca de 1.200 mulheres, representantes de 48 cooperativas catarinenses, em uma programação marcada por palestras, networking, momentos de integração e troca de experiências. A iniciativa também proporcionou um espaço para reconhecer e evidenciar a contribuição das mulheres para o fortalecimento e o desenvolvimento do cooperativismo. A participação das integrantes do Sicoob Credial reforça assim o compromisso da cooperativa com a valorização das mulheres, o que incentiva o desenvolvimento pessoal e profissional, a troca de conhecimentos e a construção de novas conexões dentro do cooperativismo catarinense. Pecuária catarinense encerrou o primeiro semestre de 2026 com um cenário positivo. Os preços dos animais de desmama ficaram cerca de 19% acima dos valores registrados no mesmo período de 2025, marcando o segundo ano consecutivo de valorização. Levantamento do Grupo de Melhoramento Genético da UDESC, com apoio da Federação da Agricultura e Pecuária do Estado de Santa Catarina, FAESC, também mostra a força dos eventos agropecuários no estado. Foram 85 leilões realizados entre janeiro e junho, com destaque para as regiões Oeste e Planalto Serrano. O vice-presidente da Federação da Agricultura de Santa Catarina, Clemerson Argenton Pedroso, comenta agora aqui no nosso Agronegócio Hoje os resultados, os diferenciais da produção catarinense e a importância de investimentos em genética, sanidade, assistência técnica e gerencial e eficiência produtiva para ampliar a competitividade da atividade.
6: Santa Catarina está entre os principais produtores de alimentos do Brasil e se destaca por diferenciais como elevada produtividade, excelência em saúde animal e eficiência na defesa agropecuária. Os dados fazem parte de um levantamento realizado pelo Grupo de Melhoramento Genético da UDESC, que acompanha os leilões promovidos em diferentes regiões do estado de Santa Catarina. A valorização dos terneiros é um sinal positivo para que os pecuaristas catarinenses, especialmente após um período de retração, continuem investindo. Esse cenário reforça a importância de investimentos contínuos em genética, sanidade, assistência técnica e gerencial e eficiência produtiva. A FAESC seguirá apoiando iniciativas que gerem informações confiáveis e contribuam para que os produtores tomem decisões cada vez mais seguras e ampliem a competitividade da pecuária de Santa Catarina.
0: Este foi o vice-presidente da Federação da Agricultura de Santa Catarina, Clemerson Pedroso. E a seguir, depois da nossa mensagem cooperativista, a nossa última notícia. Sistema Osesc participa da Semana de Competitividade 2026. Aguardem!
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0: Muito bem, voltamos aqui dos estúdios de rádio da Fecoagro em Florianópolis, capital do estado de Santa Catarina. E agora atenção para a última notícia. O Sistema Osesc participou da Semana da Competitividade 2026, realizada em Brasília, no Centro Internacional de Convenções do Brasil. O evento, promovido pelo Sistema OCB, Organização das Cooperativas Brasileiras, reuniu cerca de 800 participantes de todo o país e teve como tema Cultivando a Cultura Cooperativista. A comitiva catarinense contou com 36 colaboradores de cooperativas, além de 3 representantes do Sistema Osesc, entre eles o diretor-superintendente Ricardo Mioto Ternos. Estiveram presentes as cooperativas Auri Verde, Aurora Cop, Sejama, Central Ailos, Seprag, Seral, Sebranorte, Serege, Serpaga, Sermofu, Serpalo, Sertrel, Coopera, Cooperalfa, Cooperaliança, Coopercocal, Cooper Itaipu, Cooperja, Cooper Juriti, Coopersuca, Cooperzen, Cotravale, Coopercampus, Cooperdia, Rede Cooper, Sicoob Cred Araucária, Sicoob Credija, Sicoob Cred Planalto, Sicoob Cred Serra, Sicoob Cred Serrana, Sicoob Cred Itaipu, Sicoob Cred Vale, Unimed Grande Florianópolis, Via Cred Alto Vale e Serassá. Na abertura, o presidente do Conselho de Administração do Sistema OCB, Márcio Lopes de Freitas, destacou que o tema do evento surgiu a partir das próprias cooperativas durante o Congresso Brasileiro do Cooperativismo, onde a palavra cultura foi amplamente citada. Segundo ele, o cooperativismo precisa ser cultivado diariamente para se fortalecer. A programação incluiu palestras e atividades voltadas à governança, educação, comunicação, sucessão e relacionamento com os cooperados. Outro destaque foi o lançamento do documentário Pioneiros do Cooperativismo e do livro Raízes e Fundamentos do Cooperativismo. A participação catarinense reforçou o compromisso com a inovação e o crescimento sustentável, mantendo vivos os valores e os princípios que sustentam o cooperativismo. O Agronegócio Hoje fica por aqui. Voltaremos segunda-feira nesse mesmo horário pela sua emissora de rádio de preferência. Nesse final de semana, encontro marcado com o nosso informativo agropecuário tradicional. Um forte e cooperado abraço e até lá!
8: R$ 6,57, nota de falecimento. A família Lotterman comunica com profundo pesar o falecimento de Lúcia Lotterman, aos 79 anos de idade, ocorrido ontem às 11 horas e 15 minutos no Hospital de São João do Oeste. O corpo está sendo velado no Salão Paroquial de São João do Oeste. Atos de encomendação e sepultamento dar-se-ão hoje às 9:30 da manhã na igreja, rumando logo após para o cemitério de São João do Oeste. Serviços fúnebres a cargo da funerária São João. A família Lotterman comunicou com profundo pesar o falecimento de Lúcia Lotterman, aos 79 anos de idade, ontem ocorrido. A família enlutada, as nossas condolências.
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0: 7:01, temperatura agora aqui no centro de São Miguel tá na casa dos 9 graus, caiu bem a temperatura em relação aos últimos dias. Sexta-feira começa com tempo nublado, com tempo fechado. Tá no ar mais uma edição do RPN para que você possa começar o seu dia muito bem informado. Estão conosco as emissoras afiliadas à rede Peperit Comunicação. São as rádios Itapiranga de Itapiranga, Atalaia de Campoerê, Peperit São Miguel, Cedro de São José do Cedro e também a Rádio Oeste de Porã do Oeste. E vamos saber como é que ficará o tempo nessa sexta e também no final de semana que está chegando, né? Sexta-feira até o ânimo do pessoal melhora. Será que o tempo vai melhorar também ou vai continuar desse jeito aí que está começando a sexta? 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Tá fechado o tempo, será que a sexta, será que o final de semana serão de tempo fechado, assim com chuva, ou muda, hein, Coutinho? Bom dia.
1: Bom dia. É, o tempo segue friozinho agora de manhã, provavelmente com nevoeiro, alguma garoa, algum chuvisco, alguma coisinha assim nesse sentido, e a tendência é que a gente tenha condições de tempo assim no geral, mas para tempo bom na região do meio, final da manhã para frente. E a temperatura baixa, né? Vamos ter aí frio. Agora de manhã já pode amanhecer aí perto, abaixo de 10 graus. Talvez aí uns 9, 10, 11, pouco mais, pouco menos. Não passa muito dos 15, 17 graus. E à tarde, à noite, frio. Provavelmente vai estar abaixo de 10 graus antes da meia-noite. No sábado faz frio. Poderemos ter mínimas aí da faixa de 3 a 6 graus, alguma geada onde não tiver nevoeiro, e à tarde não passa muito aí dos 15, 17 graus. No domingo também faz frio, pode ter mínimas aí na faixa de 1 a 4 graus, até menos, e à tarde não passa muito dos 16, 18. Na segunda-feira também faz frio, tempo bom, de manhã também faz frio, pode chegar aí a 2, 5 graus, alguma geadinha onde não tiver nevoeiro, e à tarde provavelmente passa dos 18, 19. Volta a ameaçar chuva na terça, tarde e noite. Da Climaterra, Ronaldo Coutinho.
0: Muito bem, obrigado Coutinho pela previsão do tempo direto da Climaterra de São Joaquim. 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Vamos agora com os indicadores econômicos, informações oficiais do Banco Central do Brasil, oferecimento da clínica Doutor Hérnia. 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De acordo com o Banco Central do Brasil,

0: O dólar está valendo R$5,18. O euro tem cotação de R$6,05 e o peso argentino 0,0034. 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Agora 7:07, indicadores econômicos divulgados, passamos para os preços do mercado agrícola, dados, informações da EPAGRE, gerência regional aqui de São Miguel, oferecimento da Compoeste SC, especialista na coleta e destinação correta de carcaças bovinas. O serviço é 100% pago pela prefeitura nos municípios de Itapiranga, São João do Oeste, Mondaí, São Miguel do Oeste, Bandeirante e Princesa. Em Guaraciaba, a prefeitura paga 60% do serviço e o produtor 40%, ou seja, R$244,59. Em São José do Cedro, 70% é pago pelo município e 30% pelo produtor. O valor R$183,44, valores pagos para a prefeitura. Chame a Compoeste SC no WhatsApp 991425391. Repetindo, 991425391, e deu o destino correto para as carcaças bovinas, o meio ambiente agradece. De acordo com a EPAGRE, temos os seguintes valores: feijão carioca, R$277 a saca de 60 quilos, feijão preto, R$187, milho, R$61, soja, R$130, trigo superior, pH 78, R$74. Arroba do boi gordo, R$343,65. Arroba da vaca gorda, R$302,70. Suíno vivo, para produtores integrados, R$4,80. Já o leite, valores pagos ao produtor, levantamento feito pela EPAGRE também nas empresas da região, preço mais comum, preço médio, R$2,71 o litro. Preço mínimo R$2,37 e máximo R$2,95. 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O meio ambiente agradece. Agora são 7:10 e a temperatura está marcando 9 graus. 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O pperi.com.br traz agora, entre outros destaques, as seguintes informações: velório de pai e filhos vítimas de acidentes na SC-305 será realizado no Centro de Eventos em Campo Herê. O velório de Ayrton Scheninger, 39 anos, e dos filhos Bernardo, de 12, e Miguel, de 8, vítimas do grave acidente registrado nesta quarta-feira, na SC-305, será realizado, ou começou nesta quinta-feira, né? O velório iniciou às 7 horas da noite. O sepultamento está marcado para daqui a pouco, às 9 horas da manhã. Teremos também celebração de corpo presente, na sequência o sepultamento no cemitério municipal de Campo Herê, uma tragédia, né? Que acabou atingindo esta família. O pai e dois filhos morreram no acidente. Teve ainda um quarto óbito, né? Que foi o do motorista do caminhão envolvido nesta colisão contra o Fiat Uno, onde estava, né? O pai e os dois filhos. Eles estavam indo para um treino de futsal, de um time de futsal de categoria de base em São Lourenço do Oeste. Temos também na capa do portal, paralisação dos bancários altera atendimento em agências de São Miguel do Oeste em região. Foi ontem, né? A Caixa, por exemplo, teve adesão, não houve praticamente atendimento, a não ser no autoatendimento. Banco do Brasil, também tivemos adesão dos trabalhadores. Bradesco também com adesão parcial. Ontem o dia foi afetado pela greve dos bancários. Afetou, de alguma forma, a rotina normal de agências Banco do Brasil, Caixa e Bradesco aqui no município. Motociclista fica ferido em colisão com carro em Tunápolis. Acusado de homicídio vai a júri nesta sexta-feira em Campo Herê. Licitação dos serviços de água e esgoto em São Miguel avança para a terceira etapa. E São João do Oeste foca em agendamento de serviços para maior eficiência no interior. 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Faça suas compras e comprove. 7:14 agora, intervalo comercial e daqui a pouco a gente volta e traz.
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0: Agora, 7:18, temperatura 9 graus, manhã de sexta, de tempo nublado. Tá de volta ao RPN com as primeiras informações desta manhã. É para você começar o seu dia muito bem informado. E por isso estão conosco as rádios Itapiranga de Itapiranga, Atalaia de Campoerê, Peperi de São Miguel, Cedro de São José do Cedro e também a Rádio Oeste de Porã do Oeste. Vamos agora com a reportagem da Peperi. Sete horas, 18 minutos, reportagem da Peperi tá chegando no oferecimento da Newscar Automóveis, tá esperando por você na Vila Barte 4041, ao lado do restaurante Degustare, uma loja completa com grande variedade de seminovos, veículos selecionados e condições especiais para realizar um excelente negócio. 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Newscar traz agora a reportagem da Peperi, começando por Itapiranga, onde está Elias Teixeira. Tunápolis registra resultado positivo com medidas adotadas no combate à dengue. Elias.
8: Tunápolis teve sucesso na eliminação de focos e limpeza de terrenos na campanha de combate à dengue. O município tem registrado poucos focos e nenhum caso da doença neste ano. A equipe da vigilância mantém as 10 armadilhas na cidade, além de 2 locais nos centros comunitários de Pitangueira e São Pedro. Segundo a agente de combate a endemias de Tunápolis, Elaine Mels, os focos foram registrados apenas na cidade e nenhum no interior. Ela elogia a contribuição da população que tem feito a sua parte na limpeza de terrenos e também cuidados essenciais para evitar a proliferação. Elaine reforça que a população é receptiva e nessa união de esforço o saldo é positivo, pois os profissionais da saúde atuam na orientação e controle e os moradores também fazem a sua parte. Vamos ouvi-la.
9: Eu diria que é um trabalho em conjunto, né? Nós, enquanto funcionários, a gente coloca para a população a orientação com relação a tudo que eles precisam saber para melhorar esses cuidados que eles têm no seu dia a dia. E lógico que a gente faz a fiscalização também. Nós temos o ciclo de tratamento que é realizado aqui no perímetro urbano. As comunidades do interior a gente também verifica. Os nossos agentes comunitários de saúde também têm treinamento e quando fazem as visitas nas casas também já orientam e verificam com relação a essa temática.
8: Agente de combate a endemias de Tunápolis lembra que em 2021 o município teve o pior índice do estado de Santa Catarina. De acordo com Elaine Mels, o trabalho foi priorizado em identificar os focos e adotar medidas para eliminar estes pontos de armazenamento de água. As ações incluíram a colocação de peixes lambari nos reservatórios com resultado positivo na eliminação dos mosquitos. A gente observa ainda que é preciso evoluir na destinação correta dos pneus, pois o município faz a recolha, porém muitas pessoas usam em taipas de açude e cobertura de silos de silagem, gerando um cenário favorável ao mosquito. De Itapiranga, repórter Elias Teixeira.
0: Tudo bem, obrigado Elias pelas informações. 7h21, no oferecimento da Newscar Automóveis, nós seguimos até o município de São José do Cedro com Pamela Macedo. Vigilância Sanitária intensifica vistorias e orienta a população sobre a limpeza dos terrenos. Pamela.
10: Vigilância Sanitária intensifica vistorias e orienta estabelecimentos no município. A informação é do fiscal da Vigilância Sanitária de São José do Cedro, Marcos Banhara. O trabalho de vistorias em estabelecimentos do município é realizado com ações voltadas principalmente à orientação e ao cumprimento das normas sanitárias. Segundo Marcos, mesmo com as mudanças provocadas pela Lei da Liberdade Econômica, estabelecimentos que não precisam mais emitir alvará continuam sujeitos à fiscalização. Durante as visitas, quando são identificadas situações que podem ser corrigidas de forma simples, os responsáveis recebem apenas orientações sobre adequações necessárias. Em casos graves, a Vigilância Sanitária realiza uma notificação e estabelece um prazo para as correções e retorna posteriormente ao local para verificar se as exigências foram cumpridas.
11: Nosso trabalho, a gente assim, em algumas situações, alguns locais que a gente visitou, a gente vistoriou, fez esse trabalho orientativo, fez essas notificações e a gente observou depois no retorno que a situação melhorou bastante. Isso assim, isso para nós é gratificante a gente observar que o trabalho que a gente está fazendo, o trabalho que a gente passa nos estabelecimentos e faz e orienta e as pessoas, os donos, né, os proprietários, acatam essas orientações, acatam essas observações, essas demandas e cumprem com aquilo que a gente determina. Então, assim, esse é uma questão que para nós é muito interessante, é gratificante a gente saber de que os estabelecimentos estão valorizando o trabalho da vigilância, atendendo as nossas orientações e cumprindo com aquilo que a gente determina.
10: O fiscal destaca que os resultados têm sido positivos com os estabelecimentos, que melhoraram as condições após receberem orientações. Para a Vigilância Sanitária, a adesão dos responsáveis às recomendações demonstra a importância do trabalho preventivo e contribui para garantir mais segurança para a população. De São José do Cedro, Pamela Macedo.
0: Obrigado, Pamela. 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Nós seguimos até Campo Herê, Agosto Dourado. Amplia orientações sobre a amamentação e reforça apoio às mães de Campo Herê. Caroline Souza.
12: A enfermeira da Secretaria de Saúde de Campo Herê, Juscênia dos Santos, explica que o mês é dedicado à conscientização e ao incentivo ao aleitamento materno, considerado o padrão ouro de alimentação para o bebê. Segundo ela, o leite materno fornece nutrientes importantes, fortalece a imunidade, ajuda na proteção contra infecções e contribui para o crescimento e desenvolvimento da criança.
13: O aleitamento materno é fundamental para a saúde e o desenvolvimento do bebê, principalmente nos primeiros meses de vida. O leite materno, ele oferece todos os nutrientes necessários, fortalece a imunidade e ajuda também a proteger contra infecções. E além disso, também contribui para o crescimento, o desenvolvimento e a criação do vínculo entre mãe, bebê e família.
12: Durante o mês, as unidades de saúde de Campo Herê intensificam o atendimento a gestantes, puérperas e mães que estão amamentando, com orientações individuais e em grupo, conforme Juscênia. Além das orientações realizadas nas unidades de saúde, a Secretaria de Saúde está ampliando a campanha para outros espaços da comunidade. A programação inclui palestras em empresas, divulgação de informação pela rede social e uma capacitação específica para os profissionais. A iniciativa busca levar informação às famílias e reforçar a importância de uma rede de apoio às mulheres durante o período de amamentação. O município também prepara um evento especial para o dia 29 de agosto, sábado da semana que vem, no Centro de Eventos. É mais uma edição do Amamenta Campo Herê. E Campo Herê, Caroline Souza.
0: Obrigado pelas informações, Caroline. Agora são 7 horas 26 minutos e o RPN vai até o município de Iporã do Oeste, onde está Vilmar de Souza. Fanfarra Panteras intensifica preparativos para o desfile da pátria. Vilmar.
14: A Fanfarra Panteras intensifica os preparativos para o desfile cívico-militar do dia 7 de setembro em Iporã do Oeste. Conforme Darley Bienert, instrutor da Fanfarra Municipal Panteras e também coordenador da oficina da Fanfarra, neste ano o desfile terá um novo percurso. Segundo ele, a programação será realizada na rua José Scalabrin, com saída próxima do edifício Iana e trajeto até o ginásio de esportes. A organização do desfile está sob a responsabilidade da Secretaria Municipal de Educação, que já iniciou conversas com as entidades participantes. Segundo Darley Bienert, o desfile deve manter um número de participantes semelhante ao das últimas edições, onde mais de 30 entidades participaram da programação, sem contar as tropas das forças de segurança. A presença dessas forças transformou o tradicional desfile cívico em uma programação cívico-militar no município. A mudança de endereço também altera o trajeto percorrido pelos participantes. Durante a Semana da Pátria, a equipe fará ensaios gerais em escolas municipais e estaduais, na PAI e também no Lar de Idosos do município. Os ensaios envolvem os integrantes da fanfarra e os alunos da oficina que participarão dos pelotões. Darley Bienert, instrutor da fanfarra Panteras, destaca que a equipe está preparada e conta com integrantes experientes, além de novos integrantes, como crianças e adolescentes. Ele discorre agora sobre esse assunto.
15: A equipe está preparada, né? É uma equipe com alguns integrantes muito competentes e experientes e sempre mesclando com essa nova geração que a gente faz questão de estar no projeto também, né? Para terem aí o resgate dessa parte toda de civismo, né? A gente não abre mão dentro do projeto e tá sempre inserindo novos integrantes e principalmente crianças e adolescentes para ter essa vontade aí de não se deixar terminar essa tradição que é tão forte no nosso município, não é?
14: Davi Bienet relata ainda que o projeto trabalha com crianças a partir dos 7 anos e também desenvolve disciplina, responsabilidade e trabalho em equipe com o apoio das famílias. O instrutor reforça o convite para que a comunidade acompanhe o desfile na manhã do dia 7 de setembro, feriado nacional. Do jornalismo da Rádio Oeste, repórter Vilmar de Souza.
0: Obrigado, Vilmar. 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Agora tem intervalo comercial, 7:30, e daqui a pouco tem novas informações regionais com a reportagem da Peperi. É um instante só e o RPN volta já.
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Agora são 7h33 e a temperatura está na casa dos 9 graus. Estamos de volta com o RPN primeira edição e as primeiras informações desta manhã de sexta-feira, que é para você começar o seu dia muito bem informado, já de olho no final de semana que está chegando. Estão conosco as rádios Itapiranga de Itapiranga, Atalaia de Campoerê, Peperi de São Miguel, Cedro de São José do Cedro e também a Rádio Oeste de Iporã do Oeste.

0: Vamos agora movimentar a reportagem da Peperi com as informações aqui da região extremo oeste, num oferecimento do Bono Free Shop. 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Vamos agora até Itapiranga. Delmar Cláudio está chegando para trazer a seguinte informação. A CEMIT realiza força-tarefa para ampliar participação no desfile de 7 de setembro e também na Oktoberfest. Delmar, bom dia.
1: Muito bom dia, Marcos Meller. Bom dia, amigos ouvintes da programação do RPN desta sexta-feira. A Associação Empresarial e Cultural de Itapiranga possui uma extensa agenda de eventos para os próximos meses. A entidade busca maior envolvimento em programações em parceria com o município. O objetivo é contribuir de forma direta e também envolver os empresários na rotina de programações da cidade. A secretária executiva, Carla Klein, destaca os preparativos para o desfile de 7 de setembro, que também fará referência aos 100 anos de colonização de Porto Novo. A força-tarefa da CEMIT visa fazer um resgate da trajetória das empresas que já possuem inscrição de empresas de mais de 50 anos de atividades em Itapiranga. No grande desfile na Rua do Comércio, o público poderá acompanhar a trajetória de empreendimentos dos anos 70 e 80, que marcam a história do desenvolvimento de Itapiranga. Carla Klein também chama atenção para o desenvolvimento que a associação vem fazendo para a 47ª Oktoberfest. A convite da Comissão Central Organizadora, as empresas também vão ter maior envolvimento com a programação na Praça das Bandeiras e no desfile pelas ruas da cidade. A mobilização busca resgatar a originalidade da festa com envolvimento comunitário em um clima festivo. Carla entende que é um grande desafio propor que essas empresas estejam mais presentes na Oktoberfest, porém está otimista com a adesão que já está sendo constatada. Tempo nublado, instável, com garoa aqui no Vale do Rio Uruguai. Temperatura neste momento em Itapiranga em 11 graus. Um ótimo dia a todos e até amanhã.
0: Obrigado pelas informações e pelo destaque aí da região de Itapiranga. São 7h37. 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Traz agora a participação de Estênio Aldo. Campo Herê inicia projeto Arte Catarina, que é voltado ao fortalecimento e valorização do artesanato local. Bom dia, Estênio.
2: Muito bom dia, Marcos. A coordenadora municipal do projeto, Paula Tonial, explica que a iniciativa é desenvolvida pelo SEBRAE, em parceria com a Secretaria de Educação e o Departamento de Turismo. Ao todo, 15 artesãos de diferentes segmentos foram selecionados para participar das atividades, que buscam ampliar a oferta de produtos e desenvolver peças que tenham identidade e características próprias de Campo Herê. O primeiro encontro aconteceu essa semana no centro de evento, com a orientação de consultores do SEBRAE. Segundo Paula Tonial, os artesãos receberão orientações dos consultores do SEBRAE ao longo dos próximos meses, com encontros presenciais e também atividades virtuais. A proposta é aperfeiçoar o trabalho que já é desenvolvido pelos artesãos e contribuir para a criação de produtos que representem a identidade de Campo Herê. O projeto também prevê uma programação especial de encerramento em dezembro, com atividade voltada à comunidade campoeirense. Sexta-feira com tempo fechado, por enquanto o sol não aparece e a temperatura marca 6 graus no centro da cidade. Boa sexta-feira, até amanhã.
0: Obrigado, Stênio, pelas informações. 7h39, Bono Free Shop na fronteira com a Argentina. Traz agora a participação de Everton Macedo. Palestra do Agosto Lilás orienta mulheres sobre direitos e proteção dentro de casa. Everton, bom dia.
3: Exatamente, Marcos. A palestra acontece amanhã, sábado à tarde, no Centro dos Idosos, em São José do Cedro. Bom dia a você, bom dia aos ouvintes. A palestra do Agosto Lilás reúne mulheres para reflexão sobre autoestima, direitos e enfrentamento à violência. A informação é da coordenadora do CRAS de São José do Cedro, Renessi Eberhardt. A palestra acontece amanhã. E é especial dentro da programação do Agosto Lilás, onde outras atividades também estão sendo realizadas neste mês. O encontro será realizado no Centro dos Idosos e contará com a participação da advogada Sandra Fagundes, que possui mais de 20 anos de experiência na área. O tema é Costurando Sentimentos, Autoestima, Direitos e Enfrentamento à Violência contra a Mulher. A atividade terá caráter reflexivo e vivencial, buscando promover a participação das mulheres, além de oferecer espaço para aprendizado, esclarecimento e dúvidas e troca de experiências. A programação também contará com a participação de policiais militares do Rede Catarina. O evento é promovido pelo CRAS, em parceria com a administração municipal, e terá ainda um coquetel ao final. A programação está prevista para seguir até aproximadamente às 16 horas. O convite é direcionado a todas as mulheres do município. Rede Catarina participa de palestra e reforça ações de proteção às mulheres. A informação é da coordenadora do CRAS de São José do Cedro, Renessi Eberhardt. As policiais militares que integram o Rede Catarina também participarão da programação do Agosto Lilás. Antes da palestra principal, elas realizarão uma apresentação de aproximadamente 20 minutos ou um pouco mais, explicando o trabalho desenvolvido pela Rede Santa Catarina em ações de proteção e acompanhamento às mulheres. A iniciativa busca aproximar a população dos serviços disponíveis e ampliar o conhecimento sobre os mecanismos de enfrentamento à violência contra a mulher. Tempo nublado em São José do Cedro nesta manhã de sexta-feira. A temperatura baixou bastante, como em toda a região. 9 graus em São José do Cedro. Um bom dia a todos e até amanhã.
0: Obrigado pelas informações, Everton. 7h42, Bono Free Shop, preço baixo, variedade e qualidade em um só lugar. Traz Laércio Antônio, da Rádio Oeste. Iporã trabalha na atualização da semana, aliás, do Sistema Municipal de Cultura. Laércio, bom dia.
4: Bom dia, Marcos Meller, bom dia, ouvintes do RPN. Olha, implantado entre 2015 e 2016, o Sistema Municipal de Cultura de Iporã do Oeste passa por atualização. A revisão busca ampliar os segmentos culturais contemplados pela legislação e adequar o Fundo Municipal de Cultura às exigências federais. A informação é da diretora de Cultura do município, Márcia Filho do Seu Machado. Segundo ela, o sistema reúne o Departamento Municipal de Cultura, o Conselho Municipal de Cultura, o Plano Municipal de Cultura e o Fundo Municipal de Cultura. Conforme Márcia Machado, a atualização prevê a inclusão, por exemplo, de artistas e representantes de áreas como teatro, dança, música, artes visuais, o artesanato, audiovisual, literatura, patrimônio cultural e culturas populares. Segundo Márcia, a mudança também vai permitir ampliar a participação da comunidade nas ações municipais do setor cultural. Expectativa é deixar as alterações consolidadas até novembro deste ano e depois encaminhar o projeto para análise na Câmara Municipal de Vereadores. De acordo com a secretária de Cultura, Márcia Filipe Machado, outra adequação envolve o Fundo Municipal de Cultura. É a questão de legislação. O município precisa obter o CNPJ próprio para acessar recursos futuros de editais e emendas parlamentares. A medida também é necessária para o recebimento, por exemplo, das próximas parcelas da Lei Aldir Blanc. Blanc, relata a diretora municipal de cultura. De acordo com Márcia Felipe Machado, CNPJ do Fundo Municipal de Cultura precisa estar efetivado até o dia 31 de dezembro deste ano. O processo de atualização da legislação municipal segue em andamento. Céu nublado em Iporã do Oeste, Marcos, a temperatura agora é de 10 graus. Um abraço a todos, bom dia e até amanhã.
0: Obrigado pelas informações, obrigado pelo destaque de Iporã do Oeste. 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Faltam 15 para as 8, está na hora do esporte aqui no RPN Primeira Edição. 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Vilmar Bigelmaier está chegando com as informações do esporte, porque ontem tivemos brasileiros em campo pela Libertadores, pela Sul-Americana. Botafogo não se classificou, também levou 6, né, no jogo da ida, mas tivemos a classificação do Corinthians jogando em casa. E aí, Vilmar, bom dia.
5: Bom dia, Marcos. Bom dia, ouvintes do RPN. Encerrou ontem a fase oitava de final da Conmebol Libertadores e também Copa Sul-Americana de Futebol. Definidos os classificados para as quartas de final. Na Libertadores da América, o Corinthians venceu o Rosário Central por 1-0, garantiu a classificação, tinha empatado o primeiro jogo em 0-0. Mirassol empatou com a LDU em 0-0, depois perdeu nos pênaltis por 5-4 e deu adeus a competição. Entre os brasileiros estão classificados então Fluminense, que jogará contra o Platense, Flamengo, que ainda espera o seu adversário, Palmeiras, que enfrentará a LDU, e o Corinthians, que jogará contra o Estudiantes. Na Sul-Americana, o Santos passou pelo Macará, empatou em 0-0, tinha vencido o primeiro jogo por 2-1. Vasco goleou Olímpia por 4-1, classificou também, tinha empatado o primeiro jogo em 0-0. Botafogo venceu o Cienciano só por 1-0, foi muito pouco. Tinha perdido a primeira partida por 6-1, Botafogo está fora. Entre os brasileiros classificados, São Paulo, que jogará contra o Boca Juniors, Atlético Mineiro e Santos, e o Vasco, que ainda aguarda seu adversário. No final de semana, a 24ª rodada do Campeonato Brasileiro. O Inter joga amanhã, sábado, às 18h30, contra o Atlético Mineiro no Beira-Rio. O Grêmio joga domingo, às 16h, contra o Bragantino, em Bragança Paulista, e a Chapecoense, domingo, às 18h, recebe o São Paulo. Neste final de semana, começa o Campeonato Estadual de Amadores, o catarinense de futebol não profissional. Cometa de Itapiranga será o representante da nossa região e jogará contra o Unidos MRS de Palhoça. Jogo dia é domingo às 15h na cidade de Palhoça. O jogo da volta é dia 5, no sábado, em Itapiranga, jogo marcado para as 15h. Cometa, que venceu aí a Copa Oeste, vai em busca agora do título do estadual de amadores. Marcos.
0: Muito bem, obrigado pelas informações, Vilmar. 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Bolf, sua primeira opção em imóveis. 12 para as 8, intervalo comercial, e daqui a pouco tem a entrevista do dia.
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0: Estamos de volta com RPN primeira edição e as primeiras informações desta manhã de sexta-feira, que é para você começar o seu dia muito bem informado. Estão conosco as emissoras afiliadas à rede Peperi de Comunicação, Rádios Itapiranga de Itapiranga, Atalaia de Campo Herê, Peperi de São Miguel, Cedro de São José do Cedro e também a Rádio Oeste de Porã do Oeste. 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Estamos em contato agora com Cristiane Luvison, que é a diretora da Pai Viviane de São José do Cedro. A escola está participando mais uma vez da Semana Nacional da Pessoa com Deficiência Intelectual e Múltipla e preparou ações para marcar esta semana. Quais são as principais, hein, diretora, e que importância tem esse momento aí para a Pai também? Bom dia.
1: Bom dia a todos que nos ouvem. Então, o mês de agosto para a PAI é sempre muito especial, né? Envolve várias ações, então nós realmente estendemos todo o mês. Concentramos algumas ações mais focadas agora na semana, que é do dia 21 a 28, e agora então, dia 22, já iniciamos com a pastelada, que também é um evento bem tradicional aqui da nossa PAI. Estamos convidando então todas as pessoas para estarem fazendo a aquisição das suas fichas, né, para esse dia. Da pastelada nós temos ainda algumas fichas à venda e contamos novamente com a comunidade para ser um grande sucesso. Uhum. Também nós temos no dia 25 de agosto o tradicional futebol, que é os alunos da PAI que convidam os adversários, né? Esse ano, então, nós temos as cooperativas de crédito, estarão participando, então, a Sicoob, a Sicred e também a Cressol. Então, eles vão formar um time e será adversário dos nossos alunos. Esse momento, então, é muito aguardado, tanto por eles, quanto para a comunidade que vem no ginásio, torce. Então, estão todos convidados para dia 25, às 14 horas, aqui no ginásio municipal. No dia 27, então, nós também temos uma celebração que esse ano nós vamos fazer aqui na nossa instituição. Então, também, às 14 horas, terá uma missa com o padre Nelson aqui na nossa instituição e estão todos convidados. No dia 28, então, a PAI foi convidada. É de costume já as escolas fazerem um piquenique de integração. E o Cedrense, que é a escola Cedrense que promove esse piquenique, em conjunto com todas as demais escolas municipais, e nós também somos convidados a participar desse momento. Então, além de iniciarmos já com a caminhada no dia 5 de agosto, tivemos várias ações com as famílias, nesse momento, então, é o principal, né? É a semana onde tem a maior visibilidade, tanto para os alunos, quanto para a sociedade das nossas ações, né? Ontem, inclusive, também tivemos uma apresentação com os alunos lá no Clube Cedrense, que é uma ação do município, né? Da Secretaria Municipal de Educação, e a PAI contou com a participação no número de dança. Então, foi muito gratificante e a gente agradece novamente todo o apoio.
0: Bom, todos esses eventos, eles acabam tendo como pano de fundo esse processo de inserção, de inclusão, de integração com a comunidade. Nesse sentido, como é que dá para avaliar esse tema aí em São José do Cedro? Sociedade está aberta, ela é receptiva, ainda tem muitas barreiras, muitos entraves. O que dá para comentar, hein, diretora?
1: Então, cada vez mais as barreiras diminuem, né? Mas temos sim algumas barreiras, tanto arquitetônicas, né? de preconceitos também, mas aos pouquinhos a gente vai se dessensibilizando, né, vai tornando mais visível as questões realmente de deficiência, que não é a deficiência que vai definir a potencialidade de uma pessoa, não é ela que vai limitar também. Então, todo mundo trabalhando um pouquinho, né, fazendo parte. Como eu disse, as ações mais concentradas das APAES, em geral, é no mês de agosto, mas todas desenvolvem trabalhos de excelência durante o ano todo. Então, tem várias ações muito bonitas, muito que devem ser tomadas como exemplo, né? E nós conseguindo inserir essas pessoas tanto no mercado de trabalho, a visibilidade deles de estarem se comunicando, dando voz para eles, né? Isso é o mais importante.
0: Claro.
1: E respeito, né? Sim. Nós só pedimos que eles tenham respeito mesmo, as pessoas respeitem as diferenças, e isso torna o mundo muito melhor.
0: Claro, pra gente fechar aqui, para reforçar, pastelada agora no final de semana, né? Como é que o pessoal faz para participar, já que tem alguns ingressos à venda, e o recurso arrecadado é todo aplicado na APAE?
1: Com certeza. Então, as pessoas que tiverem interesse, é só nos buscar aqui na APAE ou chamar algum funcionário. As famílias também estão ajudando, colaborando nessa venda das fichas. E todo esse recurso é justamente para manter a instituição. Hoje nós contamos com quase 160 alunos, né? E 40 profissionais, então uma casa já tem custos, né? E uma instituição desse porte, onde a gente consegue promover várias ações e tudo de forma gratuita para os alunos e familiares, então precisa de recurso livre para a gente estar promovendo essas atividades.
0: Muito bem, obrigado pela entrevista e bons eventos para vocês aí, diretora.
1: Obrigada.
0: Nós conversamos hoje com Cristiane Luvison, que é diretora da APAE Viviane de São José do Cedro. 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Ponto final no RPN, primeira edição de hoje. Voltaremos amanhã às 7 horas. Obrigado pela audiência e até amanhã.
2: 94. 8 horas, hora brasileira. 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
2: Rádio OSFM. 8:06, 8:06, bom dia, manhã de sexta-feira, ritmo e clima de final de semana, 21 de agosto de 2026, céu encoberto parcialmente aqui na região do extremo oeste, né? Nosso S Show da manhã, para você que está no trânsito, agora há pouco tivemos um acidente, parece que a princípio extraoficialmente envolvendo moto e algum outro veículo, né? Ali em frente ao posto do Nene, bem em frente ao posto do Nene, pouco avante, né? Ali na Plante Bem, nesta redondeza, próxima à Vinícola Marques. Então tá aí o registro, eu creio que agora já pessoal da organização do trânsito já esteja no local, mas agora há pouco eu recebi informações e fotos do local. Ontem tivemos um acidente idêntico, moto com veículo no centro de Tunápolis. O registro está com fotos, inclusive, matéria completa no portal Peperi. Bom, nossa sexta-feira começa assim, valendo a orientação, faróis acesos, né? Temos aí um clima com certamente muita nebulosidade em nossa região. Oeste Show da manhã até às 10, comunicação Laércio Antônio, em nome de toda a nossa retaguarda, os repórteres Vilmar de Souza e Arley Silveira, daqui a pouco trazendo informações. Nós temos daqui a pouquinho também o Ronaldo Coutinho com a previsão do tempo. 991881715, 991881715, telefone liberado para sua interação a partir de agora.

0: também no 3634-1440 aqui no estúdio, na recepção para os demais departamentos, 3634-1714. Parceria Coopera 1, Mecânica Bianerte, Storma, em nome de Sueta, Estofados e Colchões, Loja Marimansa de Santa Helena, com Loja Zena em Descanso e Cedro, Storma Auto Center, Floricultura Floramar, em nome também de Mecânica Bianerte, Chapeação Pinhal, Indústria de Pré-Moldados RB de Palmitinho, Rio Grande do Sul, com vários projetos aqui no nosso extremo oeste e oeste de Santa Catarina. Ritmo na sexta-feira, sextou, né? Vamos lá, eu quero muito sua participação com pedidos musicais, a interação, né? Você, fonte de informação também, né? Receba outras fotos aqui, em seguida a gente vai atendê-los, nossos ouvintes que vão trazendo informações e o nosso jornalismo vai checando na medida do possível. Uma sexta-feira excelente para todos nós, que aproveitemos esse final de semana que se apresenta para simplesmente apreciar de fato a vida com as melhores companhias e que sejamos gratos por viver esses momentos. Olha só, bela mensagem, amém, que assim seja, né? Temos fé, ter fé é olhar a vida com olhos de gratidão. Ter fé é entender que esse sentimento é uma luz na escuridão. Ter fé é encontrar em Deus o dom da sabedoria, do entendimento e do perdão, de compaixão e alegria. Ter fé é caminhar sem medo de tropeçar, trazendo no coração a certeza de encontrar a mão de Deus, sempre a te amparar. Enfim, fé, porque em cada amanhecer Deus acende dentro de nós a luz da esperança. E vamos ser gratos por mais esta jornada, por mais esta sexta-feira, mais uma semana que foi vencida, muitos motivos para agradecer. Entregue tudo nas mãos dele e tenha um final de semana abençoado. Nós temos também ótimo dia para todos nós, amém. Outra mensagem e uma reflexão que diz assim: às vezes a vida nos ensina em silêncio aquilo que ninguém consegue explicar em palavras. O tempo passa, as pessoas mudam, os caminhos se cruzam e se separam. E só então percebemos que muitas coisas que pareciam tão importantes eram apenas momentos passageiros. Por isso, não deixe para amanhã o abraço que pode ser dado hoje, o eu te amo que pode se dizer agora, nem o perdão que pode trazer paz ao coração. A vida é breve demais para carregarmos mágoas, orgulho e arrependimentos. Portanto, que hoje possamos agradecer mais, reclamar menos, valorizar quem caminha ao nosso lado e entender que cada amanhecer é uma nova oportunidade que Deus nos concede para recomeçarmos. Que nunca nos falte fé para seguir, coragem para recomeçar e gratidão para reconhecer as bênçãos que já temos. Amém. Né? Dona Marlene, aí de Conceição, família Brito, muito obrigado pelo carinho. Sempre belas mensagens também enviadas para nós. Bom dia. Na Oeste, boas energias, ótima sexta-feira para todos nós.
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0: Neste intervalo, daqui a pouco tem Ronaldo Coutinho com a previsão do tempo. Temos nossa reportagem também. E você vai te agendando, vai se agendando. Final de semana de atrações e eventos. Por exemplo, tem festa em Quilombo. Comunidade de Linha Quilombo e Porã do Oeste convida para a grande festa nesse dia 23 de agosto. Programação: 6 horas alvorada festiva, pela manhã tenda de bordados e bolãozinho. 11:30 início do almoço com tradicional churrasco e diversos acompanhamentos. Trazer pratos e talheres. Fichas antecipadas ilimitadas a R$45 em Iporã do Oeste na Coopera 1 ou com Luiz pelo 991-99-1099 no dia R$55. Às 13:30 sorteio da ação entre amigos. E logo após, reunião dançante, animação de WE Music Show. Reservas de barril de chope com Valmir pelo 991-82-92-96. Reúna sua turma e prestigie. Tradicional festa na comunidade de Linha Quilombo e Porã do Oeste. Anote, domingo dia 23 de agosto. Imperdível. 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
0: 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Olha, daqui a pouco nós teremos San Marino, Cigana Feiticeira, né? A Dona Deusa pediu por aqui. Alguém pediu recém a música nova do Cosmo Express. Já vi que é lançamento recente mesmo, né? É, eu acho que o Christian na madrugada rodou agora de manhã. A música Tu, Cosmo Express, de Iraí, Rio Grande do Sul. Observei que o Nilson enviou aqui para mim também, acho que foi no meu celular particular, né? Daqui a pouco a gente vai tratar de rodar esse lançamento, mas daqui a pouco para Dona Neuza, que pediu recordar Cigana Feiticeira, vai rodar também. 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
0: 8:17, vamos para a central da Climaterra em São Joaquim com o Ronaldo Coutinho para sabermos como é que vai se comportar o clima no final de semana, começo da próxima e já a partir de hoje. Temos aí um céu praticamente encoberto. Ronaldo, qual é a previsão para a gente? Bom dia.
4: Bom dia. É, o tempo está aí com frio na região, as mínimas estão aí na faixa de 8, 10 graus e praticamente agora a temperatura aqui ficou em 2,7 no Morro das Torres e 3,5, 3,4 em São Joaquim. Agora estamos com 4, 5 graus. Tem uma garoazinha caindo aqui. A tendência é que a gente tenha condições de tempo com nebulosidade, talvez até um nevoeiro, uma garoa em pontos da região, depois vai melhorando e o sol vai começando a aparecer do final da manhã para frente. E hoje não esquenta muito não. Mantém o tempo frio. Amanhã tem tempo bom também, com frio de manhã. Pode ter mínimas aí já abaixo de 4, 3, 5 graus. A geada talvez, o mais provável é domingo e segunda na faixa aí de 1, 2, 3 graus e a tarde fica bem agradável. Começa a esquentar na segunda tarde e entre terça tarde ou quarta volta a ter chuva. Da Climaterra, Ronaldo Coutinho.
0: Bom final de semana, até segunda, Ronaldo.
4: Igualmente, tchau.
0: Tchau, obrigado, Ronaldo Coutinho, trazendo a previsão do tempo direto da Climaterra.
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0: 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Daqui a pouco nós vamos atualizando as ocorrências policiais. Agora a gente abre com San Marino, recordando Cigana Feiticeira. Já já o lançamento de Cosmo Express, música nova.

Aí nós ouvimos música linda com San Marino, lá de Santa Rosa, Rio Grande do Sul. 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A nova música do Cosmo Express, depois a gente vai para a central de jornalismo com a informação da manhã, a música que foi lançada desde ontem para hoje, né? Tu, Cosmo Express.

música linda, linda canção do Cosmo Express de Irair, Rio Grande do Sul. Ficou linda demais. Tu, lançamento tá em todas as plataformas, tá aqui na Oeste também. Fantástica essa parceria do palco, né? O vocalista Nilson e a Luana Costa, né? Vozes inconfundíveis. Você ouve no rádio, já lembra, essa é a Cosmo Express, inovando, se reinventando, trazendo novidades sempre. Então, parabéns a esse projeto novo, né? Música nova sempre. Cosmo Express rodou tu. Agora são 8h27 na hora brasileira. 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Vai interagindo. 991881715. Peça sua preferência musical, você também. Daqui a pouco a gente traz a direto da Central de Jornalismo, ouviu o Vilmar de Souza. Antes, um pouquinho de Feiticeira, essa aí foi regravada, né? Da banda Estúdio.

0: só música boa. Vai pedindo a sua 99188-1715. Oeste. Entre os mais participações, a gente vai atendê-las em seguidinha. Antes, vamos para a Central de Jornalismo. Olha, 11 graus a temperatura na manhã. 8 horas mais 30 minutos.
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0: Na Central de Jornalismo, a informação com o repórter Vilmar de Souza. Bom dia, Vilmar.
2: Bom dia, Laércio. Bom dia, ouvinte. Lançamento oficial da terceira edição do Festival Gastronômico de Iporã do Oeste aconteceu na noite desta quinta-feira no Centro Educacional Adélio Marques, com o tema Lembranças da Colonização. O festival celebra os sabores, as histórias e as tradições que fazem parte da identidade do município. O evento reuniu autoridades e, a partir de hoje, até o dia 31 de agosto, 8 empreendimentos do município de Iporã do Oeste vão apresentar pratos especiais inspirados nas memórias e nos sabores que atravessaram gerações. Conforme o secretário de Desenvolvimento Econômico e Turismo, Claudir Steinhaus, uma verdadeira viagem na história e na cultura do município servida à mesa. Do jornalismo da Rádio Oeste, repórter Vilmar de Souza para o Sicoob.
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0: Tá na boa, tá na Oeste. Daqui a pouco volta o Vilmar, daqui a pouco volta o Arley Silveira. E você vai se programando. Domingo tem festa em Santa Cruz, Itapiranga.
4: Vem aí a 29ª Festa do Boi no Rolete.
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0: Tá na boa, vamos juntos na manhã da Oeste, 991881715, né? Temos a Luana na participação, nós temos também a Isolde dando oi por aqui, ficou boa, ficou top a música da banda Cosmo Express, né? Temos também...
7: Os resfriados.
0: Aí não, deixa eu só ver onde é que tá a participação do nosso ouvinte, né? Pra gente trazer então o nosso ouvinte no ar. Agora sim, né? Vamos lá. E aí nós temos participações... Tony Carraro no Pique trazendo informação. Bom dia.
8: Bom dia, Écio. Tá um pouco frio, mas tá bom.
0: Verdade, tá frio, mas tá bom. Um abraço. Beleza,
8: valeu.
0: Valeu, um abraço pela audiência. 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
0: 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Nós temos participações por aqui na manhã, né? Aliás, festa em Maria Gorete, o convite agora.
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0: Um abraço, meu amigo Marino Miller. Grande Marino, sempre com a gente, né? Olha, ele lembra o seguinte, né? Que hoje fazem 61 anos do maior registro da queda de neve aqui no extremo oeste. Foi na data de 21 de agosto de 1965, né? O Marino, então, lembra que ele, ainda garoto, né, seu Marino? Caminhava descalço na neve em volta à escola, né? Na volta da escola, 1,5 km. Foi terrível, né? Abraço, Marino. Shenzo. São histórias interessantes essas. Agora são 8:38, então valeu o registro. Fico muito agradecido pela sua participação. Aliás, tem uma matéria que em Itapiranga... O registro foi mais marcante de neve entre 20 e 21 de agosto de 65. E aí, diante desta notícia em que o nosso ouvinte, de sempre, né, seu Marino? O Marino que gosta da cultura, está presente, sempre está mandando informações para a gente, né? Eu vou encaminhar uma entrevista com o Marino para contar um pouco dessa história, né? Genzo, espaço aberto aqui. Bom, festa em São José no dia 6, anote.
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0: Utilidade pública na manhã desta sexta-feira. 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Loja Haas desejando uma ótima sexta-feira, um bom fim de semana pra você.
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0: Vamos juntos na manhã, né? Vamos atendendo a Isolde que havia solicitado. A gente vai trazendo todas as músicas, ó, uma nova, né? Então a gente traz a participação do Sorriso Lindo na programação desta sexta-feira.

lindas canções, já tem os atuais para cantar Mississippi aqui na programação, vai participando 991881715, né? A Sandra, aumente o volume só se for agora.

0: ficou linda essa canção. Os Atuais com a dupla Thalita e Elisa. 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Tá na boa, tá na Oeste, tá na 94,5. 11 minutos para as 9.
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3: Um abraço para o nosso ouvinte Cris, está na sintonia. Daqui a pouco tem música nova, né? Tem Continental de Itapiranga, tem Bandido Garrafão, viralizou, né? Música que o pessoal tá pedindo e o sol tá abrindo aí, né? Dando ar da graça, claro que sim, tá aí o sol. Olha, eu lembro mais uma vez que você pode participar 991-88-1715, pedir sua preferência musical, tá? 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
5: 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Ao lado da Autoescola Iporã, temos a Neide na sintonia, tem Bandinha do Garrafão, vai rodar antes, Continental e o Novo.

0: 9 horas, mais um minuto, intervalo. Fechamos a primeira hora do Oeste Show da manhã da sexta-feira.
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0: 94,5 tá na bota na Oeste, agora são 9:04, 9:04, sol da Ar da Graça, eu repito, né? Em alguns pontos tem sol, outros ainda não. Vai participando 991881715, a Thaísa em Chapecó, capital do Oeste, ouvindo a gente trabalhando, né? Obrigado, Thaísa. É, deixa eu ver aqui também, informações sobre a Taça de Lam, né? Nós tivemos aí jogo do veterano ontem, o Ouro Verde e o CRM de Maravilha. Empataram por 2-2, tá? O pessoal pediu aqui pra gente. Então, 2-2 ontem, Ouro Verde de Descanso, CRM de Maravilha, pelo veterano de futebol campeonato regional. 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Tá na bota na Oeste, tá na 94,5. Um abraço aí pro Jackson, né? É, pra toda a equipe toda, né? 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Na sintonia, Anaquita, né? 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Para seus assistentes por aqui, o Odair sempre ligado, roda uma daquelas boas, né? Uma daquelas boas. É, bom dia, Rádio Oeste, aqui é Tunápolis, Garoa Fina em Tunápolis, é ouvinte Solange, valeu Solange, obrigado pela audiência, portanto Garoa Fina em Tunápolis, né? Alguns pontos tem sol, outros não. É, bom dia, tudo bem? É, quero ouvir a música do Ireno e Dari Banda Festão, Mein Herz macht Pum, somente para curtir.

0: Valdir, desejo a todos uma ótima sexta-feira, Sirlei de Itapiranga. Alô, Itapiranga, berço nacional do Oktoberfest. Logo vem mais uma Oktoberfest. Tem mais aqui, manda um abraço para as suas chineiras, né? A Neia, na sintonia. É, pessoal de São Miguel, né? Aqui a Neuza, lá do bairro São Jorge, né? Dona Neuza, obrigado pelo carinho da companhia. Tem ouvinte no ar, é o Paulinho Bavaresco, né? Mostrou aqui um fogão a lenha, aquela chaleira, diz aí, bom dia.
1: Bom dia, seu Lércio, sexta-feira, opa. O clima tá chovendo, não molha lá fora, fazer um fogo no fogão, eu vi uma boa música.
0: Valeu.
1: Manda aquela música aí.
0: Beleza.
1: Bom final de semana para todos, até semana que vem.
0: Valeu, igualmente, muito obrigado. Temperatura 11 graus.
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0: Legal, um abraço pessoal do Odonto Excelência. Daqui a pouco, em 2 minutinhos, tem música na programação, a gente tem mais participações e a gente vai rodando algumas que são lançamentos, outras que a gente recorda por aqui.
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0: Muito bem, olha, nós temos aí o evento do Boi no Rolete, falando agora com o Alessandro, tá? O Alessandro chegou ao seguinte, vamos sortear um almoço? Vamos lá, primeira ligação no 1440, não precisa entrar no ar, primeira ligação é para Santa Cruz, domingo, tá gente? Itapiranga, né? A festa do Boi no Rolete, beleza? Então, Boi no Rolete é domingo, lá em linha Santa Cruz, Itapiranga. Então, primeira ligação no 1440, leva o almoço, beleza? 3634-1440.

0: Enquanto isso, a gente vai trazendo Jean Cleito, Carinha de Santa, para o espaço Cleiton Borges.
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0: Tá na boa, tá na 94,5. Seu Hélio Dilkin, na sintonia daqui a pouco, Central de Jornalismo, com Arlen Silveira com as ocorrências.

Aí então, Cleiton Borges participando do Carinha de Santa. Essa música foi do JM. Então, o ingresso já foi rápido, né? E não para de ligar o pessoal. É isso aí, mas valeu, um abraço. Valeu a participação de todos, né? Então assim, a dona Marlene Gabriel Hofstetter vai almoçar com o maridão, com a família, né? Lá na Santa Cruz, domingo, com almoço garantido, tá bom? Tá certo, então já vou passar aí pro Alessandro e a gente vai deixar tudo certinho aí pra você chegar e almoçar na boa. La Montanara e o Dobrado Meia Noite.

0: Este Dobrado Meia-Noite, presença do Lamontara, né? Pessoal de Chapecó na sintonia, muito mais uma vez, bom dia. 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
0: Neste bloco tem ocorrências policiais.
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0: 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Já já, Arley Silveira, da Central de Jornalismo.
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0: Vamos lá, agora são 9h23, Central de Jornalismo para Posto Cooper Fronteira Sul. 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As ocorrências das últimas horas. Bom dia, Arley.
3: Muito bom dia, Laércio. Bom dia, ouvintes. Várias ocorrências mobilizaram equipes de segurança pública e do Corpo de Bombeiros nas últimas horas na região. 3 acidentes de trânsito deixaram motociclistas e um motorista ferido. Também houve um incêndio em veículo no interior de Iparando Oeste. Polícia Militar e bombeiros atuaram nos atendimentos. Em Palmitos, um homem ficou ferido após uma saída de pista seguida de capotamento na SC-283, na linha Alessio. Ele apresentava escoriações no rosto e dores lombares. Após o atendimento, ele foi levado ao Hospital Regional de Palmitos. Em Tunápolis, um motociclista de 25 anos ficou ferido ao colidir com uma Yamaha Crosser com um Hyundai iX35 na rua Santa Cruz. A vítima relatou dores na região lombar e no polegar direito, além de apresentar escoriações na parte superior da cabeça. O motociclista foi levado à Associação Hospitalar de Tunápolis e o motorista do carro não se feriu. Em Iparando Oeste, um Fiat Doblô pegou fogo na estrada Linha Letras. As chamas começaram na parte frontal e atingiram um motor e o interior do carro. O condutor não se feriu e informou possuir seguro do veículo. Ainda em Iparando Oeste, um motociclista de 21 anos ficou ferido após uma colisão lateral com um Toyota Corolla na Avenida Gustavo Fetter. Esse fato ocorreu hoje pela manhã. Ele teve escoriações e dores na perna direita e foi levado ao Hospital Nossa Senhora das Mercês. O condutor do carro não se feriu. A Polícia Militar esteve nas ocorrências de trânsito, Laércio. Mais detalhes e outras informações a gente traz ao meio-dia no Globo em Foco da USFM. Da Central de Jornalismo, repórter Arley Silveira para o posto Cooper Fronteira Sul, abastecimento 24 horas.
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5: Tá na boa, tá na oeste, tá na boa, obrigado, nosso ouvinte, Luiz Fernando, né? Já vamos trazer o Luiz Fernando direto da Flexicred, né? Opa, agora sim, vamos aí aceitar a participação dele, né? Direto de Chapecó Flexicred, nosso amigo Luiz Fernando, né? Luiz Fernando que vai trazer as propostas da Flexicred. Tudo bem, Luiz? Bom dia. Alô, alô, ainda não? Vamos fazer o seguinte. Agora sim, Luiz, estamos ao vivo. Quanto tá Chapecó, tá chovendo aí? Bom dia. Pois é, não temos aí a participação agora da nossa central de jornalismo. Eu falei com o Arley, daí eu cliquei acá, né? Houve alguma mudança aí na conexão? Acho que não, né? Mas tá tudo certo, teria que estar no ar aí. O nosso amigo, o Fernando, tá me ouvindo, Fernando? Luiz Fernando? Não, né? Pois é. Então, eu faço rodar a música do Ireno e Banda Feição e já chamo a retaguarda para assessorar aqui alguma modificação na mesa de som. Aliás, em breve, nossa digital estará funcionando aqui, mesa 9.

0: Agora sim, vamos até Chapecó, né? Música linda do Ereno e da Banda Festão. Vamos lá. Luiz Fernando Flexicred com a gente. Como é que está aí a semaninha? Tá boa em Chapecó? O clima? Bom dia, Luiz Fernando.
1: Bom dia, Laércio. Bom dia a todos, amigos ouvintes, toda a cidade, toda a região, né? Chegou a frente fria como esperada, como a previsão do tempo nos dizia, uhum. né? Chuva também. Vamos para um final de semana, pelo visto, um pouco mais frio, né, Laércio?
0: Verdade.
1: Calor, agora haja
0: garganta, né?
1: Resistência aí, né?
0: Verdade. São problemas respiratórios, a garganta, para nós que somos comunicadores também é mais preocupante. Bom, vamos lá, o que as Flexicred oferece, para quem oferece, como oferece, diz aí, fica à vontade, Luiz.
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0: 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E agora aqui na Oeste, né? Aqui na 94. 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

0: Hora Brasileira 9:36.
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2: Minuto do Legislativo de Descanso.
3: Entre as proposições aprovadas está a moção direcionada ao secretário de Estado da Infraestrutura e Mobilidade de Santa Catarina e ao Conselho Municipal de Trânsito, solicitando análise de substituição das placas e sinalização de trânsito na Avenida Santa Helena, com o objetivo de proporcionar maior segurança e melhorar a orientação aos motoristas e pedestres. Além dessas outras moções abordando diferentes demandas de interesse público e homenagens, também foram apreciadas e aprovadas por unanimidade durante o período, evidenciando a atuação dos vereadores na busca por melhorias para o município e o reconhecimento de pessoas e instituições que contribuem para o desenvolvimento de Descanso.
2: Esse foi o informativo do Legislativo do município de Descanso.
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3: Muito bem, na participação aqui nós temos a Sônia sempre ligadinha, a Lisa também dando bom dia, que o seu dia seja maravilhoso, amém, muito obrigado igualmente, né? 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
0: 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Grande abraço ao Perão, tá por aí, né? Gente, nossa gente daqui. Olha, nós temos a Sol, valeu Sol, pelos elogios da nossa programação, né? Que nós somos nota 10, ela escreveu aqui, Sol, valeu. É, Botinha, quero ouvir música do JM Procura da Felicidade, beleza amigo? Valeu Botinha. Como é que é o nome do Botinha? Adenir, né? Um abraço para a família Stutzberger da sintonia também. Deixa eu ver quem mais está pedindo por aqui. Oi, toca céu e canto, amada que mora longe, Franciele, valeu Franciele. Aumentando o volume, daqui a pouco a gente traz para vocês. 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
0: 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Daqui a pouco tem mais informações, daqui a pouco tem serviço de utilidade pública da manhã.
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0: A Administração de Descanso convida moradores das comunidades de Itajubá, o Distrito e Linha Santa Catarina para participar do encontro da segunda edição do programa Fala Descanso. Reunião será dia 27 de agosto, 19 horas, no Centro de Idosos do Distrito de Itajubá. Oportunidade de moradores terem contato direto com a administração para troca de sugestões, ideias e também demandas. 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Agora, vamos para, antes da música, a gente vai para a Central de Jornalismo para atualizar informações da Central de Jornalismo com o repórter Vilmar de Souza.
7: 9:45.
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9: A fanfarra municipal Cristo Redentor, juntamente com os integrantes da oficina da fanfarra do município de Descanso, iniciou um roteiro de apresentações nas escolas do município com o objetivo de anunciar a programação da Semana da Pátria e despertar nos estudantes o espírito de civismo e patriotismo. A primeira entidade a receber a fanfarra foi a APAE Maurício Dalla Vecchia, na última terça-feira, dia 18. Durante a apresentação, os alunos puderam acompanhar de perto os diferentes instrumentos de percussão utilizados pelos integrantes e também tiveram a oportunidade de interagir com os músicos, conhecendo assim um pouco mais sobre o trabalho desenvolvido pela fanfarra. Do jornalismo da Rádio Oeste, repórter Vilmar de Souza para o Sicoob.
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7: Daqui a pouco tem o fechamento do nosso Oeste Show da manhã, né? Faltando ainda 11 minutinhos para as 10. Depois tem o Christian Kaiser na programação. 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
7: Oito minutos para as 10 horas, 8 para as 10, reta final do nosso programa, né? Obrigado pela audiência de todos. Na 94,5, vem aí o Christian Kaiser, eu, Laércio Antônio, volto 15 para as 12, no Oeste Entrevista, e depois o Globo em Foco, show de informações. Nossa reportagem vai atualizando você também com o Vilmar de Souza, com a Arlen Silveira ao longo da manhã. E eu vou desejando a você um excelente final de semana, né? Agradecendo a tantas participações, né? As pessoas que participam sempre, é no 991-88-1715, a cada uma, e mesmo que você não participou, né? Um bom fim de semana. Tem céu e cantos. Amada que mora longe. Fique na companhia do Cristian. Um bom fim de semana. Até segunda-feira nesse espaço.

0: 9:59.
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6: Olá, amigos. Então, sexta-feira, então hoje eu quero falar um assunto, não é hoje umas perguntas e respostas, mas é um assunto que vem tendo bastante casuística. Neoplasia em animais idosos. Pessoal, hoje em dia, com a evolução da medicina veterinária e a conscientização da população com os cuidados com nossos pets, eles aumentam a sua qualidade de vida de 15 a 20 anos. Porém, a gente paga um preço, né? Que é o surgimento de doenças, porque eles vão ficando idosos e aparecem, por exemplo, o câncer. Então, os idosos se tornam mais propícios a esse surgimento. E o tratamento na velhice é bem mais complicado e, às vezes, não tem cura. E mesmo que a gente tenta submeter um tratamento, às vezes é agressivo e debilita a saúde. Então, é sempre bom ficar ligado, né? Se tu vê qualquer sinal diferente que você está acostumado a ver seu animalzinho, procure o seu médico veterinário, que ele irá acompanhar, fazer um acompanhamento. Quero desejar a todos um ótimo final de semana, fiquem com Deus e nos vemos segunda-feira.
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2: É isso aí, 10 horas e 6 minutos. Vamos que vamos, o clima tá querendo limpar, o sol tá querendo aparecer, mas ainda tá difícil, né? Aquela garoa ainda persiste, pelo menos aqui por Iporã do Oeste, né? Horas começa e para e assim vai, né? Atualizando temperaturas, marcando por volta de 10, 11 graus aqui em Iporã do Oeste, região. Nas baixadas, região próximas aí a Itapiranga, o Rio Uruguai já marca 14. É a segunda parte do programa com Christian Kaiser, 99188-1715. Sexta-feira chegou novamente.

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0: Fala Que Me Ama, lá de 2007, Miramar Show, de Carlos Barbosa, Rio Grande do Sul, 10h15. 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
0: Muito bem, agora 10h18. Informação na manhã com o Vilmar. Bom dia.
6: Muito bom dia, Christian. Bom dia, ouvinte que nos acompanha na manhã desta sexta-feira, pois o governo municipal de Mondaí, por meio da Secretaria Municipal de Educação e Cultura, promove no próximo sábado o evento Família e Escola. E para falar sobre esse assunto, eu converso agora com o secretário municipal de Educação e Cultura do município de Mondaí, Júlio César Dotto. Então, secretário, uma programação importante, especial para o fortalecimento dos laços entre a família e a escola. Muito bom. Bom dia, bem-vindo à Rádio Oeste.
7: Bom dia, Vilmar. Muito bom dia aos ouvintes da Rádio Oeste. É uma alegria poder estar aqui mais uma vez, falando um pouquinho e comentando sobre as ações da Secretaria Municipal de Educação e Cultura do nosso município.
6: Secretário, o evento ele vai contar com uma abertura oficial, também homenagem especial aos pais e toda uma temática relacionada a essa convivência, então, família-escola.
7: Exatamente, Vilmar. Nós temos por praxe já há anos, vem sendo organizado dessa maneira na Secretaria de Educação do nosso município, e a gente tem como praxe organizar todos os anos as programações do Dia da Família na escola. E quanto mais a gente tem a família próxima da vida escolar dos seus filhos, a gente sabe que melhor funciona. Então, nós já tivemos no mês de maio essa programação do Dia da Família na escola, com homenagem e comemoração ao Dia das Mães. E dessa mesma forma, agora, nós faremos no dia 22 de agosto, então, essa programação que acontecerá na rua coberta do nosso município, essa programação do Dia da Família na escola, com homenagem e comemoração ao Dia dos Pais. Então, essa programação vai iniciar às 14 horas, com um breve protocolo de 10, 15 minutinhos, e em seguida a gente vai ter aí apresentações de homenagem ao Dia dos Pais, que acontecerá ali na Praça Central, com algumas atrações da cultura do nosso município, que vai estar presente e sempre presente também a cultura do nosso município nas programações da Secretaria Municipal de Educação, né? E das programações das escolas. E então a gente vai incluir aí algumas atrações com participações dos nossos próprios alunos aí, que vem se destacando nas escolas, na organização até para o nosso Festival da Canção desse ano, que ele vai estar com uma qualidade e um nível melhor já, e esses alunos estarão então lá nesse dia 22, na Rua Coberta, fazendo uma homenagem ao Dia dos Pais. Em seguida, a programação segue até às 17 horas, onde a gente vai estar lá então proporcionando para as famílias que podem estar levando sua cadeira. A gente até pede que levem suas cadeiras. A gente vai ter lá para as crianças poderem se divertir brinquedões, brinquedos infláveis. Os professores estarão interagindo com os pais nessa programação, se divertindo com as crianças, interagindo com as famílias nessa programação que é tão importante aí, que é alusiva em comemoração também ao Dia dos Pais.
6: Secretário, um dos grandes destaques da programação é a apresentação gratuita da intervenção de rua Lá Vem a Bonita. Como é que é essa apresentação e o que o público vai encontrar nesse espaço?
7: Então, Vimar, essa na verdade é a atração principal, que é um grupo teatral que foi contratado para estar vindo ao nosso município e fazer uma apresentação aos pais e às crianças. Não vou estender aqui e dar spoilers de como vai ser essa programação, porque é surpresa para as crianças e para as famílias, né?
6: Perfeito, secretário. Secretário, o evento então acontece no sábado. Onde vai ser e a partir de que horário?
7: Então, Vimar, quero estender então mais uma vez o convite a todas as famílias para que neste sábado, dia 22 de agosto, a partir das 14 horas, estejam presentes na Rua Coberta do nosso município, na Praça Central, para essa importante programação então, que vai reunir família e escola, homenageando os nossos pais em comemoração ao Dia dos Pais, então.
6: O senhor comentava que o evento foi pensado para valorizar a participação das famílias no ambiente escolar, também para o fortalecimento dos vínculos comunitários. Qual a mensagem que fica, secretário, para quem nos ouve?
7: Vilmar, eu quero aqui agradecer e principalmente parabenizar a todos os pais do nosso município. Deixar aqui também um agradecimento especial do nosso prefeito Elisandro Mainardi, do vice Ginter e de toda a administração do nosso município, que está aí trabalhando todos os dias incansavelmente para que a educação do nosso município esteja em uma posição de merecimento e que cada vez mais a educação do nosso município seja construída com excelência.
6: Eu conversei com o secretário municipal de Educação e Cultura do município de Mondaí, Júlio César Dotto, do jornalismo repórter Gilmar de Souza, para o posto Cooper Fronteira Sul, abastecimento 24 horas.
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0: E seguindo com música nova na programação da sua sexta-feira, lançado hoje, regravação do JM desse super sucesso Popozuda da Vila. É, repaginado, agora na versão 2026. 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
0: 10h24, bom dia.

0: o videoclipe vai ser lançado às 18h30 e aqui na Oeste você já ouviu. E agora às 10h27, vamos trazendo promoções, vamos trazendo o Matheus das lojas Quero Quero, ainda falando das promoções do mega aniversário que já passou, mas durante todo esse mês ainda continuam as promoções, né, Matheus? 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
0: Valeu então, Matheus das lojas Quero Quero, agora 10h32, Banda Artibis canta o Chalé 4x5, tá na Oeste, bom dia.

0: Oeste FM, agora são 10 horas e 35 minutos.
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0: Direto da Central de Jornalismo, Arley Silveira com a informação na manhã. Bom dia.
2: Muito bom dia, Christian. Bom dia, ouvintes. A transferência de propriedade de veículos poderá ser realizada integralmente de forma eletrônica no Brasil após regulamentação do Conselho Nacional de Trânsito, a CONTRAN, publicada na terça-feira no Diário Oficial da União. A ferramenta ainda depende da implantação pela Secretaria Nacional de Trânsito, a Senatran. A norma prevê três formas de transferência: a convencional, a eletrônica e a eletrônica custodiada. No modelo eletrônico, etapas como registro da negociação, assinatura digital, pagamento de débitos e taxas e conclusão da transferência poderão ser integradas ao Registro Nacional de Veículos Automotores, o Renavan. A Senatran trabalha para incluir o serviço no aplicativo CNH do Brasil. A previsão inicial é de atendimento às transferências de veículos usados entre pessoas físicas. A vistoria continuará sendo obrigatória mesmo quando o procedimento for realizado digitalmente, Christian. Da Central de Jornalismo, repórter Arley Silveira para o Sicoob.
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14: A Secretaria de Saúde de Descanso informa que está em andamento a campanha nacional de multivacinação e segue até o dia 1º de setembro. A campanha tem como objetivo atualizar a caderneta de vacinação de crianças e adolescentes com idade até 14 anos, 11 meses e 29 dias que estejam com alguma vacina em atraso. Na Unidade de Saúde Central, o dia D da mobilização será amanhã das 8 até as 16 horas, até as 17 horas, sem fechar ao meio-dia. Já na unidade do distrito de Itajubá, o dia D será no dia 29 de agosto, das 8 da manhã às 11:30. Será necessário levar a caderneta de vacinação, CPF e cartão SUS. A Secretaria de Assistência Social de Descanso convida todas as mulheres do município para participarem da palestra Show do Agosto Lilás, com o tema Ela adora flores, mas prefere respeito, com o palestrante Elisandro Pagani. O evento será realizado no dia 28, às 19 horas, no Centro de Idosos. Será uma noite especial de conscientização, informação e reflexão sobre o respeito e a valorização das mulheres. Também será servido lanche às participantes. As confirmações podem ser feitas no WhatsApp 3623-0190 ou 3623-0083. Participe! 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Acompanhe também todas as novidades nas redes sociais da Loja Rasca. 10h44 na 94, Banda Nusca, o embalado por chope. Bom dia!

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1: Bom dia, Cristiano. Opa. Tudo certo?
0: Certo.
1: Beleza, cara?
0: E aí?
1: Jairo.
0: Diga.
1: Roda aí pra nós, sextou, Orquestra Continental, e lembrando que dia 10, 11 e 12 de setembro, a Orquestra Continental vai estar com estrutura e todos os componentes, todo o aparato na Kerb Fest de Porã.
0: Show de bola.
1: É, já o segundo ano consecutivo. Vamos estar com a Full, a Mil, a Orquestra Continental, que toca em Blumenau e nos maiores eventos do sul do Brasil. Valeu, cara. Um abraço.
0: Valeu, Jairo. Orquestra Continental de Itapiranga.

0: Orquestra Continental de Itapiranga, que estará na Carefest de Iporã do Oeste. E 52, ouvinte diz assim: bom dia, perdi minha carteira com documentos em Cristo Rei, entre a Coopera 1 até o Salão da Diva. Caso alguém encontrou ou encontrar, pode estar chamando no 998191931. Uma carteira marrom com todos os documentos em nome de Adair José Macedo. Foi perdido ontem à tarde por volta das 16h30, entre a Coopera 1 até o Salão da Diva, né? Lá em Cristo Rei. Caso alguém encontrou ou encontrar, 998191931 com Adair José Macedo. Oeste, agora! 10h52, na loja Baques, tênis femininos e masculinos com 30% de desconto, botas femininas pela metade do preço, ótimos preços, um atendimento acolhedor. 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
10: 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Enquanto o sol vai tentando aparecer entre as nuvens aqui na nossa região, vamos trazer agora nesse bloco musical duas músicas que fizeram muito sucesso. São duas de 1991. Primeiro canta

Dá pra mim, o Champion cantou na manhã. 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E mais uma música, gravada em 1991. Agora é Corpo e Alma, Garota Tão Minha, 11:03. Daqui a pouco vai ter música nova também do Neco Martins rodando na programação da sua sexta-feira.

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1: A temperatura vai aumentando, 14 graus, 11, 13.

da Tupã sonha música Emancipação. 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Lançada em 7 de agosto, música nova do Neco Martins. Maria Helena, 11:17, siga com a gente, é a Oeste FM na manhã da sua sexta-feira.

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3: 11:28 é Christian Kaiser com você na segunda parte do Este Show da Manhã, que traz agora a banda Canecos e a Polquinha do Franz. É sua sexta-feira, 21 de agosto. Excelente dia!

Louquinha do Frantz, Banda Canecos. E assim a gente fica com este show da manhã, segunda parte para Cooper 1, Crédito Empréstimos, Vinícola Marx, Storm Auto Center, Sete Estofados e Colchões, Loja Maremansa, Grupo do Bem e Óptica Lecard. Final de semana, futebolzinho, dupla Grenal tá mais feio que não sei o quê. Indo pra segunda divisão, Banda 10 vai finalizar todas por hoje. Um bom fim de semana.

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3: 11 horas 38 minutos agora.
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3: Informativo Hospitalar de Iporã do Oeste, última atualização, 3 internados, 1 alta. Em descanso, 2 internados, nenhuma alta e na ala de saúde mental, 20 pacientes. Em Mondaí, 1 internado, nenhuma alta e na ala de saúde mental, 19 pacientes. 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
3: Nota de falecimento. A família Endler de São João do Oeste comunica com profundo pesar o falecimento de Blásio Endler aos 79 anos de idade, ocorrido hoje em sua residência. O corpo será velado a partir das 15h30 no Salão Paroquial de São João do Oeste. Atos de encomendação e sepultamento dar-se-ão amanhã às 9h30 na igreja, rumando logo após para o cemitério de São João do Oeste. Serviços fúnebres a cargo da Funerária São João. A família Endler de São João do Oeste comunicou com profundo pesar o falecimento de Blásio Endler aos 79 anos de idade, hoje ocorrido. A família enlutada, as nossas condolências. A Secretaria Municipal de Agricultura de Descanso informa aos produtores rurais que estão abertas as inscrições para as cotas de sementes das culturas de verão. Para receber o subsídio, os produtores devem dirigir-se presencialmente na Secretaria, munidos das notas fiscais de aquisição das sementes. Tem direito ao benefício os produtores que não utilizaram as cotas de serviços de máquinas e também aqueles que não utilizaram as cotas de sementes de inverno. Vem aí, neste sábado, amanhã, baile de Kerp em Vale Pio, São João do Oeste. Início 21 horas, animação de Fone Boys. Haverá chopp em copo e barril, além de lanche com galeto. 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
0: Olá, muito bom dia. 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
7: Olha, no Oeste Entrevista de hoje a gente vai recordar um momento marcante na comunidade local, regional, eu diria de todo o sul do Brasil. Nesta época do ano, lá em 1965, há 61 anos atrás, ocorria a maior nevasca já registrada, inclusive aqui em nossa região. O nosso entrevistado, que vai contar um pouco sobre o que viveu naquele período, dias 20 e 21 de 65, ele é natural de Santo Antônio Itapiranga, é descendente romeno e alemão, né? E ele é hoje morador de Iporã do Oeste. Estou falando do senhor Marino Miller, que representou e ainda representa várias entidades culturais da região. O Marino tinha 8 aninhos e vivenciou essa ocorrência da maior nevasca. Onde você estava naquele período, morava? Eu gostaria que o senhor, que o senhor recorda daquela data. Prazer tê-lo aqui. Muito bom dia, Marino.
8: Bom dia, Laércio, e a todos os radiovintes. Bom, eu sou filho de agricultores, nasci no interior de Santo Antônio, Itapiranga, onde me criei. Também a gente passava o inverno e as temperaturas variáveis, como todo mundo passou aquela época. Bom, vamos falar primeiro da nevasca. Nós saímos de casa lá pelas 6:30 da manhã para chegarmos na escola. E aquele dia começou um chuvisco, lá pelas 9 horas começou a cair a nevasca. Mais ou menos uns 15 a 20 alunos chegaram na escola. Os demais, os pais seguraram em casa. E lá pelas 9:10, as crianças começaram a chorar de tanto frio, não conseguiam mais sentir os pezinhos. O professor juntou os alunos um contra o outro para se aquecer. Mas como as crianças choravam demais e gritavam tanto frio, a professora resolveu levá-las para a casa dela, na casa que era da comunidade, do lado da escola. E a nossa professora Hilda Reck e o marido dela era o Bruno Reck. Eles esquentaram a água, encheram as camelas com água, botaram nossos pezinhos lá dentro. Sentamos tudo ao redor, esquentamos os pezinhos.
7: Que coisa impressionante.
8: Sim. E daí mesmo começaram a doer os pezinhos da gente. E nós estava duro de frio. E chegou lá pelas 11 horas da manhã, a professora não sabia mais o que fazer com nós. E os pais, em vez de virem buscar os alunos na escola, simplesmente abandonaram os filhos. Não sei por quê. Mas daí a professora mandou nós para casa. Na minha linha, então, nós estávamos em 6 ou 7 alunos ainda. E nas outras linhas, então, os portinhos, 6, 7 linhas que o pessoal estudava em Santo Antônio. Direção Lia Becker, Pupi, São Lugero, Torres Saltinhos, Guabiroba, Conceição. Então, todo esse pessoal tinha os caminhos para ir para casa.
7: Qual era o seu trajeto em distância e era a pé, né?
8: Sim, pé descalço, calça curta. E daí nós caminhamos mais ou menos 1 quilômetro e ficamos duro. E daí nós paramos ao lado da estrada, na sarjeta de água corrente, que para esquentar os pezinhos. Quando veio, nós ficamos duros, não conseguimos mais caminhar. E a nossa sorte que veio um nosso vizinho jovem, o Léo Miller, que ele estava construindo o salão em Santo Antônio. E daí ele levou nós para casa, arrastando nós debaixo do poncho dele, para ir, nós levou para casa. Era terrível. De manhã cedo, os porcos já gritavam de frio, os passarinhos caíram das árvores, sabe? Era terrível.
7: O senhor carrega um trauma disso? Eu percebo que tu se emociona falando isso, né?
8: Sim. Duas datas marcantes que me marcaram minha infância. Né? Essa foi a primeira. E a segunda, dia 21 de junho de 1965, eles estavam construindo o salão em Santo Antônio. O Gabriel Miller, nosso vizinho, que os filhos dele, o Ed, o Léo, o Egon, o Bruno, estavam construindo, assim, uma equipe de construção, estavam construindo o salão em Santo Antônio. E de repente veio uma notícia lá pelas 11 horas da manhã, que o Gabriel Mira tinha caído do salão e tinha se quebrado o pescoço, estava morto.
7: Olha
8: isso
7: só.
8: São duas datas marcantes da minha infância.
7: Ele era parente, amigo próximo?
8: Nosso vizinho.
7: Vizinho.
8: Era o pai do Arno Miller.
7: Ah, e você tinha que idade à época?
8: Oito anos.
7: É.
8: No mesmo ano aconteceram duas tragédias.
7: Olha só, foram dois momentos, um em agosto, dias 20 e 21, lá de 65, e outro, então, essa morte do vizinho, essa tragédia em 21 de junho. Falaste há pouco sobre aquele momento que os pais, tu não sabes por quê, não vieram buscar vocês crianças na escola no dia daquela nevasca forte. O que que explicaria isso?
8: Os pais se viravam do jeito que podiam, porque eles não podiam sair de casa também.
7: Não tinham condições, na verdade.
8: Sim, eles também tinham que vir a pé e tinha mais filhos em casa para cuidar. O meu avô sempre dizia que tinha casas onde que o pai queria enfiar uma lenha dentro do fogão, tinha que mandar os filhos sair da frente do fogão, de tanta mãozinha que estava grudada na barra do fogão. Tantos filhos que eles tinham para se esquentar ao redor do fogão.
7: Olha só, ainda diante de tanta extremidade de frio, né, condições assim desumanas, como se descreve, descalços, crianças na faixa de 8 anos de idade, se sobreviveu diante de épocas, diria assim, difíceis, né? Em que tudo era artesanalmente, tudo era mais difícil.
8: Pois é, o senhor falou artesanalmente. Então, antigamente tinha o costume de fazer melado no inverno, mais frio que tinha. E daí nós tínhamos que tocar os bois na geada, no céu aberto, fazer o melado no céu aberto. Era tudo difícil.
7: Sim, e difícil, e as dificuldades eram enormes. Nascimentos na época, tinha parteira, tudo era em casa. Como é que era, seu Marino?
8: Realmente. Só vou contar um caso que aconteceu comigo. A minha mãe tinha 17 anos, sentia as dores do parto, foi buscar o cavalo no potreiro, foi até Linha Beca na Frau Prost, isso dava 10 quilômetros de ida e volta. Isso levou umas 3 horas até que ele voltou para casa, e a mãe sozinha em casa. Os nascimentos eram todos em casa com as parteiras, que era difícil, só tinha um médico em Itapiranga, doutor Leão, e não tinha condução para levar essas mães para a cidade. Então todas as filhas nasciam em casa. E por isso que tinha muitas mortes também.
7: Sim. Nós tivemos outros moradores aqui de Prodoeste que nesse período também já relataram sobre a neve lá dos dias 20 e 21 de agosto, né, que seria hoje faz aniversário, e alguns materiais foram feitos tanto na imprensa em geral, inclusive em jornais, o senhor também participou, né? Nós tivemos aí o José Ruschel, o próprio Marino Miller, que relembram a nevasca que aconteceu naquele ano. E hoje aqui, através da Rádio S, o que tu podes descrever? Qual é o aspecto visual? A neve transformou a paisagem, né?
8: Sim, era bonito de ver o branco, né? Mas o gado no potreiro estava tudo coberto de neve, os poucos gritavam no chiqueiro, tanto frio, então a gente não sabia mais onde se apegar. Que o fogão só dentro de casa não podia ficar, porque tinha que também fazer melado, pegar pasto na roça. Épocas muito difíceis.
7: Muito difíceis, olha só. E isso depois se repetiu em anos 1983, que deu mais uma onda de frio mais forte. Também tem vivido essa etapa?
8: Bom, eu não posso falar de Itapiranga, que em 79 fui estudar na faculdade em Blumenau, na FURB. E eu participei da enchente de 83, 84 em Blumenau, que também foi terrível.
7: Sim.
8: Sim, 11 horas da madrugada, os bombeiros chamando o povo, acordando o povo, porque a enchente estava vindo de repente.
7: Olha
8: só. Foi terrível.
7: Nós estamos aqui com o Marino Miller, morador de Prodoeste, que é natural de Santo Antônio Itapiranga, que vivenciou, como tantos outros de sua geração, aos 8 anos, a maior nevasca do sul do Brasil, e foi muito perceptível aqui na nossa região. Fazia um gancho, uma alusão aos agora. A gente tem hoje a meteorologia toda ela bem equipada, aliás, às vezes eu falo com o Ronaldo Coutinho, que diariamente fala sobre o clima, e ele diz, antigamente também ocorriam muitos, não só esses fenômenos do frio, mas também tornados, e que à época não eram divulgados, ou aconteciam em meio à vegetação, tinha menos população. Um contraste de lá para cá, o que que o senhor realmente tem razão, meteorologista, era mais difícil, enfim.
8: Eu só quero relatar dois fatos. Antigamente, que nem rádio, existia só um na Comercial Verla em Santo Antônio, um rádio.
7: Uhum.
8: E quando nós saímos da escola, nós ficávamos parados ao lado da Comercial Verla.
7: Para ouvir.
8: Sim, para escutar a rádio. E depois meu pai então comprou um outro rádio para ele. Então, domingo de tarde, tem, os pessoal escutava Roda Latres, que se chamava antigamente, uh-huh. né?
7: Ele é lá da região de Três Passos.
8: Sim, lá de Três Passos.
7: Então, é pessoal, minha terra lá, conheci bem. É, quer dizer, é a história dele, né?
8: Meus parabéns. É, e domingo de tarde, as pessoas se reuniam na casa do pai, eu sei que enchia a cozinha para escutar o Roda Latres.
7: Fazia pesadas piadas,
8: sim,
7: né?
8: Sim, todas as.
7: Pra época.
8: Domingo de tarde, isso me lembra com alegria, né? Que as vizinhas todas vinham lá em casa do pai, se reuniam para escutar o rádio. Então, já falando em rádio, eu quero dar os parabéns para a Rádio Rede Pipiri, né? Que eu fui vizinha da Rádio Itapiranga, né? E até inclusive trabalhei na Rádio Itapiranga como locutor.
7: Também, olha só, já fez parte, né?
8: Sim, faço parte da história. Então, aquele tempo do Jäger, Itapiranga, depois começou a melhorar e depois veio o Rádio Oeste. Daí eu disse, jamais Iporando Oeste será a mesa, depois que o Rádio Oeste entrou aqui.
7: E deu um
8: então,
7: up, né?
8: Sim, então eu quero dar os parabéns para vocês pela divulgação que vocês estão fazendo, principalmente no clima-tempo, né? Muita gente escuta primeiro a Rede Pipiri de manhã e depois vai para a roça, véio, ou vai para as atividades, né? Ao ar livre. Véio.
7: Que legal. Só, muito obrigado. É, só para fechar essa relação, ao passado com agora, quer dizer, digamos assim, momentos extremos que o clima, os fenômenos, né? Agora temos o El Niño, né? Que é para ser um dos mais terríveis, né? Que está se apresentando e é para piorar daqui para frente. Mas eu havia te feito uma pergunta sobre os tempos idos com agora. Agora a gente não sente tanto frio porque tem mais agasalhos, digamos assim, a gente tem mais conforto do ambiente que tu moras e a locomoção de carro, né?
8: Sim, que nem o pessoal leva roupas no corpo bombeiro, no CRAS, para dividir para os pobres, né? Mais carentes, né? Mas antigamente não tinha roupa pronta. Né? Eu sei que minha mãe ficava costurando até meia-noite roupinha para nós, camisetinha e shortinho, para se agasalhar, então não tinha roupa para dividir com os outros, porque as pessoas tinham muitos filhos, então eu era mais velho, a minha roupa já servia para meus irmãos mais novos, assim ia, facilitou muito a vida de hoje, as pessoas têm que valorizar mais a vida que tem hoje. Velho.
7: Olha só que frase, as pessoas precisam valorizar mais a vida que tem hoje, então estou até para fechar nossa conversa, o tempo urge, já vem aí o Globo em Foco, o seu Marino Miller. O assunto hoje seria 61 anos da maior nevasca que ocorreu nesse tempo. Hoje estamos no dia 21, então dias 20 e 21 seria ontem e hoje, digamos, sim, há 61 anos atrás. O senhor também representa muitas entidades, né? Descendente romeno, é vice-presidente do Conselho Municipal dos Idosos e presidente do Grupo 4, muito participativo. Falava sobre as coisas melhoraram. Falei um pouquinho sobre a importância hoje da vida da melhor idade, também melhorou muito, as pessoas têm qualidade de vida melhor, não?
8: Sim, graças a Deus. Eu, meus avós, sabe, trabalhar até morrer, não tinha aposentadoria, não tinha nada, entendeu? E hoje tem aposentadoria, tem tudo. E hoje nós temos encontro de idosos, graças a Deus, né? Eu fiz parte de 56 entidades, a entidade mais delicada que tem é dos idosos, né? Porque os idosos são carentes, né? Os filhos estão longe para dar atenção para os pais, então a nossa grande família hoje são nossos amigos. Realmente nós se realizamos no encontro dos idosos.
7: Muito obrigado pela sua presença aqui. Vamos repetir agendas aqui para a gente contar mais histórias como essa. Essa foi realmente que você enfrentou aos 8 anos com coleguinhas no interior de Itapiranga em 1965, quando não se tinha a estrutura nem de logística, nem de vestimentas que se tem hoje, nem de transporte, conforme relatou aqui. Muito obrigado, então. Bons novos tempos, né?
8: Eu que agradeço, Lércio, pela oportunidade. Um forte abraço a todo o pessoal querido de Iporando Oeste e toda a nossa região. Obrigado.
7: Nós agradecemos. Seria espaço para hora, mais de uma hora de conversa. Conversei com o Marino Miller, que também é vice-presidente do Conselho Municipal dos Idosos, presidente do Grupo 4 aqui de Iporando Oeste. O Essa Entrevista volta na segunda-feira. 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
7: 12 horas, candidaturas para deputado federal caem 28% na comparação com 2022. Santa Catarina concentra 5,7% das áreas urbanizadas no Brasil. E para o Oeste trabalha na atualização do Sistema Municipal de Cultura. Fanfarra Panteras intensifica preparativos para a Semana da Pátria. Liquida Descanso movimentou mais de R$300 mil em vendas, afirmam organizadores. Tunápolis reforça cuidados contra o mosquito da dengue com proximidade do verão. São João do Oeste busca solução para vazamento de água. Carro pega fogo no interior. Colisão na manhã de hoje na Avenida Gustavo Fetter deixa motociclista ferido. Estes e outros são os destaques do Globo em Foco da Rádio Oeste que começa agora. O tempo em Ipanema do Oeste, no extremo oeste de Santa Catarina, é de sol entre nuvens. A previsão para as próximas horas é de manter o clima como está. A mínima nas últimas horas foi de 9 graus. A temperatura pode chegar a 17. Agora na central de jornalismo da Rádio Oeste, termômetros registram 15 graus. Umidade relativa do ar 78%. De acordo com o Banco Central, o dólar começou o dia cotado em R$5,17, o euro está valendo R$6,04, peso argentino cotado em 0,0034. A Rússia está aberta a ouvir novas propostas sobre como chegar a um acordo para o conflito na Ucrânia, disse um alto diplomata russo, mas quaisquer propostas devem refletir as realidades do terreno. Vice-ministro das Relações Exteriores da Rússia, Sergei Ryabrov, afirmou em entrevista ao veículo de comunicação local, publicada nesta sexta-feira, que os Estados Unidos demonstraram disposição para um diálogo construtivo e uma compreensão da posição da Rússia. As negociações entre Rússia e Estados Unidos para pôr fim ao conflito na Ucrânia estão praticamente paralisadas em meio à guerra do Irã. Quase 14 mil pessoas morreram na Alemanha entre abril e agosto desse ano em consequência de períodos de calor extremo. Estimativa do Instituto Robert Koch, entidade do governo responsável pelo monitoramento e controle de doenças. Isso corresponde a quase 17 mortes por 100 mil habitantes, de acordo com o relatório mais recente sobre mortalidade relacionado ao calor. De acordo com o Instituto, os períodos de calor no país levam regularmente ao aumento do número de óbitos, mas raramente são a única causa, como em situações de insolação. Na maioria das vezes, a morte é provocada por uma combinação entre altas temperaturas e doenças pré-existentes. Um deslizamento de terra ocorreu em uma mina ilegal a céu aberto em Policarpa, no estado do Nariño, no sudoeste da Colômbia. Autoridades locais dão conta que 13 trabalhadores morreram e 7 se feriram. O acidente foi causado por um deslizamento de terra e as operações de resgate que envolveram bombeiros, moradores e escavadeiras foram encerradas por volta das 2 da manhã da última quarta-feira, após todos os desaparecidos terem sido localizados. Entre os mortos estão 4 indígenas da mesma família. 12 horas, 4 minutos a seguir, entre outros destaques do Globo em Foco da Rádio S, candidaturas para deputado federal caem 28% na eleição deste para a eleição do ano de 2022. 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
7: 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Doze horas 6 minutos, os Correios abriram nesta quinta-feira uma nova fase do plano de desligamento voluntário específico após a etapa anterior registrar adesão abaixo do esperado. Os empregados interessados podem participar até 30 de setembro. A medida faz parte do processo de reestruturação da estatal. A meta apresentada pelos Correios prevê 10 mil desligamentos em

Tribunal Superior Eleitoral divulgou nessa quinta-feira o tempo em que os candidatos à presidência da República terão no horário eleitoral gratuito no rádio e na TV. E será exibido entre 28 de agosto e 1º de outubro. O candidato à reeleição, Luiz Inácio Lula da Silva, do PT, será o que terá 5 minutos e 31 segundos, tempo maior. Ele é da coligação Brasil Pronto para Mais, formada por PSB, PDT e Federação Brasil da Esperança, ou seja, PT, PCdoB e PV, e a Federação Pessoal Rede. Já Flávio Bolsonaro, chapa pura do PL, será o segundo candidato com mais tempo de rádio e TV, 4 minutos e 20 segundos. Em seguida aparece Ronaldo Caiado, do PSD, com 2 minutos e 2 segundos, e Augusto Cury, do Avante, com 35 segundos. Os demais candidatos não alcançaram a cláusula de desempenho para ter acesso ao horário eleitoral do rádio e TV. As candidaturas para o cargo de deputado federal caíram 28% na comparação com a eleição de 2022. Naquele ano, o TSE registrou de 10.600 candidatos. Nesse ano, são 7.600. A redução reflete reformas eleitorais recentes que buscam diminuir o número de partidos e estimular fusão de siglas. O número de partidos na disputa também é menor. Há 4 anos, 32 tinham candidatos à disputa. Agora são 28. Essa redução ocorreu por causa das fusões e incorporações de algumas siglas. Proporcionalmente, porém, a participação feminina aumentou, embora as mulheres ainda sejam minoria entre os candidatos. Elas representavam cerca de 35% do total de candidatos em 2022 e agora corresponde a aproximadamente 36% dos candidatos. 12 horas 9 minutos a seguir, entre outros destaques do Globo em Foco, da Rádio Oeste Santa Catarina, concentra 5,7% das áreas urbanizadas no Brasil. 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Doze horas, 12 minutos, Santa Catarina concentra 5,7% das áreas urbanizadas do Brasil, apesar de representar apenas 1,1% do território nacional, segundo dados dos estudos Áreas Urbanizadas do Brasil 2022, divulgado pelo IBGE. O levantamento mostra que o estado possui 2.900 quilômetros quadrados de áreas urbanizadas. Com esse resultado, Santa Catarina ocupa

0: sétima posição entre as unidades da federação na participação nas áreas urbanizadas brasileiras, concentrando 5,69% do total. O levantamento também mostra que as áreas urbanizadas correspondem a 3% do território catarinense. A Ordem dos Advogados do Brasil, sessão de Santa Catarina, vai promover no dia 1º de setembro um encontro com os candidatos ao Senado. O evento vai ocorrer na sede da OEB em Florianópolis, em parceria com a LIDE Santa Catarina. No encontro, a entidade vai entregar uma carta compromisso aos candidatos ao Senado. Documento cobra apoio legislativo ao combate dos golpes virtuais, com 3 pedidos centrais: a remoção rápida dos perfis falsos pelas plataformas digitais e o endurecimento das penas para crimes virtuais e de obrigatoriedade de certificação de usuários pelas próprias plataformas, sob pena de responsabilização. O presidente da seccional, Juliano Mandelli, disse que a entidade quer saber exatamente o que cada candidato pretende fazer a respeito. A Secretaria de Estado da Saúde de Santa Catarina, em alinhamento com o Ministério da Saúde, promove o dia D de campanha nacional de vacinação neste sábado. A ação visa facilitar o acesso da população nas unidades básicas de saúde para atualização da caderneta de vacinação de crianças e adolescentes menores de 15 anos de idade. A mobilização segue ativa em todos os municípios de Santa Catarina até o dia 1º de setembro. Ao todo, estão sendo oferecidos 20 vacinas integrantes do calendário nacional, que protegem contra enfermidades graves como tuberculose, meningites, poliomielite, infecções causadas pelo HPV. Para o ano de 2026, Santa Catarina já recebeu mais de 6.400.000 doses de imunizantes até agora. O jornalismo da Rádio Oeste vem destacando município a município com o setor da saúde, reforçando para que todos se dirijam amanhã sábado para o dia D de vacinação nacional de múltipla ou multivacinação. 12:14 a seguir, entre outros destaques do Globo em Foco da Rádio S. Fanfarra Panteras intensifica preparativos para o desfile de 7 de setembro e Prodoeste trabalha na atualização do Sistema Municipal de Cultura. Liquida Descanso movimentou mais de 300.000 em vendas, afirmam organizadores. Tunápolis reforça cuidados contra o mosquito da dengue. São João do Oeste busca solução para vazamentos de água. 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
0: 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Doze horas 16 minutos. A transferência de propriedade de veículos poderá ser realizada integralmente de forma eletrônica no Brasil, após a regulamentação do Conselho Nacional de Trânsito, CONTRAN, publicada na terça-feira no Diário Oficial da União. A ferramenta ainda depende de implantação pela Secretaria Nacional de Trânsito, a SENATRAN. A norma prevê 3 formas de transferência: convencional, eletrônica e eletrônica custodiada. No modelo eletrônico, etapas como registro da negociação, assinatura digital, pagamento de débitos e taxas e conclusão da transferência poderão ser integradas ao Registro Nacional de Veículos Automotores, ou RENAVAN. A Senatran trabalha para concluir o serviço no aplicativo CNH do Brasil. A previsão inicial é de atendimento às transferências de veículos usados entre pessoas físicas. A vistoria vai continuar sendo obrigatória, mesmo quando o procedimento for realizado digitalmente. Município de São João do Oeste busca solução para vazamentos de água no sistema público. Problema se agrava com oscilação de temperatura com dias de calor intercalados com dias mais frios. Segundo o diretor de água do município de São João do Oeste, Egídio Simon, alguns casos são expressivos. Menciona um vazamento de grandes proporções na rede de distribuição na comunidade de Beato Roque, com mais de 1.000 litros de água por dia. Esse grande volume, segundo ele, exigiu o esforço extra com aumento de água tratada para atender a demanda dos moradores da localidade. Egídio Simon destaca a importância dos consumidores contribuírem para definir a identificação de vazamentos que ocorram em suas propriedades para agilizar a manutenção imediata e o restabelecimento consequente do funcionamento normal da água. Vazamento de água ocorre com mais frequências em redes antigas. Obras de pavimentações e outras escavações também contribuem para rompimento da tubulação da água. O diretor de água, Egídio Simon, considera ser normal eventuais vazamentos. Destaca que a equipe trabalha para reduzir o desperdício, como substituição de canos e também agilidade na manutenção. O município de São João do Oeste tem realizado trabalho de ampliação do sistema de captação, tratamento e distribuição de água. Simão elogia a população que tem feito sua parte com uso adequado, evitando desperdícios de água tratada. Em Tunápolis, o município reforça neste mês, através da Secretaria de Saúde e Endemias, as ações de prevenção e orientação sobre a dengue. A reportagem da Rádio S conversou com a responsável pelo setor. O objetivo é evitar a proliferação do mosquito Aedes aegypti durante períodos de chuva. A agente de endemias da Secretaria Municipal de Saúde, Elaine Mels, recomenda que moradores façam uma vistoria nos imóveis pelo menos uma vez por semana. A orientação é eliminar qualquer ponto que possa acumular água. Pneus, garrafas, baldes, lonas, calhas e até tampas e potes podem servir de criadouro. Segundo Elaine Mels, pequenos volumes de água também permitem o desenvolvimento de larvas quando permanecem expostos ao calor. Nos reservatórios de água da chuva, a recomendação é manter as tampas fechadas e instalar telas milimétricas nas entradas e saídas. A gente também orienta o uso de peixes da espécie lambari, que se alimentam das larvas presentes na água. O município utiliza essa estratégia desde 2021 e, conforme Elaine, a medida ajudou a reduzir a presença de mosquitos do Aedes aegypti e outros. Mesmo com a redução, os cuidados precisam continuar durante todo o ano. A agente de endemias da Secretaria Municipal de Saúde de Tunápolis, Elaine Mels, também recomenda o uso de repelente no dia a dia. A prevenção, especialmente no verão, busca reduzir o risco de dengue e chikungunya e depende da eliminação, primeiro, dos criadouros nos imóveis, tanto na cidade quanto no interior do município. Na saúde, o município de Tunápolis também trabalha o mês das ações de prevenção e orientação sobre violência contra a mulher. Iniciativa integra o Agosto Lilás, campanha nacional de conscientização sobre violência doméstica e familiar. A ação social, na verdade, através da psicóloga Kelly Valduga, explica que a mobilização também busca identificar formas menos visíveis de agressão. Entre os tipos de violência estão agressões físicas, psicológica, moral, sexual e patrimonial. Kelly Valduga disse à nossa reportagem que a violência vicária, como é conhecida, quando o agressor atinge pessoas próximas à mulher com o objetivo de provocar sofrimento. Em Tunápolis, a campanha conta com um banner e um varal de camisetas manchadas instalado à frente da prefeitura para chamar a atenção para a realidade. As profissionais da Proteção Social Especial também produziram um vídeo informativo que circula pelas redes sociais. Agentes comunitárias de saúde distribuem folders nas residências com informações sobre os tipos de violência mais comuns e os locais onde buscar ajuda. Conforme a psicóloga da Proteção Social Especial de Tunápolis, Kelly Valduga, material inclui um chamado violentômetro, que ajuda a identificar diferentes níveis da violência. Ressalta que as agressões podem começar com violência psicológica, isolamento de familiares e amigos e outras formas de controle. Ela orienta que mulheres vítimas de violência procurem ajuda e reforça que elas são não são culpadas pelas agressões. Canal Nacional 180 recebe denúncias a pedido de orientação de forma gratuita e sigilosa. Essas situações de emergências, a Polícia Militar pode ser também acionada pelo 190. Em Tunápolis também é possível buscar apoio na assistência social, na equipes de saúde. E o Liquida Descanso movimentou recentemente mais de R$300 mil em vendas durante 3 dias da campanha. A avaliação é da coordenação do evento. A ação ocorreu no fim de semana e que antecedeu o Dia dos Pais, reunindo mais de 40 expositores. Dados foram divulgados pelo presidente da CIL-CDL de Descanso, o ACID-CDL de Descanso e Belmonte, Marcos Rosin. Segundo ele, o valor é uma estimativa que pode ser até maior, já que parte dos comerciantes não informou os negócios realizados. Resultado superou expectativas iniciais da organização, que projetava vendas na faixa dos 200 mil. Marcos Rosin destaca que a campanha do Liquida Descanso foi promovida pela CID-CDL em parceria com a Secretaria de Desenvolvimento Econômico de Descanso. Mesmo com chuva durante os 3 dias, a entidade recebeu avaliações positivas dos comerciantes sobre as vendas e a organização a escolha de data. Durante o Liquida Descanso, a associação também apresentou os prêmios da campanha de final de ano. A premiação para 2026 ultrapassa R$12 mil, incluindo uma moto elétrica estimada em R$7 mil como prêmio principal. Empresas que ainda não são associadas à CID-CDL podem se associar até setembro para participar da campanha no final do ano. Segundo Marcos Rosin, presidente da CID-CDL de Descanso e Belmonte, que é junto, né, que é agregada, a entidade também prevê a realização da Expo Descanso e do Liquida de forma intercalada nos próximos anos. E a fanfarra Panteras de Iporã do Oeste intensifica os preparativos para o desfile cívico-militar de 7 de setembro em Iporã do Oeste. Conforme o maestro Darley Biener, instrutor da fanfarra municipal Panteras e coordenador da oficina da fanfarra, neste ano o desfile será em um novo percurso. A programação será realizada na rua José Scalabrin, com saída próxima ao edifício Lan Oiana e trajeto até o ginásio de esportes. A organização do desfile está sob responsabilidade da Secretaria da Educação, que já iniciou conversas com as entidades participantes. Segundo Darley Bianert, o desfile de 7 de setembro deve manter o número de participantes semelhante das últimas edições, onde mais de 30 entidades participaram da programação, sem contar as tropas das forças de segurança que normalmente participam. A presença dessas forças transformou o tradicional desfile cívico em uma programação cívico-militar do município, destaca o instrutor da fanfarra Panteras Darley Bianert. Segundo ele, a mudança de endereço, o local, o trajeto também altera o trajeto percorrido pelos participantes. Durante a Semana da Pátria, a equipe fará ensaios gerais em escolas municipais e estaduais, na PAI e no Lar dos Idosos. Os ensaios envolvem os integrantes da fanfarra e os alunos da oficina de participação dos pelotões. Darley Bianert, instrutor da fanfarra Panteras, destaca agora que a equipe está preparada para uma bela apresentação com novos integrantes, com crianças a partir de adolescentes ou crianças e adolescentes, conforme ele descreve agora.
2: A equipe está preparada, né? É uma equipe com alguns integrantes muito competentes e experientes e sempre mesclando com essa nova geração que a gente faz questão de estar no projeto também, né? Para terem aí o resgate dessa parte toda de civismo, né? A gente não abre mão dentro do projeto em estar sempre inserindo novos integrantes e principalmente crianças e adolescentes para ter essa vontade aí de não se deixar terminar essa tradição que é tão forte no nosso município, não é?
0: O professor é orientador e coordenador relata que o projeto trabalha com crianças a partir dos 7 anos e também desenvolve disciplina, responsabilidade de trabalho em equipe com apoio das próprias famílias. Instrutor reforça o convite para a comunidade local até regional acompanhar de perto o desfile de 7 de setembro no feriado nacional em Iporã do Oeste. O município de Iporã do Oeste, através do setor da cultura, trabalha na atualização do sistema municipal de cultura implantado no município entre os anos 2015 e 2016. A revisão busca ampliar os segmentos culturais contemplados pela legislação e adequar o Fundo Municipal de Cultura às exigências federais. A informação foi trazida em entrevista à Rádio S pela diretora de Cultura, Márcia Felipe Machado. Segundo ela, o sistema reúne o Departamento Municipal de Cultura, o Conselho Municipal de Cultura, o Plano Municipal de Cultura e o Fundo Municipal de Cultura. A atualização, segundo ela, prevê a inclusão de artistas e representantes de áreas como teatro, dança, música, artes visuais, artesanato, audiovisual, literatura, patrimônio cultural e culturas populares em geral. A mudança também permitirá ampliar a participação da comunidade nas ações municipais de cultura, conforme Márcia Felipe Machado, diretora de Cultura de Prado Oeste, relata agora.
3: Iporando Oeste é um dos primeiros municípios aqui da regional que implantou um sistema municipal de cultura. Seguindo as regras do Ministério da Cultura, a gente recebeu instruções de que nós temos que atualizar algumas questões dentro desse sistema. E nós precisamos substituir hoje entidades nomeadas dentro de um sistema. Nós vamos precisar implantar segmentos de cultura. Então fica mais abrangente a gente estar alterando a lei para inserir mais contextos, mais segmentos culturais. Então nós vamos ampliar ainda mais aquilo que hoje tem instituído. Vamos poder dar a oportunidade para que mais pessoas tenham o acesso aos trabalhos municipais da cultura de Iporando Oeste.
0: Conforme a diretor de cultura do município, a expectativa é deixar as alterações consolidadas até novembro desse ano e depois encaminhar o projeto para análise na Câmara de Vereadores. De acordo com a secretária, outra adequação envolve o Fundo Municipal de Cultura. O município precisa, neste, obter um CNPJ próprio para acessar recursos de editais e emendas parlamentares. A medida também é necessária para o recebimento, por exemplo, das próximas parcelas da Lei Aldir Blanc para a cultura. Segundo ela, o CNPJ do Fundo Municipal de Cultura precisa ser efetivado até o dia 31 de dezembro deste ano. O processo de atualização da legislação municipal continua sendo organizada. 12:30 a seguir, entre outros destaques do Globo em Foco, da Rádio Oeste do Bloco Final. Carro pega fogo no interior. Colisão da manhã de hoje na Gustavo Fetter aumenta os acidentes no centro da cidade. 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Doze horas 32 minutos, um homem ficou ferido após uma saída de pista seguida de capotamento na noite de ontem na SC-283 em Palmitos. Esse acidente ocorreu por volta das 21h10 na altura da comunidade Linha Alessio. Corpo de Bombeiros Militar de Palmitos foi acionado pela Polícia Militar para atendimento à ocorrência e quando as equipes chegaram ao local, o motorista já estava fora do veículo e caminhava pela rodovia. Segundo os bombeiros, apresentava escoriações leves no rosto, relatava dores na região lombar. Depois dos primeiros procedimentos, a vítima foi encaminhada para atendimento no Hospital Regional de Palmitos. Polícia Militar permaneceu na rodovia realizando procedimentos relacionados ao acidente. As circunstâncias que provocaram a saída de pista e o capotamento não foram informadas. Um motociclista de 25 anos ficou ferido ao colidir uma moto Yamaha Crosser com um veículo Hyundai IX35 na tarde de ontem na rua Santa Cruz, em Tunápolis. De acordo com o Corpo de Bombeiros Militar de Porto Oeste, que atendeu a ocorrência, o motociclista foi encontrado caído sobre a via, sem capacete, relatando dores na região lombar e no polegar da mão direita. Ele também apresentava escoriações na parte superior da cabeça. A vítima recebeu primeiros atendimentos no local e posteriormente encaminhada à Associação Hospitalar de Tunápolis, onde ficou sob os cuidados médicos. O condutor da Hyundai IX35 não sofreu ferimentos e não precisou de atendimento. A Polícia Militar também esteve no local para orientar o trânsito. Um Fiat Doblô pegou fogo na noite de ontem na estrada de Linha Letras, interior de Iporã do Oeste. O Corpo de Bombeiros Militar foi acionado por volta das 19h40 para atender a ocorrência. Segundo o Corpo de Bombeiros Militar, incêndio iniciou na parte frontal da Uno Fiat Doblô. As chamas atingiram o compartimento do motor, avançando para o interior do veículo. O condutor informou aos bombeiros que possui seguro. Ele recebeu orientações para entrar em contato com a seguradora, solicitar o seguro de auto socorro. Apesar dos danos materiais, o motorista não se feriu. E uma última notícia. Aumentando os números de acidentes que acontecem ao longo da Avenida Central de Iporã do Oeste, mais uma ocorrência foi registrada na manhã de hoje. Um motociclista de 21 anos ficou ferido ao colidir com sua moto lateralmente com um carro na Gustavo Fetter, proximidades do posto do Nene. Corpo de Bombeiros Militar foi acionado para atender a ocorrência, encontrando o condutor da moto Honda XRE deitado na via, de capacete, amparado por populares. O jovem de 21 anos relatava dores na perna direita, região da canela, e apresentava escoriações leves pelo corpo. Após os primeiros atendimentos no local, a vítima foi encaminhada ao Hospital Nossa Senhora das Mercês, onde ficou sob cuidados da equipe médica. Já o condutor do outro veículo, Toyota Corolla, envolvido na colisão, não sofreu ferimentos e não precisou de atendimento. A Polícia Militar também esteve no local para atender a essa ocorrência da manhã de hoje na Gustavo Fetter. O Globo em Foco volta amanhã às 12 horas aqui na Rádio Oeste FM de Iporã do Oeste, emissora afiliada da Rede Peperi de Comunicação. Feita para você, a alegria da nossa gente a todos. Boa tarde.

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1: 12:44.
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0: Nota de falecimento. A família Endler de São João do Oeste noticia com profundo pesar o falecimento do senhor Blasio Endler, aos 79 anos de idade, ocorrido na residência na manhã. O corpo será velado a partir das 15h30 no Salão Paroquial de São João do Oeste. Os atos de encomendação e sepultamento dar-se-ão amanhã às 9h30 da manhã na igreja, rumando logo após para o cemitério de São João do Oeste. Serviços fúnebres a cargo da Funerária São João. Família Endler de São João do Oeste noticiou com profundo pesar o falecimento de Blasio Endler aos 79 anos de idade, ocorrido na manhã de hoje. A família enlutada, as nossas condolências. Nota de agradecimento. A família de Bernardo Hoffmann, ainda consternada, enlutada pelo seu falecimento, pai, sogro, avô e bisavô, manifestam sua sincera gratidão a todos que neste momento doloroso de despedida do seu Bernardo estiveram presentes oferecendo palavras de conforto, carinho e solidariedade. Católico e devoto, Bernardo ensinou à família o valor da fé e os princípios de uma vida pautada na crença em Deus e na Sagrada Família. Em 2014, já enfermo, enfrentou a perda de sua esposa, Dona Gertrudes. Nos últimos 6 anos e 11 meses de vida, permaneceu acamado, necessitando de cuidados e assistência familiar 24 horas por dia. A família expressa aqui especial gratidão aos familiares que se dedicaram aos cuidados de Bernardo pelo carinho, dedicação e companheirismo ao longo desse período. O nosso agradecimento também à Secretaria Municipal de Saúde, ao Hospital de Tunápolis, médicos, enfermeiros e demais profissionais pelo pronto atendimento, acompanhamento e constantes visitas domiciliares. Aos motoristas do setor da saúde pela dedicação no transporte. Agradecemos à Paróquia Santíssima Trindade, ao pároco Padre Ademir, aos ministros da Palavra e da Eucaristia pelas visitas domiciliares e pela presença no momento da despedida, na celebração de corpo presente, levando palavras de conforto, fé e esperança. Aos cantores, nosso reconhecimento pelos cânticos de profunda reflexão que ajudaram a acalentar e amenizar a dor da despedida. Agradecemos a todos que trouxeram coroas e flores para enfeitar sua última morada. A todos que fizeram presentes na reza nas 3 noites posteriores também. Bernardo Hoffmann faleceu aos 93 anos, deixou enlutados a esposa em memória, 7 filhos, além de genros, noras, 11 netos e 5 bisnetos. Mensagem: estamos de luto e sabemos que seu lugar jamais será preenchido. Bernardo, descanse em paz ao lado de Deus. O amor e a gratidão de sua família por você serão eternos. Descanse em paz. 12 horas 48 minutos comunicados. 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Vem aí o Show de Bola, o programa esportivo da Rádio Oeste. Vem aí, esse foi o Comunicação para a Agropecuária Oeste, Super Veneza.
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0: 7 minutos para uma da tarde. Boa tarde, está no ar o Show de Bola, edição na sexta-feira, 21 de agosto de 2026. Para cima, artigos esportivos, Rochensky, organização contábil, Rochensky, fábrica de artefatos, cimento, Unzabir, Nedo Telecom. Todas as informações, Christian, principais, daqui a pouco a gente vai esmiuçar, como se diz. Boa tarde.
17: Exatamente, boa tarde. Agora, nesse final de semana, começa o estadual de amadores, etapa estadual. Nosso representante, Cometa, né, tem compromisso nesse domingo.
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17: Bom, vamos começar falando então aí do compromisso do Cometa, né? Agora começa então a etapa estadual de amadores, começa pelas quartas de finais, né? Tanto Cometa quanto também aí União de Concórdia estão aí representando o Oeste Catarinense. O Cometa então vai até Palhoça, pega o Unidos no estádio Antônio Vicente Vieira. Eu agora em cima da hora não pesquisei, não tive tempo suficiente, mas acho que é o mesmo estádio que o Aliança já jogou aquela vez, né? Contra o São José de Palhoça, né?
0: A gente esteve por lá.
17: Exatamente. O jogo então do Cometa, jogo de ida fora de casa neste domingo às 15 horas, né? Uhum. Outro representante do Oeste, União Pinhal, em casa estreia contra o Vila Nova. O João Pessoa estreia contra o Bela Vista e tem também o 7 de setembro contra o Floresta de Pomerode. Essa é a primeira rodada, né?
0: Na época a Rádio S transmitiu com a parceria do Jorge Custódio, jornalista esportivo aí do litoral.
17: Agora então, quartas de finais, jogos de ida, os jogos da volta ficam para o final de semana, o dia 5.
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17: Regional de Veterano, ontem Ouro Verde e CRM entraram em campo, o jogo ficou em 2-2, o jogo foi no João Bareta, e aí com isso o Ouro Verde está desclassificado da competição. Nesse domingo, 10 da manhã, tem Aliança e Canarinho. O jogo será comandado por Josemar Carlos Signor, assistentes Gilton Glass, Eduardo Rosanelli, quarto árbitro Marcelo Stirmer. Lembrando que então o Aliança está em terceiro colocado com 12 pontos, o segundo é o Guarani com 13, o Harmonia é o líder com 14. Caso o Aliança vença, então passa o Guarani e fica então na segunda colocação. Primeiro e segundo colocados vão direto para as semifinais, do terceiro ao sexto disputam um mata-mata, no caso, para as pré-semifinais. Então o Canarinho, se vencer domingo, igual continua então aí nas pré-semifinais, pois tem 9 pontos, está em quarto colocado. Porém, se rolar um empate, a Aliança vai a 13 pontos, empata com o Guarani, aí tem que ver os critérios de desempate.
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17: No esporte aqui de Iporã do Oeste, então, nesse final de semana não terá rodada do Municipal Veterano, por causa aí da Eucaristia, né? Haverá diversos jogadores que estarão em função desse evento nesse final de semana, então os jogos foram remarcados para a quarta da semana que vem. Em Tunápolis, então, começa o Municipal de Campo, categoria principal, nesse domingo, com 4 jogos, todos eles em linha pitangueira. Às 8 da manhã, 25 de julho, contra Real, 10 horas, Flamengo contra 13 de maio, à tarde, às 14 horas, Fronteirista contra o Estrela e às 16 horas Aimoré contra o Atlético. Então, um dia completo de jogos lá no campo do Estrela em linha Pitangueira.
0: Pitangueira, Cristian Ouvintes, repercute muito a entrevista que eu fiz anos meio-dia hoje no Essa Entrevista com o Marino Miller, contando a história que hoje faz praticamente 61 anos, né, daquela névoa, como é que é?
17: Nevasca.
0: Nevasca, histórica de 1965, e várias, olha, eu já respondi, aqui chegou a mais uma agora. Ele contou da história que estava na escola lá em Santo Antônio, interior de Itapiranga, aqui também, né, era todo sul, fez um frio danado.
17: Exatamente.
0: As crianças tiveram dificuldade para caminhar, e uma ouvinte escreve assim, isso também na volta da escola, fiquei paralisada, na época era uma garotinha, né? Quando minha irmã foi avisar o pai que foi de poncho nos buscar. Essas são histórias, cara. Tem alguma, né? Então o pessoal tá aí repercutindo. São tempos idos, tempos bem difíceis, bem diferentes. Não se tinha energia elétrica, por exemplo, né?
17: Muito pouco se tinha, né?
0: E até ele contou que tinha um rádio. Uma pessoa tinha um rádio, o pessoal ia lá para escutar o rádio, né?
17: Exatamente.
0: Histórias. Mas voltamos ao nosso futebol. Daqui a pouco também temos o futebol profissional. 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
17: Em Tunápolis, jogos de inverno, semifinais do futsal. Hoje, às 19 horas, pelo masculino sênior, Real contra 13 de maio, e às 20 horas, na sequência, pelo feminino livre, Profit contra Fronteirista, ainda pela fase de grupos. Jogos de inverno para sábado, a partir das 18 horas, semifinais do feminino e masculino. Às 18 horas, no ginásio municipal, né? Flamengo contra Real, depois pelo masculino livre, Real contra Panela Futsal, pelo masculino Resenha contra 13 de Maio e finalizando pelo feminino Pitangueira contra Profit. Lembrando que o primeiro jogo da noite será no feminino livre, né? Aquela partida do Flamengo contra o Real.
0: Legal.
17: Pelo handebol será domingo a partir das 17 horas. Pelo semifinais, né? Pelo feminino, às 17 horas, Elite Polar contra Profit. E às 18, então, pelo masculino, Velha Guarda e Cia contra Rancho Queimado.
0: Uma da tarde. Jacotran já está aqui nos corredores da Rádio Oeste. Daqui a pouco tem o Oeste Show da Tarde. 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
17: Municipal de Campo em São João, amanhã no campo do Ipiranga, o Ipiranga recebe o Colonial. Já em Cristo Rei, o São José enfrenta o Colorado. Aspirante às 13h30, principal às 15h30. E agora vamos falar do esporte profissional? Pode ser?
0: Claro, pode ser. Vamos lá. O Corinthians classificou a Libertadores. 1-0. Tava sufocado o time, né?
17: É isso aí. Tava. Pela Libertadores, o Corinthians, que no jogo de ida segurou um empate em 0x0 lá no gigante Arroyito, né? E deu melhor, né? Ontem, LDU recebeu o Mirassol. Jogo feio. Ficou no 0x0. Primeiro jogo 1x1. Ontem, então, teve pênaltis. LDU venceu no 5x4. Mirassol, então, está eliminado da competição. Pela Sul-Americana, Macará e Santos ontem, 0x0. Primeiro jogo na Vila Belmiro, 2x1. Santos está na próxima fase. Botafogo ontem entrou em campo com o revés de 6x1, né? Uhum. Contra o Cienciano. Ontem o Botafogo só fez 1x0, longe do que precisava para poder pelo menos ir aos pênaltis. Então o Botafogo está eliminado. O
0: Campeonato Brasileiro tem rodada quando, Cristiano?
17: O Brasileirão tem rodada e a gente vai trazendo aqui os jogos. Só vamos puxar aqui. Sim. Sábado. Sábado nós teremos Fluminense contra o Remo, 16 horas. Inter em campo às 18h30. Sábado recebe o Atlético Mineiro. O Cruzeiro recebe o Flamengo amanhã às 20h30. Só para repetir, né? Aí a decisão aí da Copa do Brasil que teve esses dias. Palmeiras e Vasco, domingo, 16 horas. Grêmio entra em campo, fora de casa. Pega o Bragantino, domingo, 16 horas. Mesmo horário para o clássico baiano, Vitória e Bahia. Jogo no Barradão. Santos recebe o Mirassol domingo, 18h30. A Chapecoense fica para domingo, 18h30 também. Vai receber o São Paulo. 19h30, domingo, Coritiba e Corinthians. Finalizando a 24ª rodada, segunda-feira, 20 horas, Botafogo e Atlético Paranaense.
0: Legal, por hoje era só, Cristiano.
17: Isso.
0: Valeu, obrigado. Amanhã o Cris traz um resumão do esporte. 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Venha o professor Douglas, depois Jacotrain com música e informação no S Show da Tarde. Primeira parte até às 16h30, de lá até às 19h tem o Vilmar de Souza na segunda parte do S Show da Tarde e à noite ao vivo das 20 às 23 tem o Fernando Kaiser. Um bom fim de semana para todos nós.
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18: Olá, amigos ouvintes do programa Caminho, sejam todos muito bem-vindos a mais um encontro de alma e consciência. Eu sou Vanessa, psicoterapeuta e astróloga integrante do Grupo Caminhos. Como vocês estão? Eu espero que estejam todos bem, sempre na medida do possível. 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O atendimento individual é sigiloso e direcionado à sua necessidade. Hoje eu quero começar o programa falando diretamente com você. Você que se preocupa com todo mundo, você que olha para os seus pais e pensa que eles não se cuidam, que você precisa cobrar, tem um certo medo, né, que vá acontecer alguma coisa. Você diz que é preocupação, e provavelmente é, pois você ama, você quer cuidar, você quer evitar que alguma coisa aconteça. Mas hoje eu quero lhe fazer uma pergunta que talvez te incomode um pouco. Será que a maneira como você está tentando cuidar, né, dessas pessoas, dos seus pais que você ama, não está começando a adoecer emocionalmente a sua própria família? Porque existe uma diferença entre o cuidar e o controlar. E existe uma diferença entre o orientar e cobrar. Existe uma diferença enorme entre conversar e gritar. Hoje no programa Caminhos eu quero falar sobre uma situação que chegou até mim e que me fez olhar não apenas para uma pessoa, mas para três gerações de uma mesma família. Claro, vou preservar aqui, né, completamente as pessoas. É uma família de interior em que os pais vivem em uma propriedade. A filha já é adulta, é casada, tem seus filhos, né, tem a sua própria vida. Mas ela construiu praticamente dentro da mesma propriedade a sua moradia. Estão próximos. E quem vive no interior sabe que isso acontece muito. Uma casa aqui, uma casa ali, né? Compartilha-se alguma coisa na propriedade, ajuda-se ali no trabalho, na lida diária, né? Um entra na casa do outro e sabe-se bem quem chegou, né? Quem saiu, se o pai está trabalhando ou se a mãe foi ao médico. Existe algo muito bonito nisso. A família perto, né? A companhia, a presença. Só que neste caso, a proximidade começou a produzir sofrimentos. Esta filha, ela se preocupa muito com os pais, mas ela não sabe demonstrar essa preocupação de uma forma tranquila. Ela cobra, ela reclama muito, ela irrita o ambiente, ela acaba irritando toda uma situação, até mesmo quando os outros irmãos vêm. A família, amigos da família começaram a se incomodar, né, e até mesmo a evitar, né, uma frequência por conta desta filha, né, que acaba fazendo cobranças na frente de outras pessoas. Os seus pais não estão lhe ouvindo. Eles precisam se cuidar, sim. Precisam mudar a maneira como eles

que as pessoas, quando você chega, eles começam a reconhecer. Eles querem saber, os seus pais querem saber o seu estado emocional. Antes mesmo de você começar a falar, eles já percebem a tua respiração, os teus passos. Quando eles escutam, eles começam a porta abrir, eles começam a ficar tensos, a se fecharem. E o corpo deles começa a ficar em alerta. Como será que ela vai chegar hoje? Como ela está hoje? E isto merece muita atenção. Se uma pessoa que vive gritando, reclamando da vida, enxergando só problemas em tudo e despejando a sua preocupação sobre os demais, pouco a pouco cria-se sim um ambiente de ansiedade e de tensão. E ainda mais quando a pessoa começa a gritar. Ah, mas eu sou assim porque eu me preocupo. E eu lhe respondo: preocupação não dá o direito de você ferir. O amor não dá o direito de você gritar. Cuidado não dá o direito de controlar. Mas aqui começa uma parte bem interessante neste caso. Porque seria muito fácil colocar toda a responsabilidade também nesta filha, não é? E eu não estou fazendo isso. Estou fazendo questionamentos e vendo aspectos aqui dentro do que ninguém está percebendo, de uma geração. De uma questão hereditária, né? Ela não precisa chegar gritando em casa ali dos pais, não precisa. Agora, olhando para o lado dos pais, porque toda história familiar tem mais de um lado, e é este lado que eu estou vendo, analisando. Essa filha precisa mudar a forma como se comunica? Precisa. Mas e os pais? Eles escutam? Ou quando ela fala calmamente, ou quando ela falava calmamente, né? Existia o espaço, existia o respeito para ela, no que ela estava dizendo, a atenção no que ela estava dizendo a vocês. Ah, vocês acabam falando, os pais, né? Não é nada, depois a gente vê. E assim o tempo vai passando e as coisas vão piorando. Aí vai repetindo padrões, e aí a filha vai lá e explode. Mas mesmo assim não justifica o padrão de grito, né? E falar em voz alta, cobranças, né? Mas assim existe uma dinâmica dentro familiar que muitas vezes, na maneira, não é somente na maneira de falar, mas existe uma verdade naquilo, nessa energia familiar. Vocês conseguem ouvir a preocupação da filha antes que ela precise transformar essa preocupação em cobrança? É um questionamento aos pais. E a filha, ela consegue expressar o seu medo que ela tem, porque ela ama os seus pais, ela quer ver os pais bem. Mas a filha, ela precisa transformar toda essa preocupação em diariamente uma cobrança. Eles são adultos, os seus pais são adultos, todos aí são adultos. Nós precisamos entrar nesse âmbito numa análise bem importante. O aquilo que herdamos sem perceber. E dentro dessa família, vejo que também existe formas de relacionamento ligadas ao passado desses pais. Existe um padrão familiar. E esses padrões precisam ser transformados para se tornarem de uma forma consciente, uma forma no qual a gente busque, né, ali uma harmonia, o respeito de verdade. Quando produzimos energia dentro da nossa própria casa, a energia vem em palavras, a energia vem em como recebemos a força da outra pessoa que entra ali, que se diz preocupada. Não adianta pedir paz e alimentar um conflito todos os dias, certo? O grito pela conversa, a acusação pela pergunta, o controle e a necessidade de vencer pela vontade de compreender não é a saída. Aqui temos que buscar luz, aqui temos que buscar orientação. Um trabalho no qual a gente dá um acompanhamento de entendimento dentro desse lar, né? Do porquê que os pais reagem assim, porquê que a filha tem que sempre se comunicar de forma agressiva. Isso não está fazendo bem a ninguém, nem a quem vai visitar, né? Porque chega uma visita, a filha vai lá e começa já a xingar os pais na frente, a cobrança, e deixam os pais envergonhados, né? Então precisamos dar atenção a isso, certo? E hoje eu quero terminar o programa Caminhos com essa reflexão. Como está sendo a sua comunicação com as pessoas que você ama? E como está sendo a energia do ambiente familiar, a resposta daquilo que você...

0: Você se comunica? Você se comunica com respeito? Você recebe o respeito. Você se comunica com gritos? Haverá gritos. E assim se forma uma energia muito pesada. Ok, amigos ouvintes? Então vamos refletir, né? Toda luz, ela começa pequena. E toda pequena luz pode se transformar num guia na nossa vida, certo? Me despeço então de vocês, amigos ouvintes, desejando um excelente final de semana. Fiquem com Deus, um abraço apertado e tchau, tchau.
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1:15, boa tarde, sextou, dia 21 de agosto, de céu bonito, né? Céu azul, oh, coisa boa, né? Frio, né? Esfriou aí, mudou a temperatura, mas pelo menos temos aí um tempo agradável, né? O sol aparecendo, meteorologia prevendo que agora a gente vai ter pelo menos alguns dias pela frente aí de tempo seco. Então, né, não só para quem lava roupa em casa aí, né? Mas também para quem precisa do sol aí no trabalho da lavoura, né? Entre outros mais, o clima agora ajudando um pouco mais, né? Temperatura em média aqui na nossa região, tô observando aqui, né? Na faixa aí o quê? Dos 14, 15 graus, né? Tá mais ou menos isso aí. Gente, tá no ar o nosso Oeste Show na tarde, né? 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E, né? Aqui não tem muito papo não, é, vamos direto pra música, porque eu já tenho aqui, ó, o Ambrosio me pediu pra tocar uma da banda 0800, vou trazer uma nova deles aí, tá, Ambrosio? Um abraço. A Lisa Brutcher diz aqui, ó, ótimo dia pra todos nós. Isso, obrigado, Lisa. Pessoal de maravilha ouvindo a gente lá em Pantano Grande, Rio Grande do Sul. A Ângela pede pra rodar Porto do Som, a música Sorriso, é pra ouvir junto aí com a Lúcia e com a Bel também, né? Ângela, um abração pra ti, pra Lúcia, né? Pra Bel. Bom fim de semana pra vocês aí, tá bom, gurias? 0800, que essa música original, ela é da banda Estrela D'Alva e foi regravada agora ao vivo, né? Junto com os Montanari. As Saudades de Ouro Preto ficou muito bonita, né? Começar a tarde com uma bonita valsa, depois Porto do Som. Uma boa tarde pra você.

0: da Porto do Som, né? Sorriso, pedido aí da Ângela. E também lá pro Ambrósio, né? A gente tocou 0800 Saudades de Ouro Preto. 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Recados do ouvinte, vamos lá. Tem aqui, mandar um abraço pro Edgar Stout, que tá na escuta. A escuta, Edgar. Cheira cruz, né? Tudo de bom. O Sérgio, da Item Embalagens. Fala, Sérgio.
1: Fala, Jacó.
0: E aí?
1: Tudo certo, tranquilo?
0: Tudo.
1: O Sérgio da Item Embalagem, como é que tá aí? Tudo tranquilo?
0: De boa?
1: Começando o programa aí, Jacó.
0: Mandando ver.
1: Eu peço a música aí do Vida de um Colono. Não sei se é a terceira dimensão ou é o Corpo e Alma que canta.
0: Corpo e Alma.
1: Essa música aí.
0: É.
1: Manda pra mim aí, pra todos os colonos aí que estão na escuta aí nesse momento aí. Beleza?
0: Lolo. Beleza? Valeu, abração pra ti, Sérgio. É Sina de um Colono, né? Corpo e Alma. Cláudio em Chapecó pedindo a nova aí da bandinha do Garrafão, né? Já vamos tocar, Cláudio. Abraço. Valdir Becker diz ele, tô novamente incomodando, mas capaz, né? Deus o livre. Ele pede pra rodar aqui, ó, pra Sirley Noll de Capanema, Corpo e Alma, Garota Talminha. Daqui a pouquinho então, tá, Valdir? Vou botar na fila aqui porque já tem essa aqui na frente agora pra tocar, né? O Corpo e Alma lá de 95 rodou muito, essa fez sucesso, né? Sina de um Colono.
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0: Eita.
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0: Vamos lá.
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0: 1h25.

0: A nova aí da banda do Garrafão, né? Bandinha do Garrafão viralizou antes Corpial, uma pra recordar Sina de um Colono. 1:32.
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8: Olá, amigos. Então, sexta-feira, então hoje eu quero falar um assunto, não é hoje umas perguntas e respostas, mas é um assunto que vem tendo bastante casuística. Neoplasia em animais idosos. Pessoal, hoje em dia, com a evolução da medicina veterinária e a conscientização da população com os cuidados com nossos pets, eles aumentam a sua qualidade de vida de 15 a 20 anos. Porém, a gente paga um preço, né? Que é o surgimento de doenças, porque eles vão ficando idosos e aparecem, por exemplo, o câncer. Então, os idosos se tornam mais propícios a esse surgimento. E o tratamento na velhice é bem mais complicado e, às vezes, não tem cura. E mesmo que a gente tenta submeter um tratamento, às vezes é agressivo e debilita a saúde. Então, é sempre bom ficar ligado, né? Se tu vê qualquer sinal diferente que você está acostumado a ver seu animalzinho, procure o seu médico veterinário, que ele irá acompanhar, fazendo um acompanhamento. Quero desejar a todos um ótimo final de semana, fiquem com Deus e nos vemos segunda-feira.
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10: Minuto do Legislativo de Descanso.
11: Entre as proposições aprovadas está a moção direcionada ao secretário de Estado da Infraestrutura e Mobilidade de Santa Catarina e ao Conselho Municipal de Trânsito, solicitando análise de substituição das placas e sinalização de trânsito na Avenida Santa Helena, com o objetivo de proporcionar maior segurança e melhorar a orientação aos motoristas e pedestres. Além dessas outras moções abordando diferentes demandas de interesse público e homenagens também foram apreciadas e aprovadas por unanimidade durante o período, evidenciando a atuação dos vereadores na busca por melhorias para o município e o reconhecimento de pessoas e instituições que contribuem para o desenvolvimento de Descanso.
10: Esse foi o informativo do Legislativo do município de Descanso.
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0: 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Recadinhos, vamos lá que tem mais aqui, ó. Eu vou trazer o Corpo e Alma agora que o Waldir Becker pediu, né? Ele oferecendo aí para Cirlei, lá de Capanema, no Paraná. Deixa eu ver quem mais aqui. Gilberto Niederle, de Bom Plano, Vista Gaúcha, disse assim pra mim: roda aí pra animar sexta-feira o México Brás, aí o barril de chope. Gilberto Niederle, um abraço, Gilberto. A esposa Cristiane, o filho Eduardo e o seu Geraldo aí sempre na sintonia, né? O que mais que eu tenho aqui? O VR, né? O VR mandou um áudio, tá um pouquinho extenso o teu áudio, né, VR? Mas vamos lá, vamos, diz aí pra gente.
15: É o seguinte, eu podia passar na rádio aí, o teste Brown queimou a casa essa semana.
0: Sim.
15: E não chegou nada, nada, né? A gente tá correndo atrás de donativos. Se aí tiver alguém para ajudar ele, roupa de cama, qualquer coisa serve. E não chegou nada, nada, nada na casa, né?
0: Uhum.
15: Eu tô correndo atrás de algumas coisinhas ali, já conseguimos uma coisinha ali, só que ele precisa mais.
0: Tá bom, então. E assim, ó, então o pessoal pode falar com o próprio VR, né? No 991-46-4393, tá? Quem quiser ajudar aí, né? Essa pessoa que perdeu a casa, fala com o VR, o Vendelino Ruschel, 991-46-4393, tá? Quem tá participando também, Jaqueline pede pra tocar Perigosa e Linda, é do Corpo e Alma também essa, né, Jaqueline? Então depois mais, tá? Eu já tô com a segunda do Corpo e Alma na fila aqui, depois mais a gente roda essa aí também. A Lisa Brutini Maravilha pede Terceira Dimensão, já vou procurar a Lisa, depois a gente tá trazendo por aqui, um grande abraço. 20 pras duas, Corpo e Alma e A Garota Tão Minha. Música.

0: Show de bola, né? Barril de chope com a banda México Brás aqui na Oeste. 14 para as 2 a hora, loja Baques, calçados das melhores marcas com promoções imperdíveis, né? 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
0: 9 minutos faltando para as 14h, você ligado na programação aqui da Oeste 94,5. Mais recadinhos ouvinte, né? 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O Carlinhos, né? Deixa eu achar aqui o recadinho dele. Onde é que tá aqui, né? Carlinhos Testolinho me pediu aí a nova da banda Encanto Latino, que vai rodar agora na sequência também, depois do Terceira Dimensão, e depois eu trago mais áudios, tá? Depois eu vou trazer mais, porque eu tenho aqui essas para atender e para não tardar muito, né, os demais pedidos. Então vamos de Terceira Dimensão, pedido aí da Alisa Brutcher. Depois Encanto Latino. 8 para as 2.

0: pra você.
1: É, essa música aqui eu acho que não é. A Lisa pediu, na verdade, é do Alberi, Banda Dimensão, né? É não Terceira Dimensão. Agora eu me achei aqui, viu, Lisa? Vamos tocar a música certa então, né? Aliança, dilata o sucesso pedido dela.

0: Momento Latino, a nova deles aí, moça. Essa é o West FM na sua tarde, né? 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Um minuto para as duas.
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2: 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Vamos lá, que tem mais recadinhos do ouvinte aqui na participação. O Tony Carrar mandou áudio aí, né, Tony? Diz aí, boa tarde, Tony.
3: Boa tarde, Jacó.
2: Diga.
3: Roda uma cachaquita para eu e nós outros escutar.
2: Tá bom, então. Vai
3: muitas
2: tocar.
3: Gracias. Que Deus lhe bendiga. Esteja todo bueno.
2: Bueno, barbaridade, né? A Rose de Romelândia diz: Rose, boa tarde.
4: Jacó, boa tarde. Tudo bem?
2: Tudo bem.
4: É a Rose da Barra do Angico, Romelândia. Jacó, queria ouvir a música Dançando em Cima de uma Sola Jato.
2: Eu gosto de dançar.
4: Ofereço para você boa. E para todos que estiveram vindo.
2: Boa essa aí, né?
4: Fazendo faxina e escutando o maravilhoso programa.
2: Coisa boa.
4: Bom fim de semana, um grande abraço.
2: Para ti também. Para ti também, Rose. Obrigado. Vou tocar assim na sequência com Cleiton Borges. O Carlos de Tunápolis. Boa tarde, Carlos.
5: Boa tarde, Jacó.
2: Boa tarde.
5: Tá tomando aquele lindo dia hoje.
2: Ah, sim. Vamos tocar. Valeu.
5: Bom fim de semana.
2: Valeu, Carlos. Abraço. O Beto do Santa Rita.
6: Tarde, boa tarde, meu amigo Jacó. Sextou, meu amigo.
2: Isso.
6: Aí manda uma moda bem caprichada e toma aí no trecho escutando tu aí.
2: Diga.
6: Meu grande amigo Jacó. Manda uma aí do Paraíso Musical. Valeu, um abraço.
2: Certo. Sai daqui a pouquinho. Quem mais aqui? Mário o Colin, lá em Porto Alegre, ligadaço sempre na internet, ouvindo a gente. Mário, um abraço, bom fim de semana pra ti aí, tudo é bom, tá certo? Evandro Gil, né? Ah, falando aqui do vocalista da Encanto Latino, né? Lembra um pouco a voz do Pino? Temos em Jequié, na Bahia. Valeu, grande Evandro, né? Viaja Brasil.

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Jaqueline pediu e vai pro Tony Carraro também, que pediu a cachaca, né? Corpo e Alma, agora 2:09, depois Cleiton Borges.

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1: E é coisa boa, né? Cleiton Borges, uma sola Jota aqui na programação do Oeste Show da Tarde. 2h16 a hora, Loja Baques, né? 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
8: 2h21, reportagem, vamos lá, né? O Vilmar tá aí na primeira participação dele da tarde, conversando agora com o Nereu Barto para Posto Cooper Fronteira Sul. Boa tarde, Vilmar.
9: Muito boa tarde, Jacó, boa tarde, ouvinte que nos acompanha na tarde desta sexta-feira. Pois o município de Porã do Oeste já tem o seu cronograma quase definido para o desfile do dia 7 de setembro.
10: E para falar sobre esse assunto,
9: converso agora com o secretário municipal de Educação, Cultura e Desporto do município de Porã do Oeste, Nereu Barto. Então, secretário, quase tudo organizado e algumas reuniões que já aconteceram no sentido de organizar tudo. Muito boa tarde, bem-vindo à Rádio Oeste.
11: Minha saudação, então, Vilmar, também a todos os ouvintes, em especial a população de Ipanema do Oeste, mais uma vez. É uma alegria poder estar ocupando esse espaço. Dizer assim, nós tivemos uma reunião preparatória onde convidamos as direções das escolas, representantes de diversas entidades, inclusive das forças de segurança e outras entidades, para discutir e já encaminhar, então, o desfile de 7 de setembro. Também no dia 20, à tarde, esteve reunida uma comissão que é responsável pela organização, formada por um grupo menor de pessoas, onde já foram definidos mais alguns detalhes e está tudo encaminhado, então, para esse desfile do dia 7 de setembro. Já temos o local, que é a Rua Camões, a chegada será em frente ao polo esportivo, se o tempo permitir, vai ser montado um palco e vai ser lá o momento cívico final, então, com a participação da fanfara e de muitas entidades. O que nós queremos reforçar nesse momento um pouquinho? As entidades de Ipanema do Oeste. Muitas já nos procuraram e já estão confirmando suas participações. Qualquer entidade que tiver interesse em participar, converse com a Secretaria da Educação, nos procure. Será uma alegria recebê-las e poder proporcionar esse momento onde eles possam participar do desfile do 7 de setembro, que é uma data importante para o país, onde se trabalha o civismo. Então é algo que para as crianças e jovens é importante, e para muitas pessoas também. Então são eventos que todos os anos são realizados, só que como no ano passado foi na comunidade de São Lourenço, como tem uma escola do estado naquela comunidade, esse ano novamente será aqui na cidade de Porã do Oeste, e estamos trabalhando nessa organização e também aberto a receber todos os grupos que tiverem interesse em participar.
5: A gente sabe que em Porã do Oeste trata-se de um desfile cívico e muito tradicional, onde acontece a adesão da maioria das entidades. Como é que vai ser o envolvimento das escolas no desfile do dia 7?
11: As escolas também, todas as escolas estarão participando, então já tem a organização. Talvez, como tem muitos alunos que estão nas escolas, mas também participam de outras entidades, de oficinas do Indace ou de escolinhas, por exemplo, da escolinha no Grêmio União, que já se nos chamou que vai participar. Então, todas essas oficinas, então, eles vão ver em que entidade vão participar. Mas o aluno da rede municipal que tiver interesse em participar, com certeza, em algum espaço poderá participar. A oportunidade será dada para todas as escolas, para a rede municipal, começando pela creche, o pré-escolar, também a escola da linha do CIER da linha Esperança, com o pré-escolar, juntamente com o ensino fundamental, o CIEF aqui da cidade, mas também a escola de São Lourenço, a escola estadual também aqui do Padre Vendelino Saido, Casa Familiar, a PAI, todas as entidades estarão participando e não tem limite de número de alunos.
5: Deve ficar tudo definido até quando?
11: Algumas entidades já confirmaram, mas nós pedimos assim, até o dia primeiro, precisamos já ter o número exato de pessoas. Nós vamos organizar um croqui com os pelotões, para essa organização tudo tem que ser feito com antecedência. Então, quanto antes puderem confirmar, melhor. Mas já nós já estabelecemos na reunião passada que até o dia primeiro, o pequeno histórico de cada entidade que estará participando já deve estar conosco para a gente poder organizar também, porque sempre é um trabalho a mais que precisa ser feito e a gente precisa dessa antecedência.
5: O senhor comentava também que teve uma reunião com a comissão organizadora. Como é que foi essa reunião, secretário?
11: Então, é nesse momento que a gente define os detalhes menores, quem fica responsável pelo protocolo, quem vai pela organização da adoção e próprio desfile, essa organização tudo, e nessa reunião é discutido e distribuído as funções, e visto quem ainda pode chamar para ajudar. Inclusive, essa ideia de convidar mais entidades é importante para não limitar, nós não queremos limitar, ninguém está excluído, a entidade que tiver vontade de participar, sinta-se convidada para participar.
5: Diante de um evento tão tradicional e extremamente importante para o país. Qual a mensagem que fica, secretário, para quem nos ouve?
11: O que eu sempre defendo e digo que a pátria somos nós. É nós, na nossa família, na nossa comunidade, no nosso município. E se nós queremos construir um país melhor, nós temos que fazer a nossa parte no lugar onde a gente está. Essa é a grande mensagem que eu defendo. Eu acredito que é o que pode gerar mudança, porque as mudanças, ninguém precisa esperar uma mudança de cima para baixo. Se ela não vem de cada ser humano, de cada família, de cada município, isso não vai acontecer nunca. Então, que cada um faça o seu papel e cumpra o seu compromisso de cidadão para tornar o país cada vez melhor.
5: Obrigado por nos receber na sua pasta, seja sempre muito bem-vindo à Rádio Oeste.
11: Obrigado, Vilmar, e mais uma vez muito obrigado à Rádio Oeste por essa oportunidade para a gente poder conversar com a população do nosso município e regional também.
5: Eu conversei com o secretário municipal de Educação, Cultura e Desporto do município de Porã do Oeste, Nereu Bart, do jornalismo repórter Vilmar de Souza para o Poço Cooper Fronteira Sul, abastecimento 24 horas.
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8: Estamos de volta na Oeste, né? São 2h27, bem rapidinho aqui, eu vou trazendo mais recados, depois a gente vai tocar mais música. Eu tenho o Paulinho Bavaresco, né, Paulinho? Manda um recado aí, boa tarde, fala aí.
12: Boa tarde, Jacó, chegou o final de semana,
8: né?
12: Clima maravilhoso, né? Agora o sol tá quente, ouviu a boa música e tomar um chimarrão da Erva Tchacotinga. Manda a próxima música, até a semana que vem.
8: Até, um abraço, Paulinho. O Pequeno, do Nossa Terra, Nossa Gente, fala aí, Pequeno, boa tarde.
13: Boa tarde, meu amigo Jacó, boa tarde. Jacó, quero mandar uma música para um grande amigo meu, né? A dupla aí de Porã do Oeste, Piraju, né?
8: Opa.
13: Meus amigos Urbano e Sertanejo, né? Que estão na escuta no programa, né? Um baita de uns cantores, um baita de um violeiro, amigo meu, né? E toca manda uma música aí pra ele, do Tonico e Tinoco, qualquer um do Tonico e Tinoco aí, pô, Sertanejo e Urbano, né? um pessoal muito amigo meu, aí de Piraju, e um morando aí na cidade do Descanso, né? De Iporã do Oeste, aliás, né? Então, manda um abraço, uma música pra ele lá, tá bom? Boa tarde.
8: Beleza.
13: Pequeno daí.
8: Eu vou fazer o seguinte, então, vou trazer depois mais aqui os atuais, né? Com participação do Tonico e Tinoco, que agora nesse horário a gente não tem as modão aí, né? Então eles vão cantar depois, é Moreninha Linda. E agora eu vou trazendo primeiramente aqui lá pra quem? Pô, Carlos Itunápolis, que pediu Rodo aí, Montanari, e ainda tem Paraíso Musical. Essas aqui também eu mando um abraço aí pro Egon Meinhardt, lá da linha Sertão Cunha Porã, né, Egon? Vai também pra ele que gosta da boa música de bandinhas. Montanari.

0: Aí ouvimos o Paraíso Musical, então, pedido do meu amigo Beto, né? Pessoal aí da Pavimax, hora certa. 2h35.
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2: Vamos lá, gente, vamos lá pro espaço aqui do Utilidade Pública na programação da Oeste, né? Agora são 2:37. 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A música não para e a gente continua aqui também na parceria da Carrocerias Aparecida, que esse mês agora é mês de aniversário, né? 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Um abraço pro Reinildo Rove, Linha Glória, Cunha Porã, que me pediu aí a banda Solares, né? Com as mocinhas da cidade. Eu toco em seguida, porque agora, lá pro meu amigo pequeno que pediu,
3: o pé na cana verde, rapaz.
2: Os Atuais, com participação aí do Tony Quitinoco, 21 para as 3.

0: a banda Solares aí com as mocinhas da cidade. Antes teve a Moreninha Linda. Só tem moça bonita aí, né? Hora certa. 15 para as 3, hora Loja Baques, né? 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
10: É, gente, vamos lá, né? Seguindo aí na tarde da sexta-feira, tarde bonita, tarde de sol aqui no extremo oeste catarinense, né? Tempo bom. 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Um abraço pro Ademar lá de Frederico Westphalen, né, Ademar? Ligadinho com a gente sempre, curtindo o programa Pediu e a gente traz. Banda Munique, 10 para as 3.

0: Mata Saudade, né? México Show e o Porto do Amor. 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Quem faz conta, faz consórcio. 3 para as 3. 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
2: O avanço da agricultura faz com que o produtor rural desenvolveu diversas atividades, como criação de gado de leite, granjas de suínos, entre outras atividades que exigem que a sua presença na sua atividade seja diária, ou seja, de domingo a domingo. 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

0: Imagem de 3 horas, mais um minuto.
1: Gostosa de ouvir.
0: Essa mesmo, né? Na sequência do nosso Oeste Show à tarde, para Hoffmann Instalações Elétricas, Belas Artes, Confecções, Bordados e Enxovais, também estamos aí para Carrocerias Aparecida, ainda a Casa da Cuca, CL Alimentos, Erva Mate Jacutinga e também Arror Máquinas. 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E a gente segue por aqui, 3634-1440, o telefone para você falar comigo, 99188-1715. Ali você deixa um recado no WhatsApp, né? Seja de mensagem, por texto, por áudio, manda a tua pedida por lá.
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0: A nova de Vanderlei Rodrigo, com participação do Pino dos Atuais, agora 13:03.
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0: Que esse embalo é bom, hein?
1: Eu vou ler.
0: Levanta a poeira aí com a banda Inovação Manda Brasa, né? Antes Milênio Cor de Caramelo, teve também o Vanderlei Rodrigo, né? Na bonita música nova dele em Mar Azul, participação do Pino dos Atuais, ex-atuais, né? Que agora não tá mais por lá, né? 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
0: 13:19, reportagem com Vilmar de Souza para Posto Cooper Fronteira Sul.
9: Pois o prefeito Michel Bart homologou na tarde desta quinta-feira, ontem, portanto, o decreto de concessão das bolsas de estudo relativas ao segundo semestre de 2026. E para falar sobre esse assunto, eu converso agora com a assessora de programas educacionais da Secretaria Municipal de Educação do município de Porã do Oeste, Selmira Schwengber. Então, Selmira, esse é o resultado final e já está publicado. Boa tarde, bem-vindo à Rádio Oeste.
10: Boa tarde a todos os radiovindos.
1: ouvintes, em especial aos nossos estudantes inscritos no programa de Bolsa de Estudos de Iporanga do Oeste. Sim, conforme o cronograma previsto no edital, no dia de ontem foi então homologado o resultado final dos candidatos inscritos para o Programa Municipal de Concessão de Bolsa de Estudos referente ao edital 01/2026, referente ao segundo semestre.
9: Os processos indeferidos, então, que foram 3, não tem mais volta.
1: Isso mesmo, Vilmar. Todos os inscritos, conforme as inscrições foram indeferidas, eles tiveram 2 dias, o dia 18 e o dia 19, para fazer os seus recursos. Então, teve algum recurso, sim. E ontem mesmo, no dia 20, a comissão se reuniu e avaliou, fez a análise dos recursos que foram impetrados. E o resultado, então, foi publicado conforme o decreto do prefeito municipal.
9: Seu Miro, o que a comissão analisa nessa vistoria desses documentos?
1: A comissão teve que avaliar toda a documentação enviada, entregue pelos candidatos, obedecendo todos os critérios previstos na lei da Bolsa de Estudos, né? E conforme o edital. Entre os 136 candidatos inscritos, teve apenas 3 inscrições indeferidas, em que estão de acordo com o artigo 1º do parágrafo único da lei 1784 de 2017, que diz que quem possui curso superior não tem direito à bolsa, pois essa bolsa é exatamente como uma ajuda de custo para todos os estudantes que fazem a primeira graduação.
9: Seu Mira, a partir daqui, com a definição desses 133 deferidos, o que acontece e ainda depende de apresentação de documentos, não?
1: Sim. Agora, então, a partir do dia de hoje, dia 21 de agosto, até o dia 23 de outubro, os candidatos com a sua inscrição deferida deverão então prestar o serviço voluntário, que é obrigatório. Quem estuda ou teve bolsa de 1 a 3 dias da semana precisa cumprir 2 horas de bolsa de serviço de serviço voluntário. E quem estuda mais que 3 dias, então precisa cumprir 4 horas de serviço voluntário. Essas horas de serviço voluntário é muito importante prestar atenção, elas devem ser cumpridas em um órgão público municipal.
9: Os alunos já têm isso definido ou ainda precisam correr atrás desse detalhe?
1: Eles precisam se interessar também e procurar. A gente tem um grupo de WhatsApp. Quando a administração pública, algum setor da administração pública tem algum serviço à noite ou nos finais de semana ou feriados, a gente coloca lá e os interessados, então, eles se candidatam para prestar esse serviço. Fora disso, os próprios candidatos, eles podem estar entrando em contato com as escolas da rede municipal, com a Secretaria da Saúde, com a Prefeitura, com o setor da cultura, do desporto, e eles podem estar pedindo aos responsáveis para executarem esse serviço voluntário. Aí, após a execução do serviço voluntário, eles precisam apresentar ainda o recibo, o que é o anexo 5 do edital, e a declaração, que é o edital, o anexo 3, que essa declaração, quem assina é o responsável pela pasta onde foi feito o serviço voluntário.
9: Levando em conta que a partir daqui o prazo já está correndo, qual é a mensagem que fica para o aluno que teve o seu processo deferido?
1: Que os estudantes não deixem para a última hora fazerem esse serviço voluntário, porque a grande maioria tem seu trabalho, tem o seu emprego, né? Então não é toda hora que tem algum serviço a fazer. Então prestem atenção, fiquem atentos, não deixem para a última hora para executarem esse serviço voluntário. Depois que tiverem entregue esses 2 documentos, o recibo e a declaração, aí após 15 dias, então sai o pagamento da bolsa.
9: Seu Miro, obrigado por nos receber aqui. Seja sempre bem-vindo à Rádio Oeste.
1: Muito obrigada a todos os radiovintes.
9: Eu conversei com a assessora de programas educacionais da Secretaria Municipal de Educação do município de Porã do Oeste, seu Mira Schwengber, do jornalismo, repórter Gilmar de Souza, para o posto Cooper Fronteira Sul, abastecimento 24 horas.
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0: 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E vamos pro recado, vamos lá, tem participações aqui, deixa eu ver, Rosmaria, é isso? Boa tarde.
10: Boa tarde, aqui é a Rosmaria Alves e Capela, peço a música da Rosana, Amor e Poder. Boa. Se me rodar, eu agradeço. Dia lindo.
0: Lindo, lindo. Um abraço, Rosmaria. Quem mais? Deixa eu ver aqui. Boa tarde. Oi.
11: Oi, Jacó. Tudo bem?
0: Tudo bem.
11: Um dia tão bonito hoje. Verdade. Sempre gosto de ligar pra você, né? A alegria sempre sobe um pouquinho mais, né?
0: Opa.
11: As pessoas estão certas, né?
0: É.
11: Desejo um bom fim de semana. Tudo de bom. Um abraço especial.
0: Obrigado.
11: A música só no seu nome, bem, é Rosa Branca, tá? Você que corrija, tá? Tudo de bom, tá? Um
0: abraço, vamos tentar achar. Vamos tentar achar pra tocar depois aqui, tá? A Jaqueline pediu uma música, Jaque, eu não consegui encontrar o que você passou aí, tá? Mas abração pra ti aí, né? A gente já tinha rodado aí o Corpo e Alma pra ti anteriormente, né? Abraço. Meu amigo Marino Flá, diz aí.
12: Boa tarde, Jacó Traen.
0: Ah.
12: O inesquecível.
0: Ô, louco.
12: Locutor.
0: Mas que chique.
12: Fazia tempo que não.
0: Pois é,
12: tava ouvia mais, né? A tua voz.
0: Pessoal de Carlos Barbosa aí, né?
12: É o Marino Flá, aqui de Carlos Barbosa.
0: Ah.
12: Foi na escuta do teu programa, pela Oeste.
0: Show de bola.
12: Eu gostaria de ouvir com o Alma Nova, Esperando por Ela. Pode ser?
0: Pode ser sim.
12: Valeu. Sou aqui de Carlos Barbosa, Marino Flá, não sei se tu lembra.
0: Lembro sim, Marino.
12: Eu sempre fui muito ouvinte teu e já... Tô sendo ainda, né?
0: Continua, claro.
12: Tá
0: continua.
12: Bom?
0: Valeu.
12: Valeu, Jacó. Abração.
0: Outro.
12: Sucesso.
0: Pra ti também. O Alma Nova, aliás, inclusive, que tinha, não sei se ainda tem, né? Faz tempo que eu não conversei mais com o Mesa, né? O Mesa Casa, que é o cabeça aí da banda, né? Mas que tinha músicos lá também com o sobrenome Flá, né? A região ali eu sei que tem, né? A região aí tem Carlos Barbosa, agora me fugiu aqui, né? Barão, por essa região aí, né? Mas, Alma Nova na sequência, antes tem Rosana, 13h27.

0: lembrando lá do primeiro disco, né, da banda Alma Nova, o Esperando por Ela, gravado em 1990. Bons tempos aí, na pedida do ouvinte, né? Meu amigo Marino ouviu essa com a gente. 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
0: Nota de falecimento. A família Endler de São João do Oeste comunica com profundo pesar o falecimento de Blasio Endler, aos 79 anos de idade, ocorrido hoje em sua residência. O corpo está sendo velado no Salão Paroquial de São João do Oeste. Atos de encomendação e sepultamento acontecem amanhã, às 9h30, na igreja, rumando logo após para o cemitério de São João do Oeste. Serviços fúnebres a cargo da funerária São João. A família Endler, de São João do Oeste, comunicou com profundo pesar o falecimento de Blasio Endler, aos 79 anos de idade, ocorrido hoje. A família enlutada, nossas condolências. Secretaria de Agricultura e Meio Ambiente de Descanso informa a todos os tutores que inscreveram seus animais no projeto de castração e microchipagem que o Castramóvel estará no município no dia 1º de setembro, das 7 às 11 horas, no Salão Comunitário do bairro Jarosesc, para atender os animais inscritos no programa. Os tutores devem respeitar o jejum orientado, chegar no horário agendado e transportar os animais com segurança, os cães em guia e os gatos em caixa de transporte. Também é necessário levar uma cobertinha para o pós-operatório. Secretaria da Agricultura e Meio Ambiente e também Secretaria de Saúde de Descanso realizam neste sábado a vacinação gratuita contra a raiva para cães e gatos das 8h30 até as 9h30 no Salão Comunitário do bairro Jarosesc. Podem ser vacinados animais a partir dos 4 meses e será fornecido comprovante de vacinação. Proprietários de locais com casos positivos de raiva bovina e produtores vizinhos podem retirar a vacina desde que sejam levadas em caixa de isopor com gelo. Agendamentos e informações no 9-2003-19-19. 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É, nós seguimos por aqui, né? Na 94,5. 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Agora 15 para as 4, Bandinha da Alegria, na pedida aí da Helga, lá de maravilha, né? Rosa Branca.

0: 12 minutos, faltando agora para as 4 horas, Loja Marques. 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
0: 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O fone, o WhatsApp 9-3300-5727. 5 para as 4, a gente traz os atuais, depois Banda Tupa Som.

0: Na Oeste, você vindo aí, banda Topa Som, né? O Dobrado Silencioso, ainda recordando atuais, tarde de domingo. 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
0: Volta 4 horas agora com mais 5 minutos. Você ligado na programação da Oeste, né? 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Meu amigo Chico Baldiceira, lá em Palmitos, ligado com a gente. Abraço, Chico, grande colorado, né? Nosso colorado parece que vai, mas não vai. É, tá desse jeito, né? O Chico pediu pra matar a saudade e a gente recorda Carlos Alexandre.

Bruneri Brune, né? Du bist Leben für mich, né? Du bist Leben für mich. Antes Carisma, que regravou aí o Agora ou Nunca Mais, né? Lançamento do grupo Carisma. Carlos Alexandre, a gente recordou aí o Feiticeira. 4h15, hora, Loja Baques. 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
0: 4h17, reportagem com Vilmar de Souza para Posto Cooper Fronteira Sul.
3: Pois o município de Belmonte já tem definido datas para a terceira edição da Feira Agropecuária do Comércio e da Indústria do município de Belmonte, a Facibel. E para falar sobre esse assunto, converso agora com o vice-presidente da Comissão Central Organizadora, Lucas Gabriel. Vice-presidente, então, datas definidas, tudo programado. O que vem a partir daqui? Muito boa tarde, bem-vindo à Rádio Oeste.
4: Boa tarde, Vilmar. Boa tarde a todos os ouvintes da Rádio Oeste, em especial aos ouvintes do município de Belmonte. Então, nessa semana oficializamos as datas de realização do evento. Vamos realizar a feira nos dias 8, 9 e 10 de janeiro de 2027, um evento que é extremamente tradicional, que sem dúvida nenhuma está sendo preparado para que venha para ser um evento muito grande, como já tem sido nas outras duas edições.
3: A questão dos estandes, como estão sendo comercializados e de que forma o empreendedor pode proceder a essas inscrições?
4: Então, a gente está finalizando a confecção, né? Está praticamente 90% pronto os mapas da feira, com todos os espaços bem localizados, certo? A gente vai ter aproximadamente 100 estandes internos e ainda estandes externos. Não abrimos as inscrições ainda, estamos fazendo um cronograma, ainda temos reuniões da comissão, então a abertura das inscrições iniciará por aqui, porque é o pessoal daqui que faz também tudo acontecer, né? E aí também temos aí as inscrições pro pessoal de fora, que ocorre após o prazo pro município.
3: Levando em conta, vice-presidente, a edição anterior, qual a expectativa de venda de estandes para essa edição?
4: Então, Vilmar, a gente na última edição, infelizmente tivemos que recusar aproximadamente 60 empresas por não termos mais estandes vagos. Então a gente, tanto na primeira como na segunda edição, sempre zeramos os estandes da feira. A gente, como comissão aqui, entende que vamos também novamente zerar todos os estandes para que aí a feira seja um sucesso como sempre foi.
3: Vice-presidente, para 100 empresas, um local bastante amplo, vai ser realizado no mesmo local do ano passado, neste ano?
4: Isso, exatamente, Vilmar. A gente ainda vai ter o ginásio da comunidade, né, o ginásio de esportes, o espaço de fora da área coberta e as ruas ao entorno da praça. Esse ano a gente fez algumas modificações no espaço do que a gente analisou da última feira. É claro que de uma feira para outra, uma edição para outra, a gente sempre analisa o que é necessário mudar, que foi também percebido pelo visitante. O visitante é fundamental no feedback que ele passa pra gente. A gente sempre pensa no conforto do expositor também, que tá vindo aqui dispor do seu produto e, claro, o visitante que vem aqui, vê a feira, consumir o nosso produto.
3: O que já tem de definido em relação relação à programação?
4: Então, Vilmar, nós estamos ainda fechando, não vou lhe adiantar ainda, vamos deixar aí no ar um pouco referente à programação, mas o que eu posso te garantir é que nesse ano a gente vai contemplar todos os estilos musicais aí, temos mais de 8 atrações confirmadas, sendo atrações nacionais também, e a gente aí veio nesse ano para melhorar um pouco, as atrações sempre foram muito boas, mas esse ano a gente trouxe atrações mais conhecidas para que o público também seja agradado. Temos aí bandas, temos duplas, temos várias atrações fechadas que aí a gente também vai divulgar aí provavelmente no próximo mês, né? Ainda faltam algumas questões contratuais da gente fechar tudo isso para que assim a gente possa oficializar. Estamos muito ansiosos para que a gente possa oficializar a programação completa da feira.
3: Tem alguma questão que limite as inscrições apenas para empresas locais neste momento ou empresas a nível de região também já podem estar procedendo às suas inscrições?
4: Então, Vilmar, ainda primeiramente a gente vai fechar esse cronograma com o pessoal do município, assim vamos abrir as inscrições para o pessoal de fora também. É claro que a prioridade primeiro, claro, vai ser espaços para o pessoal do município, como sempre foi. Vamos fazer, né, a inscrição de todas as empresas que vierem interessadas do município e aí depois os espaços restantes serão para empresas de nível regional, outras empresas que queiram vir de fora para expor seu produto também. Também terão oportunidade.
3: Levando em conta a variedade de empresas, segmentos comerciais que teve na edição anterior, qual a estimativa para esse ano e qual a mensagem que fica para o empreendedor e para quem nos ouve em relação à terceira edição da Facebel?
4: Quanto aos expositores, Vilmar, nós tivemos uma gama de expositores muito ampla na parte de comércio, na parte de indústria, veículos, implementos agrícolas. Muitas novidades apareceram na segunda edição. Nós vamos acolher todas as empresas, vamos trabalhar para tentar dar oportunidade a todas as empresas que tenham interesse em participar do evento. E a mensagem que eu deixo aos ouvintes que estão aqui nos ouvindo, aos munícipes de Belmonte e também o público em geral, claro, que venham para a Facibel. A gente está programando um evento muito bacana, com uma programação bem diversificada. O objetivo é fazer com que a Facibel seja uma das maiores da região nessa terceira edição. Realmente a programação está muito bacana. A gente vai divulgar. Peço que aí todos fiquem ligados nas redes sociais da Prefeitura de Belmonte. Claro que também a Rádio S vai estar acompanhando a gente em todo esse período aí de divulgação, programação e também na realização da feira.
3: Perfeito, vice-presidente. Obrigado pelas informações. Seja sempre muito bem-vindo à Rádio S.
4: Eu que agradeço o espaço, Vilmar. Muito bom sempre poder conversar com você e com os ouvintes.
3: Eu conversei com o vice-presidente da Comissão Central Organizadora da terceira edição da Feira Agropecuária do Comércio e Indústria do município de Belmonte, Lucas Gabriel. Do jornalismo, repórter Vilmar de Souza para o Posto Cooper Fronteira Sul, abastecimento 24 horas.
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0: Valeu, gente, fechando por aqui a minha participação então, né? 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O Egon Meinhardt lá da linha Sertão, Cunhaporã, disse que é pra tocar uma caprichada aí do bandoneon, que essa ele quer oferecer pra mim aqui, pra toda a equipe da rádio. Eu vou trazer o Arlindo Schneider então aí, tá bom, Egon? Depois tem também Banda Brilhação, as últimas do meu horário. Em seguida você fica na companhia boa aí do Vilmar de Souza até às 18h45. Às 20 horas tem Fernando Kaiser. Eu volto agora com este espaço na segunda-feira, a partir da 1h15 da tarde, tá? Bom fim de semana a todos e até lá!

0: Agora 16:29.
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13: Minuto do Legislativo de Descanso.
10: Entre as proposições aprovadas está a moção direcionada ao secretário de Estado da Infraestrutura e Mobilidade de Santa Catarina e ao Conselho Municipal de Trânsito, solicitando análise de substituição das placas e sinalização de trânsito na Avenida Santa Helena, com o objetivo de proporcionar maior segurança e melhorar a orientação aos motoristas e pedestres. Além dessas outras moções abordando diferentes demandas de interesse público e homenagens, também foram apreciadas e aprovadas por unanimidade durante o período, evidenciando a atuação dos vereadores na busca por melhorias para o município e o reconhecimento de pessoas e instituições que contribuem para o desenvolvimento de Descanso.
13: Esse foi o informativo do Legislativo do município de Descanso.
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16: A Secretaria Municipal de Saúde de Descanso informa que está em andamento a campanha nacional de multivacinação 2026 e segue até o dia 1º de setembro. A campanha tem como objetivo atualizar a caderneta de vacinação das crianças e também de adolescentes com idade até 14 anos, 11 meses e 29 dias que estejam com alguma vacina em atraso. Na Unidade de Saúde Central, o dia D da mobilização será nesse sábado, dia 22, das 8 até as 17 horas, sem fechar ao meio-dia. Já na Unidade do Distrito de Itajubá, o dia D será no dia 29 de agosto, das 8 até as 11:30 da manhã. Será necessário levar a caderneta de vacinação, o CPF e também o cartão do SUS. 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Boa tarde pra você. Ok, então, a tarde da sexta-feira, sextou. É o dia 21 de agosto. Temperatura 20 graus, umidade relativa do ar 64%.
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16: 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Ok, então, tá iniciando para você mais uma edição da segunda parte do Show da Tarde para você. 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Opa, tudo bem pra você? Tudo ótimo? Tá em casa, no carro, tá trabalhando, tá por aqui na Oeste FM e vai curtir a partir daqui a tua música, o teu recado, a tua homenagem. Então, liga, participa.
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16: Pois é, liga, participa, fala comigo, 3634-1440. Também manda a tua mensagem de voz pro 499-9188-1715. Hora da tua alegria, da tua companhia aqui na 94.

0: Claro que é sempre muito melhor. E para iniciar, já tem aí a música da Aline, da loja Baqueese. E para as meninas também, o Panda Porcelanato. Participação do Bruno Marrone para você. Boa tarde, boa sexta-feira.
1: Total!
0: Tá na boa, tá na OS.

0: Mas se der certo, a gente continua pra você, o KM do Brasil, coração de presente. Também teve por aqui o Doce Pecado, Chantagem Emocional e o Panda Porcelanato. É com Bruno e Marrone na programação da West FM. 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
0: Pois é, boa tarde pra você da sexta-feira, dia 21 de agosto. Tá na boa, tá na Oeste. Tá aqui na 94, curtindo por aqui a segunda parte do Oeste Show da Tarde pra você. E com a tua música na programação.
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0: 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Pois é, então, muito boa tarde para você da sexta-feira. Tempo bom, céu claro, temperatura na marca de 21 graus, umidade relativa do ar 62%. Tá em casa, tá no carro, tá trabalhando? Tá na boa, tá na Oeste. Boa tarde para você.
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0: Pois é, 94,5. Não esquece, liga, participa, fala comigo. 3634-1440. E eu vou atender a tua música, o teu pedido por aqui. Então dá volume. Aqui na Mais Gostosa.
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0: Pois é, tá aí na companhia o meu amigo Tony Carraro, lá de Santa Helena. Alô, Tony, boa tarde, tudo bom, Tony?
3: Boa tarde, Vimar de Souza,
0: tarde,
3: tudo
0: Tony.
3: Bom?
0: Tudo.
3: Toca aí o que tem na Rosa. Vamos ver o que a Rosa tem. Eu sei que ela é bonita.
0: Opa, então tá tão desfolhada, né, Tony? Então tá aí você aí na companhia, na região, né? Muito boa tarde pra você, seja bem-vindo sempre. E você também aí tá trabalhando, né? Então te convido aí pra dançar aqui na 94 com música boa. E tem também o pedido, sabe de quem? A Guilherme Santiago pra você, o franguinho na panela. Eita, pedido da Rose. Boa tarde pra você, tá na boa, tá na Oeste, tá aqui na 94.

0: Pra você na Oeste tem que ter espaço pra dançar. Os mirins, o que tem a Rosa. Também teve por aqui o Guilherme Santiago. Franguinho na panela pra você na programação da Rádio Oeste. Eita, tem que ter espaço, né? Boa tarde pra você. Agora 17.
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0: Pois é, boa tarde pra você. Por falar em levantar a moral, você tá bem? Então, fica bem por aqui na Oeste FM, tá rolando por aqui a segunda parte do Oeste Show da Tarde pra você, a tua música, teu recado especial. E não esquece, liga, participa, fala comigo, 3634-1440.
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0: Gostosa nada, deliciosa pra você. 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Na companhia por aqui, deixa eu ver, tá aqui o meu amigo Carlos Henrique, que tá aí em Tenente Portela, né? Pediu a música do Gabriel Expresso, né? Com um sorriso lindo, novela das nove, ofereceu aí pra Renata, pra Andrelina e pra Silvana, estão aí curtindo também a programação da Rádio Oeste. A Simone, também de São Miguel, tá na companhia e pediu música do LM do Bailão Réu Primário, e daqui a pouquinho já tô rodando pra você também, e não esquece, liga, participa, fala comigo, 3634-1440. Pois é, então, uma excelente tarde pra você da sexta-feira, sextou, né? Dia de você, no final da tarde, ter aquele descanso merecido da semana, né? E aproveitar o final de semana.
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0: Mas, claro, sempre curtindo a programação da Rádio Oeste FM, uma boa tarde pra você. Tempo bom, céu claro, temperatura 21 graus, umidade relativa do ar 60%. Boa tarde pra você.

é sempre muito melhor. E já que a Zenaide deu permissão, né? Chico Rei Paraná pra você, A Solidão Dormiu Comigo. Boa tarde pra você.

0: Oeste, o Celso, Brasil, Marinês e Queiro, o Mimoso. Também por aqui teve o Gabriel Expresso, novela das nove, com um sorriso lindo. E pra começar o bloco teve Chico Rei Paraná, a solidão que dormiu comigo. Tá na Oeste, tá na boa, tá aqui na 94 pra você. 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
4: Alô, você, boa tarde, tá na companhia da Rádio Oeste 94,5 e também curtindo por aqui a segunda parte da Oeste Show da Tarde pra você na tarde da sexta-feira, dia 21 de agosto.
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4: 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Também, deixa eu ver por aqui, boa tarde, peço a música de Paulo e Paulino, Amor de Primavera, sou a Liane de Tunápolis, obrigado, Liane. E você que tá aí na companhia também, né? Pessoal de Tunápolis na lida aí e curtindo a programação da Rádio Oeste. Também, meu amigo, o que que foto você mandou aqui, Paulo? Tá, tem uma chaleira no, em cima do fogão a lenha ali, né? Deve ser para chimarrão, eu acho. Boa tarde, Paulo Belmonte.
6: Boa noite, locutor. Chegou o final de semana.
4: É.
6: Uma semana foi boa, abençoada. Semana que vem será melhor. Bom final de semana. Manda aquela musicona aí. Até segunda-feira.
4: Tá certo, obrigado, Paulo, pela companhia. E você na região aí, tá em casa, no carro, tá trabalhando, tá na viagem, tá na estrada, na boleia aí também, né? Com certeza dando carona pra Rádio Oeste, uma excelente tarde pra você da sexta-feira. Então, sextou e você, não esquece, liga, participa, fala comigo aqui na 94-3634-1440. Pois é, muito bem, então, a tua tarde muito mais gostosa por aqui na Rádio Oeste FM. Você liga, participa, então, não esquece, e também participa por mensagem de voz, por mensagem de texto, pelo Zap Zap da 94.
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4: É, quer saber? Anota aí, então, 4999188-1715 e pede a tua música, a gente vai rodar por aqui na programação da Rádio Oeste. Aliás, você quem faz a programação aqui na 94.

Mas é claro que é sempre as meninas da loja Baques, tudo dançando por lá, né? Calcinha de renda, Panda e Gustavo Lima pra você. Boa tarde.

0: Calma com o Marco e Belucci, data especial. Também teve o de Paulo e Paulinho no Amor de Primavera e ainda o Panda e Gustavo Lima, a calcinha de renda na Oeste. Boa tarde pra você.
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0: Agora 17h30.
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0: A Secretaria de Agricultura e Meio Ambiente, também a Secretaria de Saúde de Descanso, realizam neste sábado, dia 22 de agosto, a vacinação gratuita contra a raiva para cães e gatos das 8h30 às 9h30 da manhã no Salão Comunitário do bairro Jarosesc. Podem ser vacinados animais a partir dos 4 meses e será fornecido comprovante de vacinação. Proprietários de locais com casos positivos de raiva bovina e produtores vizinhos podem retirar a vacina desde que sejam levadas em caixa de isopor com gelo. Agendamentos e maiores informações pelo telefone 4992003919. 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
0: Pois essa é a sua sintonia, 94,5. 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Ok, então uma boa tarde para você da sexta-feira, dia 21 de agosto. E você na companhia, tá em casa, no carro, tá trabalhando, tá na região. Boa tarde para você, seja bem-vindo sempre aqui na 94.
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0: Pois é, 94,5. Sintonize e dá volume, porque você liga, participa, fala comigo, 3634-1440. E a tua música rola por aqui na programação.

0: Pois é, você tá na boa, tá na West, não esquece, então liga, participa, fala comigo aí, pede a tua música. E na companhia tá o meu amigo Ambrósio Veperis. Boa tarde, quero pedir a música Solta o Cavalo, obrigado, abraço. Abraço a você, Ambrósio, pela companhia. E também o meu amigo Carlos Henrique, tá na companhia da West, mandou mensagem de áudio. Oi, Carlos.
1: Boa noite.
0: Boa tarde. Boa tarde.
1: E daí? Tudo certo?
0: Certo, sextou.
1: Aqui tá tudo tranquilo. Tá aí tu manda, de cheirinha. Olhos que falam, pode ser?
0: Pode ser. Já vamos
1: boa noite.
0: Colocar na ponta da agulha aqui pra você, tá bom? Carlos Henrique aí na companhia da Rádio West. E também na companhia tá o meu amigo Luiz Anoto. Alô, Luiz, boa tarde. Tudo bem? Tranquilo por aí?
2: Boa tarde, Vilmar.
0: Bueno,
2: tudo certo? Tranquilo?
0: Tudo certo, tranquilo?
2: Depois roda aí pra mim com a Taíde e Alexandre.
0: Ah.
2: Laço aberto.
0: Ah, é? Laço aberto?
2: Valeu, bom trabalho, bom final de semana e um abraço.
0: Tá certo, então uma boa tarde pra você da sexta-feira, dia 21 de agosto, tá na boa, tá na West, tá na 94. Liga, participa. Dá volume. Ataíde Alexandre, laço aberto pra você. Boa tarde.

0: Sentença definida, réu primário. LM do Bailão, por aqui também teve DJ Ari, banda Corpo e Alma, nos Bailão. É também o Ataíde Alexandre, pedido do ouvinte aqui na 94, Laço Aberto. Boa tarde pra você. 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
0: Pois é, boa tarde pra você. 4,5. É
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0: Então tá, deixa eu lembrar você que você tá acompanhando aí a segunda parte do Oeste Show da Tarde. 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Deixa eu ver aqui na companhia quem já chegou por aqui. A minha amiga Selma Guedes, né? Daqui a pouquinho já vou ver aqui o recado. Deixa eu ver aqui, o meu amigo Gilberto, né? Gilberto Vilmar diz assim: opa, Vilmar, tudo certo? Saio de um serviço e vou pro outro. É isso aí, né, Gilberto? Obrigado pela companhia, um abraço a você, obrigado pela parceria também, né?
10: Boa tarde, Vilmar, tudo certo?
0: Tudo certo.
10: Vilmar, Gilberto Miller. Roda uma música aí.
0: Claro.
10: Diferente tua escolha, tô fazendo dever de casa, cortando a grama,
0: fazendo as
10: coisas, escutando na rádio. Abraço, valeu.
0: Gilberto aí, né, meu amigo querido aí do Mercado Avenida, né, e agora saiu de serviço, tá lá em casa, né, trabalhando também, como diz o meu amigo Arley, vou lá capinar um lote. Também na companhia o meu amigo Beto de São Miguel do Oeste. Alô, Beto, boa tarde pra você.
11: Boa tarde, meu amigo locutor, tudo certinho?
0: Buenas, tudo certo?
11: É o Beto aqui no bairro Santa Rita, São Miguel do Oeste.
0: Opa!
11: Tamo aí, mateando, escutando teu programa, né? E sei que eu mandei pra ti, é pra amanhã aí, beleza? Fazer uma festinha aqui em casa que minha Bete aí, fiz 62 anos, aí tem que fazer alguma coisa, né?
0: Que bacana, né?
11: Beleza? E manda uma moda bem caprichada aí pra nós. Manda aquela lá dos atuais.
0: Os atuais.
11: Onde nós nos vimos, beleza?
0: Beleza.
11: Um abraço e tudo é bom aí.
0: E o Beto já mandou as fotos aqui de umas latinhas, né? Provavelmente, Beto, com certeza essas latinhas estão tudo furadas, né? Com certeza, vai lá reclamar, viu? Também, deixa eu ver por aqui, na companhia, minha amiga Selma Guedes de Maravilha.
12: Boa tarde, Vilmar, é a Selma.
0: Ô, Selma.
12: Eu quero a música.
0: Ah.
12: Vem me amar, Adair Cardoso.
0: Tá certo.
12: Agradeço se eu for atendida.
0: Claro,
12: abraços.
0: Claro, daqui a pouquinho mais já tô rodando por aqui na companhia, né? Você aí na região tá na boa, tá na Oeste, e também a Adriana tá na companhia, pediu destaque nacional para, e aí oferece pra Vanessa, pra Andressa, pra Regina, e tá na companhia, você liga, participa, fala comigo. Pois é, uma boa tarde pra você da sexta-feira, então, dia 21 de agosto, tá na boa, tá na Oeste, a temperatura 20 graus, umidade relativa do ar 64%. Boa tarde pra você, tá na boa, tá aqui na 94.
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0: Pois é, 94,5 também, não esquece que você participa por mensagem de voz, mensagem de texto, é só mandar o zap zap pra Oeste, o 4999188-1715.

0: Gilberto aí que tá na lida, né? Modão, Cleiton e Romário não namora. Com Zé Neto e Cristiano, boa tarde pra você.
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0: É, aí música do Cleide Camargo com a participação de Zé Neto e Cristiano. É, lançamento 2026 pra você, o Não Namora. Muito boa tarde pra você, tá na boa, tá na Oeste. Dezoito horas.
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0: anjo do Senhor anunciou a Maria.
1: E ela concebeu do Espírito Santo.
0: Eis aqui a serva do Senhor.
1: Faça-se em mim segundo a vossa palavra.
0: E o Verbo de Deus se fez carne
1: e habitou entre nós.
0: Rogai por nós, Santa Mãe de Deus,
1: para que sejamos dignos das promessas de Cristo.
0: Infundi, Senhor, a vossa graça em nossas almas, para que, conhecendo pela anunciação do anjo Gabriel a encarnação do vosso Filho, cheguemos, por sua paixão e cruz, à glória da ressurreição. Por Cristo nosso Senhor.
2: Amado irmão, amada irmã, paz e bem. Convidamos você para, neste momento, rezar conosco pela vida religiosa consagrada. Pedi ao Senhor da Messe vocações à vida religiosa e consagrada. Jesus, Tu me deste o dom precioso da vida e conheces a fundo o meu coração. Dá-me a graça de escutar Tua voz para que seja capaz de sonhar e me entregar com generosidade e vigor a serviço do Reino, em Tua Igreja e no mundo. Maria, Mãe e Mestra, ajuda-me a ouvir Teu Filho Jesus e a responder com alegria a minha vocação. Amém. Ave Maria, cheia de graça, o Senhor é convosco. Bendita sois vós entre as mulheres e bendito é o fruto do vosso ventre, Jesus. Santa Maria, Mãe de Deus, rogai por nós, pecadores, agora e na hora de nossa morte. Amém. Os religiosos e religiosas consagrados são chamados a ter uma vida de oração que sustente e fortaleça sua opção, realizada através de momentos pessoais e comunitários de oração diária, bem como vivendo fraternalmente em comunidade, pois a comunidade perfeita é a Santíssima Trindade, para assim ser igreja, em saída e realizar sua missão. São chamados a ter um olhar de esperança. A vocação, como própria fé, é um tesouro que trazemos em vasos de barro, que nunca deve ser roubado nem perder sua beleza. A vocação é um dom que recebemos do Senhor, que fixou seu olhar sobre nós e nos amou. Chamou-nos a segui-lo mediante a vida religiosa consagrada. Que os religiosos e consagrados sejam sempre um sinal visível do amor de Deus em todo lugar onde estiverem, especialmente em cada comunidade vocacional, onde possam testemunhar a alegria e a esperança do Reino.
3: Oremos, Deus de amor, que chamais por diversos caminhos para a única missão tantos religiosos e religiosas. Fortalecei-os na graça desse chamado e sustentai todos e todas na missão. O Senhor nos abençoe e nos guarde. O Senhor faça brilhar sobre nós a sua face e nos seja favorável. O Senhor volte para nós o seu rosto e nos dê a sua paz. Em nome do Pai e do Filho e do Espírito Santo. Amém.
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0: Ok, então, alô, você, muito boa tarde da sexta-feira, dia 21 de agosto. Tá aqui na boa, tá na Oeste, aqui na 94. Muito boa tarde pra você da sexta-feira, aqui na 94.
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0: 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Na companhia por aqui, deixa eu ver o meu amigo. Olha só quem é que tá aqui. Ah, mas bah! E aí, Fernandinho Kaiser, boa noite. Boa tarde, né? Final de tarde, vamos ver o que o Fernando tá dizendo aí. Boa tarde, Fernando.
2: Boa tarde, Vilmar. Tudo bom?
0: Tudo.
2: Toca certo. A música do Voninho, que era o sanfoneiro dos Filhos de Goiás. Baile na Primavera,
0: Baile
2: de 1984. Valeu, um abraço.
0: Já tá aqui na ponta da agulha, Fernandinho, que sabe tudo de música, aí a partir das 8 da noite vai estar contigo aí, você liga, participa, fala com ele, ele vai rodar a tua música e com certeza a tua participação aqui na 94, ele apresenta pra você aí o West Show da noite, tá certo? Deixa eu ver aqui então, o meu amigo Beto pediu aí, né, a música dos Atuais. Também a minha amiga Selma Guedes, que a pouquinho também já vou rodar a tua música. E você, então, não esquece, aí a música também da Adriana, né? Pediu aí destaque nacional para e oferece para o pessoal na companhia. Deixa eu ver aqui. Tá certo. Pois então, olha só, liga, participa, fala comigo, então não esquece aí o 3634-1440, pessoal do Pontinho do Lanche também aí na companhia. Pois é, uma boa tarde pra você então na companhia da West FM. Não esquece, liga, participa, fala comigo aí, pede a tua música. E você que tá aí em casa, no carro, tá trabalhando, tá saindo do trabalho pra casa. É
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0: É 94,5. Então você não esquece também, participa por mensagem de voz no Zap Zap. É o 4999188-1715 aqui na Mais Gostosa.

para pedido do ouvinte para você. Também teve os atuais aqui para São Miguel, pro Beto. Noite de amor, boa tarde para você. 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
2: Pois é, boa tarde para você da sexta-feira. 4,5. É 94,5. 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Deixa eu ver quem tá mais na companhia por aqui, pessoal do Pontinho do Lanche, né? O meu amigo Maninho, Mauro, e também aí a Bire, né? Sempre na companhia. Ainda falta eu pagar aqui a música do Fernando Kaiser, da Selma Guedes, do Carlos Henrique, né? E que eu vou rodar daqui a pouquinho mais, né? Que pediu aí o Teixeirinha, olhos que falam, né? Pois é, tá na boa, tá na Oeste, e não esqueça, ligue aí, participa, fala comigo. Pois é, uma excelente tarde, então, final de tarde da sexta-feira, dia 21 de agosto, e você aí na companhia, tá em casa, no carro, tá trabalhando, tá na viagem, tá aqui na companhia da Rádio Oeste FM, pedindo também a tua música por aqui. 94,5. Também você participa por mensagem de voz aí no Zap Zap da Oeste, anota aí 4999881715 pra você.

0: Pois é, claro que é sempre muito melhor, e para atender o Carlos, nada mais justo do que colocar o áudio do Carlos também, né?
1: Boa noite, ou boa tarde.
0: Boa noite, Carlos.
1: E daí, tudo certo?
0: Tranquilo?
1: Aqui tá tudo tranquilo. Tá aí, tu manda, Teixeirinha. Olhos que falam, parece.

0: a chuva lembra você. Pedido do ouvinte na Oeste, também teve Teixeirinha por aqui, Olhos que Falam na 94.
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0: Pra você na 94, tá na boa, tá na Oeste, tá aqui na 94.5 pra você. Agora 18h30.
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0: 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Claro que é sempre muito melhor, uma ótima tarde para você, noite da sexta-feira, dia 21 de agosto. Seja bem-vindo você aqui na programação da Rádio Oeste FM, aqui na segunda parte do Oeste Show da Tarde para você. 94,5. 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Tô ficando por aqui, hora de despedir, valeu demais a tua companhia, e você não esquece, não, liga, participa, fala comigo, daqui a pouquinho mais tem pra você aí o programa, pra você um milagre em sua vida.
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0: Depois, a partir das 7 da noite, tem a Voz do Brasil, e a partir das 8 da noite, o Fernando Kaiser, né, que eu vou atender daqui a pouquinho mais a música que pediu, né, mas vou

Andrei, eu volto contigo amanhã, a partir das 5 da manhã, com Bom Dia Oeste, pra ficar na tua companhia. Ainda tem o pedido do meu amigo Anadir dos Santos, Itaquara Sul do Sul. Nelson Janete, Rosa Branca, ainda Voninho e ainda o Calmon de Baile em Baile.

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0: noite, boa noite para você que está ligado, está conectado aqui pela sua mais ouvida. Está no ar mais uma edição do programa Um Milagre em Sua Vida. E eu cumprimento você mãe, você pai, você que está no sítio, nas chacras, nas fazendas, nas cidades vizinhas, você que está agora cruzando as nossas fronteiras, para você que está saindo do seu trabalho, você que está chegando no seu trabalho, pegando o plantão agora nesta noite, que Deus abençoe grandemente o seu trabalho. Eu sou a irmã Lúcia, estarei com você na apresentação do programa Um Milagre em Sua Vida. 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Então pegue o papel, a caneta e anote aí.
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0: Olha, meus irmãos, se a sua vida está travada, se há brigas dentro de casa, separações, tristezas, vícios, doenças, dificuldades financeiras, perdas no campo, na lavoura, no comércio, na indústria, você que está aí sofrendo, cada dia que passa, você sente que existe uma coisa que está puxando você para trás, você dá um passo para frente, você regride dois, três para trás, você faz um plano, dá um planeta, você faz um cálculo, dá um calculo, o dinheiro está entrando pela sua mão e saindo pela outra, está virando fumaça, você tem trabalhado, mas você não tem visto o resultado do seu trabalho, você não tem visto o fruto do seu suor. Olha, meus amigos, talvez você tenha chorado escondido, talvez ninguém conheça a dor que existe dentro do seu coração, mas nesta noite existe uma palavra para a tua vida, ainda existe uma esperança para tudo isso que você está passando, porque o nosso Deus maravilhoso, ele pode abrir caminhos onde não existe saída, ele pode restaurar famílias, ele pode trazer a paz para a tua mente, ele pode renovar as tuas forças. Neste momento, meu amigo, renove a tua fé, renove a tua esperança, acredite que dias melhores virão, acredite que você pode solucionar os problemas da sua vida, que você pode voltar a ter paz, voltar a sorrir, voltar a se entender com a pessoa amada, que a sua vida financeira volte a prosperar, que os caminhos estejam abertos na sua vida. Basta apenas você dar um passo, tomar uma iniciativa, você vir até o Santuário da Fé, você agendar um atendimento espiritual, você passar pela sua consulta espiritual, você descobrir, você desvendar, você saber o que está acontecendo na sua vida, o que tem travado você, o que tem impedido o seu progresso. Quantas pessoas, meus amigos, têm visitado o Santuário da Fé? Quantas pessoas têm vindo até o Santuário da Fé e têm encontrado a bênção, têm encontrado a cura divina, têm encontrado a libertação? Vocês que acompanham o programa Espiritual Um Milagre em Sua Vida, você tem escutado depoimentos de várias pessoas em vários estados do Brasil que têm vindo até o Santuário da Fé. Onde o Santuário da Fé chega, ele leva esperança, ele leva portas abertas, ele leva um caminho, ele leva renovação, ele leva paz, ele leva prosperidade. Então, meus amigos, você que neste momento está se sentindo no fundo do poço, você que está cansado de lutar, você que está querendo desistir de tudo, eu estou falando com você que está sofrendo. Nesta noite eu falo com você que está passando aborrecimentos na sua vida, que está passando tropeços no seu caminho, você que está triste, fraco, oprimido, você que está angustiado, você que está depressivo, eu estou falando com você que está nos vícios, você que tem que procurado uma porta e não tem encontrado, você até que tenta sair do vício, mas você não consegue, você não tem força suficiente. Sabe por quê, meu amigo? Muitas vezes você está influenciado por uma corrente negativa, muitas vezes você está influenciado por uma corrente do mal, e você não vai ter força suficiente para você se sair deste problema na sua vida. Você precisa de uma ajuda espiritual, você precisa de um direcionamento, de um caminho, de uma orientação. Você precisa retirar essas energias, você precisa realinhar a sua vida. Você precisa realinhar as suas energias. Você precisa se conectar com o divino. Porque a partir do momento que você se conecta com o divino, você começa a ver a prosperidade. Você começa a ver a luz no fundo do túnel. Você começa a ver a esperança se renovando. Então, meu amigo, se você está aí cansado de sofrer, se você está querendo dar um basta nesse sofrimento, venha até o Santuário da Fé. Venha participar de um atendimento espiritual, venha participar dos nossos trabalhos, das nossas reuniões, venha passar por uma limpeza espiritual, venha passar por uma limpeza energética, por um divórcio energético, venha quebrar as maldições hereditárias na sua vida. A maldição hereditária, ela é um elo, ela é uma corrente que te liga ao teu passado. Você deve respeitar a sua ancestralidade, mas o fardo dos seus ancestrais você não deve carregar. Você não deve repetir padrões na sua vida, crenças limitantes. A decisão está nas tuas mãos. A decisão está com você. É você que decide qual o caminho que você quer trilhar, aonde você quer ir. É você que decide o que você quer fazer da sua vida. Como você quer se livrar deste problema? Como você quer se sobressair desta situação difícil na sua vida? Isso somente você pode decidir. E quando você decidir, quando você tomar a iniciativa e vir até o Santuário da Fé, aí sim, nós entraremos em ação. Nós entraremos em trabalhos espirituais para reorganizar as suas energias, para alinhar a sua vida, para te orientar o melhor caminho que você deve percorrer. Essa é a missão do Santuário da Fé, é ajudar os necessitados, é levar uma palavra de fé, de otimismo, de carinho, é levar um direcionamento, um aconselhamento espiritual, é orientar um casal, é fazer essa união deste casal, que muitas vezes o que eles precisam é apenas de uma constelação. Muitas vezes o que eles precisam é apenas de se reencontrarem novamente. Não importa o seu problema, não importa o que você está passando, não importa qual é a tua situação nesta noite, se você está entrando em falência, se você está tendo prejuízos, se hoje você acordou, viu lá no seu campo, viu lá no seu pasto, seus animais caídos, mortos, sua lavoura secando, seu comércio falindo, e você entrando em desespero sem saber o que fazer, todo endividado. Muitas vezes você faz uma dívida achando que vai dar certo aqui, que você vai ter um lucro ali na sua lavoura, que você vai conseguir vender um bicho aqui, mas aquele bicho morre, vê uma praga, destrói a sua lavoura. Você pega um dinheiro, quebra o seu carro. Você conserta o carro, queima a máquina de lavar roupa, queima a geladeira. É assim que as energias negativas, ela trabalha, te dando prejuízo, te dando angústias, tristezas, depressão, insônia, sensação de mal-estar, de peso no corpo. Você começa a sentir ferroadas, agulhadas, pontadas. Você começa a sentir aquela tristeza vindo dentro de você que você não tem explicação. Você não sabe o porquê que você está triste naquele momento. Você tem mil e um motivos para sorrir, mas aparece mil e dois motivos para você chorar. Quando você melhora, cai um da sua família, adoece uma criança, adoece a esposa, adoece o marido, o pai, a mãe, e assim vai indo. Você não está vivendo, você está vegetando. E eu te pergunto, o que você quer da sua vida? O que você quer para a sua vida, para a sua família, para os seus caminhos? Reflita esta noite, quando você for colocar a sua cabeça no travesseiro, reflita sobre as palavras da irmã Lucy. O que você quer para a sua vida? Você está feliz com a pessoa com que você se transformou? Se hoje você encontrasse a sua criança e ela te perguntasse: você está feliz com a pessoa que você se tornou hoje? Você está feliz? O que você responderia para essa criança? Você está satisfeito com a sua vida? Você está feliz com o caminho que você trilhou? ou você está apenas passando pela vida, carregando fardos e mais fardos, que você não consegue dividir com ninguém? Você tem colocado amontoado nas tuas costas e você tem levado isso? Você tem chorado calado? Quando chega alguém perto, você enxuga as suas lágrimas e fala que caiu um cisco no teu olho para justificar o olho vermelho? Você se olha no espelho, você não se reconhece mais. Você não é aquela pessoa que você era. Você está totalmente mudado e mudado para pior. Você não sente mais aquela alegria de viver, aquela felicidade. Para você tanto faz ser dia, ser noite, ser uma segunda ou um domingo. Tudo é igual, meu amigo. Se você estiver nessa situação, cuidado. Cuidado que você pode estar sendo influenciado por uma corrente muito negativa, por uma inveja, por um olho grande, ou até mesmo por um trabalho feito na sua vida. E se existir um trabalho feito na sua vida, enquanto você não quebrar este mal da sua vida, enquanto você não retirar este mal da sua vida, nada vai fluir, nada vai pra frente. Então eu deixo aqui novamente o convite pra você. Tá passando dificuldade? Tá passando problemas? Quer resolver? Quer solucionar? Faça o teste de São Tomé, venha ver para crer. Com o atendimento espiritual, você vai saber tudo o que está acontecendo na sua vida. E o mais importante, como se livrar dessa maldição, como se livrar desta maldade que está atormentando você e a sua família. Então não deixe para amanhã o que você pode fazer hoje. Pegue o telefone, agende o atendimento espiritual.
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2: Meus amados ouvintes, chegamos ao fim de mais uma edição do nosso programa espiritual Milagre em Sua Vida. Para você que esteve conosco, acompanhou cada palavra, cada reflexão, cada momento de fé, o meu muito obrigado pelo carinho da sua audiência. Agora, para você que ficou esperando esse momento tão especial, o momento da oração do copo com água, vamos juntos elevar nosso pensamento e falar com Deus Pai Todo-Poderoso, pedindo a luz, proteção, paz e fortalecimento espiritual em nossas vidas.
3: Sempre existe aquele momento que precisamos estar sozinhos, sozinhos com Deus, chorar e clamar ao autor da vida. Esse é o momento. Vamos falar com Deus.

0: Querido Deus Pai Todo-Poderoso, nesse momento sagrado, nós elevamos nosso pensamento a Ti. E que a Tua luz divina toque esse copo com água que cada ouvinte segura com fé e esperança. Senhor, que esta água receba a Tua energia de paz, tranquilidade e proteção. Que ela se torne um símbolo da Tua presença, que é o canal de força para acalmar o coração, renovar os pensamentos e fortalecer a alma. Abençoe, Pai, cada pessoa que agora ora conosco. Abençoe este lar, esta família, este trabalhador, esta mãe, este jovem, todos aqueles que clamam por um mau equilíbrio, por coragem e direção. Quando esse ouvinte beber desta água, que ele sinta serenidade, a clareza e um renovo interior. Que toda angústia se acalma, que toda energia pesada seja dissipada, que apenas a Tua energia permaneça. Pai, que Tua vontade seja feita na vida de cada um. Conduza nossos passos, fortalece nossa fé e nos guarde de todo mal. Que assim seja, assim se cumpra. Em nome do Pai, do Filho e do Espírito Santo. Agora, meus amados ouvintes, você pode estar tomando dessa água, você pode lavar seu ferimento, limpar sua casa, dar a quem precisa. Fazendo com fé, um milagre acontece. Fiquem todos com Deus, que com Ele eu me vou, prometendo voltar amanhã por essa mesma emissora, nesse mesmo horário, se Deus assim nos permitir. Tchau, beijo no coração.
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0: 7:18.
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0: pontualmente 20 horas.
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Olá, gente, muito boa noite. Está no ar o programa Oeste Show da Noite, apresentado por Fernando Kaiser, e vamos até às 23 horas. Então, para você que está chegando agora na nossa programação, ou para você que já está nos acompanhando desde as primeiras horas do dia, seja muito bem-vindo ao nosso programa. Sextou, minha gente, 21 de agosto de 2026, é sexta-feira, é clima bonito, sol entre nuvens, aquele céu azul que há um bom tempo a gente já não via mais, e que frio, hein? De novo, o frio voltou. E é um frio forte, hein? A gente tá, como eu já falei outras vezes, a gente tá, ficou mal acostumado com o frio, então... melhor preparar os casacos e os cobertores. Eu gostaria de avisar que daqui a pouco mais, às 20 horas e 30 minutos, nós teremos o pronunciamento do ministro da Saúde, o senhor Alexandre Padilha, tá? Mas mesmo assim, isso não impede de você, amigo ouvinte, ligar pra nós, pedir a sua música no 3634-1440 ou no 9188-1715. É como o Hilário Basin fez, ele que tá pedindo banda Gregory lá de Lajeado, o dobrado Porto Novo, o Ambrósio Webers está pedindo De Campo e de Mato com Volmir Dutra e também a Márcia de Lima de São Miguel do Oeste quer ouvir A Casa da Vovó com Lourenço Lorival e ainda a Lisa Brutcher de Maravilha sintonizada conosco. Então agora vamos começando com o dobrado Porto Novo da banda Gregory.

0: Casa da Vovó com Lourenço Lorival, de Campo e de Mato com Volmir Dutra e Porto Novo com Banda Gregory. 20 horas e 15 minutos, hora certa para a Loja Baques. 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
3: É isso mesmo, a grande cobertura que a Rede Peperi irá fazer das eleições de 2026 e vamos atendendo mais participação. O Arnildo de Beato Rock, ele pediu o dobrado Popó da Orquestra Continental de Itapiranga e eu acho que ele quis dizer a Hip Hop Polka, eu acho, porque eu não encontrei uma música com esse nome de dobrado Popó, mas... Enfim, vamos tocar sim a Orquestra Continental de Itapiranga. O Darcy Brixius está pedindo Feiticeira com Carlos Alexandre. E a Célia Bonne de Iporã do Oeste está pedindo o lançamento de Cosmo Express, Tu. Então agora com vocês, Orquestra Continental de Itapiranga, Hip Hop Polka. Música.

lançamento da banda Cosmo Express, Feiticeira com Carlos Alexandre e Hip Hop Polka com a Orquestra Continental. A partir desse momento, agora teremos o pronunciamento do ministro da Saúde, Alexandre Padilha. Então, daqui a pouco, nós estaremos de volta.

0: Muito bem, então, esse aí foi o pronunciamento do ministro da Saúde, o senhor Alexandre Padilha. Então, confira a hora certa. 20 horas e 34 minutos.
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0: É isso aí, gente. Então agora vamos com mais música. Tem aqui o pedido do Ademar Roberto Trindade, que está querendo ouvir José Mendes cantando Minha Palmeira. A Lisa Brutcher de Maravilha, ela quer ouvir Aliança de Lata com Albiri, Banda Dimensão. E ainda falando de Maravilha, também tem a Selma Guedes, que ela quer ouvir Saktangeshen com Karine e Felipe. Então agora com vocês, José Mendes cantando Minha Palmeira.

0: Sak Tangeshen com Karine Felipe, Aliança de Lata com Albiri Banda Dimensão e Cantando Minha Palmeira com José Mendes. 20 horas e 46 minutos, hora certa para a Loja Baques. 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
1: Muito bem, então, agora estamos de volta. Vamos atendendo aqui mais um pedido da Selma Guedes. Ela que pediu O Gosto de Amar, com a banda Sétimo Sentido, de Carlos Barbosa, na voz de Aninha Soares. E também tem o áudio do ouvinte aqui.
2: Boa noite, sou o Nico Schneider, aqui de Tenente Portela. Fala aí o Sangue Latino, mas tu já viu, meu bem? Valeu, um abraço.
1: Valeu, forte abraço, Dico, bom fim de semana. A música é, na verdade, do musical Águia Branca, de Panambi, Mas Tu Já Viu, lá de 1985. E o Ademar de Frederico também pediu mais uma, Antes de Todos, com Alma de Rincão. Então agora com vocês, banda Sétimo Sentido, O Gosto de Amar.

0: Antes de todos, com alma de rincão, mas tu já viu? Com musical Águia Branca e banda Sétimo Sentido, O Gosto de Amar. Confira a hora certa. Pontualmente, 21 horas.
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